0: Jogou.
1: Foi sim, Penido. Ficou na bronca ali o Soteldo, né? O árbitro conversou com ele. Agora ele comete a falta, mas a bola é do Botafogo. 0-0, placar açaí atacadista.
0: Pintou o gol por aí, Vinícius Camara. Conta por aqui.
2: Penido no gol do Pereira, Thiago Cosi, 30 do primeiro tempo, faz Coritiba 1, Chapecoense 0. Coritiba 7, no Chapecoense Lanterna, informando Pisos Lamiarte.
0: Botafogo rouba a bola pela autoridade divisória. Vem por intermédio do Montoro, manda pra Medina no meio do campo, virou de Djalbabe pela ponta, que tinha encostou, meteu de Djalbabe, bola longa, muito forte, ela vai embora, vai pra fora. Olha que por pouco o Botafogo engendrou aí uma jogada que poderia ter resultado em algo bem melhor, bem melhor. Fala aí. Thiago.
3: Muito bem, querido. Realmente, o Vitinho ali pela direita e ele deu um toque na tentativa do Vidalba por trás da defesa, mas a bola saiu para a linha de fundo. Se o Vidalba tivesse conseguido alcançar, Arthur Cacau estava na área. 0-0, placar Castrogel.
0: A bola volta, ela vem pelo alto, vem o Botafogo, tentativa no campo de ataque, partiu, mas não chega na bola, Vitinho, ela sai pela linha lateral do gramado, vai embora, vai pra fora. Aqui Tupi, teu Tupi nos 3 minutos iniciais, aqui no estádio Nilton Santos. 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
0: A bola volta a rolar, vem com o Soteldo. Ele apanhando, bota no terreno. Rola pela zaga outra vez, agora chega do Ignacio. Prende e bota a bola no terreno. Vai sair jogando a equipe tricolor. Ele movimenta a bola na zaga, entregando para o James. Vira para a ponta, toca para o René. Abre na canhota, desce o Fluminense. Procura contato na frente, pediu o Castilho. Rola da bola, vem pelo meio do campo, bota pela Medina. Chegou pegando pesado. Fez falta, né, Thiago?
1: Fez sim, Penido, em cima do René, né? Tá ajeitando ali o meião, na altura do meio campo. Falta favorece o Fluminense. 0-0, placar Altese.
0: 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Botafogo rouba a bola pela canhota, leva a falta, mas continua com o lance. Cai pra cá, o Cabral meteu no miolo, soltou a bola, vem pro domínio, da frente. Álvaro Montoro cruzou pro Danilo, levantou na boca do gol, fechou o Vigilma, salva a zaga do Fluminense. Tira o perigo, Botafogo se recompõe, ganha a sobra da bola pro Vitinho, mata a bola pro Vigilma, volta pro Vitinho, tenta o Vigilma de novo, vai cruzar, levantou na boca do gol, com o Cabral, divide, opa! Reclama o toque o jogador do Botafogo, mas não bateu na mão não, bateu no peito do garotão do Flusão. A bola volta, o Botafogo vai fazer o domínio outra vez, amacia a bola, bota no terreno, encosta, pede Medina, recolheu, parou, prendeu no chão, volta o jogo entregando para o Alex Teles, não, prefere uma jogada mais conservadora, deixa para sair jogando, Justino pediu a bola, ele fez a virada mais longa, passe comprido na ponta direita, sai a bola pela linha lateral do gramado, tocada pelo Flusão. Fluminense, é lance de mão, passe de bola pro fogão. 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
0: E olha o fogão aí, gente. Minha Vijalba pela ponta direita, botou bola no terreno. Botafogo tentou a caminhada. Houve o bloqueio. Fluminense faz o corte. Manda a bola pra fora. Ela sai lateral batida. Entrega no comando. Pintou a bola pro Botafogo dominar. Corta o Cabral quando fez a devolução. Houve a falta na sequência do lance. Para tudo é falta, batida, entrega a bola pro campo de ataque, o Botafogo domina por intermédio do Danilo, passou pelo Soteldo, tocou Alex Teles, calibrou, nova bomba, errou o alvo, a bola sumiu muito, ela vai embora, ela vai pra fora. Thiago Sérgio Guimarães,
3: Alex Teles, garotão, de longe, como você disse, realmente campo de ataque no Botafogo, mas pegou muito embaixo, a bola subiu e passou por cima da meta do goleiro Fábio. 0-0, placar, Tim.
0: Esses movimentos iniciais te agradam, Heraldo? Tá quem da expectativa?
6: Não, tá dentro da expectativa. Jogo bem disputado, bem com muita competitividade. Botafogo tomando mais a iniciativa. Já finalizou duas vezes. A do Alex Telles agora pra fora. E a do Arthur Cabral que bateu no zagueiro do Fluminense James. Jogo tá bom, Penido.
0: Ferraresi dominou, bola entregou na canhota, solta para o domínio do Alex Tênis, ele manda na frente, pinta para o campo de ataque, solta o Botafogo, aperta outra vez, agora vai chegar a bola do Vidalba, na entrada da grande área, lutou pela bola, vinha Calcão, Toledo chegou primeiro, defesa cortando, a sobra então é do Soteldo, ele prende a bola, bota no terreno, sofreu assédio no campo de ataque do garotão do Botafogo, vai para dentro dele o Medina, tenta roubada de bola, não consegue, o Fluminense está jogando, ela pinta para o domínio do garotão que é o James, põe no terreno para René, liga a parada, triângulo na canhota, solta a bola, vem o Fluminense, volta o jogo, devolução é feita, outra vez agora para o James, movimentando pelo meio do campo, encosta a bola para Otávio, Otávio para o Samuel Xavier, pela direita ele solta, Otávio se apresenta, vem pelo meio do campo, ele domina a bola, bota no terreno, mete o pé, vai embora. Tá indeciso, meu garoto. Faltou coragem, é o tricolor agora no lance. Prendeu a bola e recuou para o campo de defesa. Vem o Fluminense de novo para dominar com o Ignacio. Põe no terreno, entrega a bola de primeiro. O público melhora consideravelmente. Já temos uma boa plateia. A bola volta, vem para o domínio do Nonato na ponta canhota. Ele bota a bola no terreno, combinou no campo de ataque. Entregando de primeiro na infiltração. Pediu Castilho. Ia levantar para ele, demorou. Não deu, bateu nas águas. Do Botafogo, voltou pro Otávio, mete na canhota, agora o cruzamento, bateu, é na área, fechou, Castilho, sai do goleirão, o Erlisson tira, ele manda a bola, para o domínio do Danilo, faz o passe longo, com o Antônio, dividiu na zaga, chegando a cobertura, a zaga dá uma bomba na bola para voltar para a lateral. O lançamento do Danilo foi primoroso. Se o zagueirão não tá ligado na parada, ia dançar, não ia não, Sérgio?
3: Com certeza, garotaço de cinema. Esse lançamento, mas chegou o Ignacio, não quis saber de brincadeira, colocou para a lateral. Lateral que favorece o time do Botafogo. Contrato renovado, Alex Telles na bola.
0: Vem bola aí, galera. Abraçando a galera ligada nas ondas do rádio no nosso canal Tupi Esportes no YouTube. Bola batida pelo Botafogo de cabeça. Arthur Cabral devolveu, Medina matou a bola, botou no terreno, combinou, entregando pro Vitinho, vai soltar na zaga pro Justino recuar a bola. Ele toca na defesa, está jogando o goleirão, bate na bola forte o goleiro do Botafogo, o Arlisson. Ela cai pro domínio do jogador que é o Álvaro Montoro, mata no peito, botou no terreno, vai tentar a caminhada, fazendo o levantamento na canhota, pedindo Medina mais atrás, encosta para receber, vem outra vez a bola para o domínio do Montoro, vai soltar meio do campo, chega, encosta, pede, recebe, domina a bola, devolução para Danilo, Danilo para o Montoro, driblou primeiro, driblou segundo, Montoro terreno, dividiu na zaga, espirrada a bola do campo, Montoro, como é que sai o goleiro Fábio, dá uma bomba na bola, ele rechaça o perigo, mas o Bota retoma, reboteia, ganha com Danilo, a bacia bota no terreno, nem o meio do campo do Bota, Danilo recolhendo bola. Danilo que vai virar Danilo Santos já já, porque tem um Danilo Pereira aí pra entrar. A bola volta, o Botafogo domina, vem pelo intermédio do Alex Telles, solta pra frente, vem então pro domínio do ataque, é com o Montoro, tocou a zaga do Fluminense na antecipação, tirou o Montoro com a visão de jogo, era que brincadeira, hein?
6: E essa bola agora que ele teve que driblar o juiz, porque ele driblou pra um lado que nem o árbitro esperava e ficou na frente dele, teve que dar mais um drible pra passar pelo juiz. Ela tá numa fase realmente exuberante, mostrando toda a sua técnica.
3: Caiu James.
0: Fluminense que já tem problema na defesa, ele sobra, pode ser que tenha mais um.
6: Do nada, não teve disputa de bola, não teve nada, né?
3: Nada, nada, nada. Ele caiu e pediu ali um árbitro, atendimento. O atendimento foi autorizado. Está nesse momento caído o jogador do Ful. O jogo está paralisado, 0-0. 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
0: Eu espero que não seja nada demais, que ele botou a mão na coxa.
6: É possível isso, mas o que faz o Fluminense com essa questão de contusões dos zagueiros, hein? O time está recém-recuperado.
3: Tá voltando hoje.
6: Não é? O jogo passado ele ficou no banco e não entrou, tá voltando a jogar hoje. E aí tem o Igor Rabelo, que estava no banco, que tinha entrado nas duas últimas partidas do Fluminense e hoje está no banco. E não tem mais ninguém. Thiago Silva não volta, o Freitas não volta, todo mundo no DM.
0: Que o Diego já está chamando alguém no banco. Parece que deu ruim. Se foi coxa, ele está fora do jogo. Se foi no banco. Parece que deu ruim. Se foi coxa, ele está

0: cobra pelo Botafogo, entregando bola para Danilo. Ele recolhe pelo meio do campo e devolve na zaga. Pinta para o Justino. Faz o lançamento cumprido na ponta canhota. Bateu para Alex Teres. Opa! Quando estourou, a bola tinha saído. Pela linha lateral do gramado. Ela saiu. O árbitro manda voltar tudo então, porque arremessou lateral para o Flusão. 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Aqui Tupi, 9:15 da noite. 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Minutos e meio, primeiro tempo, 22ª rodada, Campeonato Brasileiro, aqui no estádio Nilton Santos, e o placar da Tupi diz: Botafogo 0, Fluminense 0. Agora pagou mico no interior do grande círculo. O Castilho foi chutar a bola, ele errou. Aí meio caído, sentado, tentou, errou a bola de novo e abriu os braços como se tivesse sofrido alguma coisa. Que na verdade ele errou a bola, né?
1: É, teve um puxãozinho ali do Medina e aí o Castilho desabou pedindo falta, o juiz mandou seguir.
0: Segue a vida, cai a bola dominada na zaga do Mota, pintando para o domínio do Ferrarese. Seu jogando errado, Botafogo, Fluminense pega a sobra, chegou no Nonato na entrada da grande área, rolou a bola, pintou na frente, chegando para o sorteio, recebeu do Otávio, chutou, carimba a bola, ela bate no Alex Teres, voltou, sorteio, cruza na boca do gol, mergulha no peitinho Justino e corta, tira pelo Botafogo, foi o Ferrarese tirando, cortando para o Mota. A pressão é tricolor, a bola saiu pela linha lateral, no gol à direita das cabines, jogando todo de branco. Domina o Samuel Xavier, meteu cruzado na boca do gol, testada a bola. Rebate, bem colocado Danilo. Que posição exata estava ele. Recolheu pelo Botafogo, saiu jogando. O Fluminense vai se recompondo. Vem pela ponta canhota, pega a bola outra vez, agora para avançar. Produz jogador no campo de ataque, encostou Otávio. Ele tenta fazer uma rolada, manda a bola para a ponta canhota. Ela vai voltar outra vez, o Fluminense dominando, botando no terreiro, encostado a bola, chega no James, faz o domínio, bota no chão, tenta a preparação, a galera falando 9,80, 18,80, 8,80, Arthur Cabral tem bola pelo Bota, manda pra frente, chega no Montoro pelo meio do campo, soltando com a mão, Toledo, matou a bola, escapuliu dele, voltou, vai tentar a recuperação, não deu, chega, vem o Arthur Cabral, dá um toque nela no meio campo, e consegue desarticular toda a trama do Nonato. Foi um negócio assim de milímetros. Perdeu o contato com a bola, escapuliu do controle dele. Ela volta então para o domínio do Otávio. Ele vai tentar o levantamento na ponta direita. Tentou. Ergue a bola longa. Inverteu tudo para a ponta direita. Soteldo. Chamou uma caçada do Calmã Toledo, que parte no encalço dele. Tentou roubar a bola. Deu toque, não conseguiu. Entrou Danilo, roubou. Tocou a bola para o meio do campo. Para o domínio do Montoro agora. Para o Cabral derrubado. O árbitro mandou seguir, Danilo pegou a sobra, mandou na frente, Vidalba, marcou a bola, dominou, vai entrar na área, entrou, perseguido, marcado na zaga, tem o primeiro marcando, tem o segundo, agora chega a tropa de choque da defesa tricolor, dá o bote, faz o corte, limpa, para dominar e sair jogando o Fluminense. No lance anterior, houve alguma irregularidade, Sérgio?
2: Não, houve uma lentidão do Vidalba, que não passou essa bola, por isso que os jogadores do Fluminense conseguiram interceptá-la. Olha o Flu.
0: E a bola volta, o Fluminense ataca às 21h19, 9:19. 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Cravadões, cravadões, galera. Primeiro tempo, 17 minutos, 17. Primeiro tempo de partida, 22ª rodada, Campeonato Brasileiro, aqui no estádio Nilton Santos, o placar da Tupi diz:
3: Botafogo
0: 0,
3: Fluminense
0: também 0.
3: Luiz Benito,
0: 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Volta a bola para a zaga tricolor. Tenta sair jogando o Nonato, procurando o Soteldo. O Veneziano baixinho.

0: velocidade, ganhou do Cauã, botou a bola pra gol, manda pra dentro do grande área, chegou Justino na cobertura, salva pelo Botafogo, meio de carrinho. O carrinho dele tinha quatro armadinhas, não tinha? Hein, o Thiago?
1: É, e foi perfeito, né, Benito? Por baixo, para evitar o Serna, a finalização. Olha o Flu.
0: Voltou agora com o Samuel Xavier, entregando o bolo para a entrada da grande área. Otávio! Queima o bala! Só a bola vai para fora. O goleiro ficou assustado. Depois viu que a direção da bola era aquele famoso leão sem dente. Vira cachorro amarelo. Aí ele se tranquilizou. Thiago Veras.
1: É, só quando ele viu essa bola realmente na linha de fundo, Penido, porque foi por muito pouco que o Fluminense não saiu na frente. Otávio da entrada da área, um chutaço no ângulo esquerdo, passou rente ao poste, deu sorte o Botafogo nessa 0-0, placar médio, Leverson.
0: Agora um show especial ali do Álvaro Montoro. Montoro, que categoria, tem intimidade com a bola, parece que nasceram juntos, o irmãozinho gêmeo da bola, dominou, bota no terreno, sai jogando o Botafogo, vai chegando Justino, domina a bola, bota no chão, solta na frente, entregou pro Danilo, Danilo pro Montoro, procurou penetração, mandou no ataque, chegou, vitória na bola, Cauã, vem Arthur Cabral, dividiu no primeiro, soltou a bola, de novo, rodopiou, caiu, Arthur Cabral, limpou, apontou, atirou, largou Fábio, penetra Danilo, Fábio vai na bola, pega a sombra, ufa, esquentou o tempo na área tricolor, 1000 graus de temperatura, Sérgio.
2: Arthur Cabral chutou a bola, desviou o James, em dois tempos o Fábio teve que fazer a defesa, mais um bom momento, volta o Bota.
0: Volta o Botafogo, Medina tem bola, trabalha na ponta direita, vem Vidalba, pode encostar a bola para dentro da grande área, o Fluminense tentou cortar, opa, não conseguiu, tentou, mas não deu não, a bola saiu, escanteio para o Botafogo bater, faça um gol de placa na hora que for pedir o seu burger, peça para o Vaca Burger, é muito bom. Super Rádio do Brasil, vem bola aí, Sérgio.
2: Alex Telles, seria Medina, mas o Medina deixou para o capitão. Alex Telles se prepara pelo lado, ali pela ponta direita, vai fazer a cobrança, escanteio para o Fogão.
0: Preparado Alex Telles, direita de ataque, gol esquerda das cabines. Prepare, vai bater um árbitro que autorizar jogadores aglomerados dentro da grande área. Partiu Alex Telles, bateu bem aberto. Sobe o ataque, tenta o complemento com Justino. Botafogo no ganho do meio campo, a bola sofre ainda na zaga. Tá dominando o Fogão, prepara o levantamento. Bate na bola, toca. Um campo de ataque, volta a tentar na cabeçada dividindo. Arthur Cabral, bate na bola, toca no terreno. Arranca o Fluminense. Montoro, vai na cobertura, não deu pra ele chegar, cortou, calma aí que a galera vai te aplaudir, Vitinho, trocou de lado e veio no esforço imenso, parou o ataque do Fluminense, a galera gostou, Thiago.
1: É, ele saiu da direita, né, foi fazer a cobertura no setor esquerdo, deu um carrinho no tempo certo, né, porque foi uma jogada mais forte, só na bola, evitando a proteção do Nonato, galera reconheceu, 0-0, placar Matt Levenson.
0: 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Olha outra vez agora o Fluminense na entrada da grande área. Pode abrir o placar, só Santos colocou no ângulo pra fora. A bola passou apitando. Quem é tricolor? Não respirou nessa, te garanto, Thiago Veras.
1: Benildo, foi bem aqui na minha direção. Se ela teve 3 dedos da trave, foi muito. Foi um chute pé na canhota, cruzado no Soteldo na entrada da área, que o Alisson não tinha a menor chance de fazer a defesa. Seria um golaço do venezuelano, repito, se passou 3 dedos da trave, foi muito. Deu de novo sorte o Botafogo, 0-0, placar Cepira.
0: 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A bola do Ferrarese pelo Botafogo sai da zaga. Ele levanta procurando Arthur Cabral. Bate. bate na zaga do Fluminense, volta no meio do campo. Danilo amortece a bola, porta no terreno. A Chapecoense no ataque do Fogão, gente. Ele movimenta a bola para Montoro. Montoro distribui para o Ferrarese. Daí agora onde está colocado o garotaço Justino. Ele é da base, ele é revelação. Ele apanhou pelo Fogão, passa pela linha central, levando a bola na direita. Justino procurou contato no ataque, bateu na bola, tocou tentando Montoro, não deu na primeira, cortou na segunda zaga, afastou. Botafogo insiste no lance. Chegava com o Vidalba, não corta, vem pro Fluminense. Ele consegue então fazer outra vez, agora rebatida, mandando na ponta canhota, entregando o bola, voltou pro René, matou, botou no chão, vai progredir, levando pelo Fluminense, construindo o lance. A galera falando 9-80-18, 88-80, 9-80-18, 88-80. Heraldo Leite, o que você fala?
2: O Fluminense equilibrou o jogo, aquele predomínio do Botafogo nos primeiros 10 minutos acabou, agora o jogo está lá e cá. O Fluminense já teve duas finalizações, uma foi feita pelo Otávio de fora da área com perigo, e agora há pouco o Soteldo que raspou o ângulo do goleiro do Botafogo. O Arthur Cabral teve uma chance do outro lado, o Botafogo tem mais a bola, mas o Fluminense é mais agudo, principalmente com o Soteldo, e visa principalmente também contra o Manchester chute de fora da área, é o cruzamento para a cabeçada do Castilho, que é bom na área.
0: Tá animadinho o jogo. Aqui mas vai ter um mortinho em campo, hein? No final, o Heraldo Leite vai contar pra gente quem é, e eu vou perguntar: ô vacilão, você não entregou nada, não. Todo mundo se esforçou, você não. Você mortinho em campo, aí eu te pergunto: o Sinap tá pago? 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Botafogo domina a bola com Danilo. Arranca pela canhota, passa pela linha central, mete na frente, soltou pro Medina, empurrou na direita, penetrou de árbitro na área, pontou, atirou. Explode na defesa. Volta, vai dividir a zaga, voltou pra escanteio. Em altas pressões no Fogão. O Fogão tá de padrão, Sérgio.
2: Pela direita, né? O mapa da mina, Lucas Vidalba tentou ali passar pelo James. James foi o último toque para escanteio. Vem aí Alex Telles, o homem da bola parada, da cobrança dos escanteios pela direita. Em frente à galera do Fogão, é escanteio para o Alvinegro.
0: Prepare, vai bater, o árbitro vai autorizar. Alex Telles, e de novo um escanteio na direita de ataque. Campo esquerdo do Botafogo, com 25 minutos e meio. Primeiro tempo de partida, 0-0. Rodada 22 do Brasileirão. Bateu Alex Telles na entrada da área para o Montoro. Limpou, arrumou, apontou, tirou, bateu na zaga. Espirra da rebote Fluminense, partindo contra-ataque. 3 do Bota contra 2 do Fluminense. Manda da bola na frente, Soteldo. Botou no terreno, tirou do primeiro. Ganhou, limpou. Pra Castilho, chuta em cima do Justino. E aí o Botafogo corta. Consegue então recortar a jogada, sai do lance, caiu o garotão Fogão.
2: Parou o contra-ataque do Botafogo, juiz. Isso não existe, não é porque tem que atender um jogador do Botafogo que tem que interromper um contra-ataque.
0: Caíram Samuel Xavier e Justino, é isso aí, ô Thiaguinho.
3: É, aqui está o Justino, ele está sentindo ali um pouco da barriga, né? Talvez nesse lance da finalização do Castilho. Se o Castilho toca para o Serna na direita, estava sozinho, hein, Penildo?
2: É, cara. O Samuel Xavier mancando. E o Zubeldia e comissão técnica ali, está uma briga que não para de discussões, enfim, com o quarto árbitro. Agora eles deram tempo, lembrando que o Max Cubeira está por ali também, um dos assistentes do Zubeldia, e ele está pendurado com 2 cartões.
0: É, eu me lembro ainda hoje, o Gerson Canhotinho de Ouro, gênio Gerson, estava dizendo: o jogador não tem que conversar com o árbitro, esses caras da comissão técnica que ficam pressionando. Os árbitros já são inseguros. Eles ainda tiram a tranquilidade do cara. E pela regra eles não podem falar, mas eles vão em cima, 10, 11 caras ao mesmo tempo.
2: É, eu vi hoje no show da galera vocês discutindo isso, esse assunto da arbitragem. A indisciplina, a falta de educação esportiva do jogador brasileiro, dos profissionais todos envolvidos no jogo de futebol, é uma coisa absurda, né?
0: Falou, Menodão. Vem bola outra vez agora para o goleiro, para a reposição. Bate nela, cumprida. O Alisson cai no meio do campo, fica difícil de dominar. Danilo dá um jeito. Ele é bom, hein? Ele matou a bola, era difícil. Ajeitou, botou no terreno, tocou para trás, combinou com o motor, botou do Danilo, meteu no comando. Danilo de novo, sobrou. Medial vai entrar na área, soltou para trás. Vem Botafogo, Medina, emendou. Bateu na defesa. Volta a bola para o Fluminense, testar o domínio. Matava a jogada, o garotaço do Fluminense. O Bota pelou com falta, cometida pelo Justino. O Fluminense bate imediatamente, religa lá na canhota o time do Fluminense. Pluga parada mais atrás até o Otávio. Ele entregou para o Otávio. Ele recolheu bola. Passou pela linha central. Vai voltar a atacar pela ponta esquerda. Fluminense manobrando. Parou a bola. Prendeu. Chamou o companheiro. Sentindo uma falta de firmeza no Fluminense. Uma indecisão. O que eu faço com essa bola, Heraldo?
4: É porque é um time, digamos assim, improvisado, né? Que não está acostumado a jogar. O Ganso há muito tempo não começa uma partida. O Soteldo hoje está jogando pelo lado direito. O Serna pelo lado esquerdo. Na verdade, o Soteldo rende mais quando joga do lado esquerdo. Então o Fluminense está se acertando. De qualquer maneira, já está chegando também com o perigo.
0: Volta o Bota, Medina pra apanhar e botar na ponta direita. O Botafogo abriu, vai fazer a recepção da jogada, matou, tentou com o bandoleiro, voltou a bola, ficou para ele, tentou emendar, emendou, passa pela baliza, tricolor, vai embora, vai pra fora pela linha de fundo, e essa bola leva com ela a esperança do gol de abertura do placar. 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No Rio de Janeiro são 21h32. 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A galera tá falando no 980-18-88-80. Fala aí que eu quero ouvir.
5: Quiseram ser o meu Botafogo 24, nunca serão. Ai, que alegria! Hoje, 4-0 fogão, não tem pra ninguém. Saudações ao Vinegro, Aldão. É hoje, fogo neles. Cristina de Rocha Miranda, beijo, querido.
0: Beijo, meu amor, pra você também. Saudações, Alvinegras. Botafogo faz um corte numa jogada na entrada da grande área. Cai pro Alex Telles, ele movimenta no meio do campo. Era pra Arthur Cabral. Fluminense não concorda, faz um corte e manda a bola longa. Ela sai pela linha de fundo. 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
0: A bola volta a rolar. O Botafogo sai na zaga. Caindo pro Vitinho, chutou, bateu no contrário. Espirou a bola. Vai embora, vai pra fora, tiro de meta. Para o Botafogo cobrar. 9h34, 9h34 da noite. 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

0: Botafogo partiu pela canhota do campo de ataque. Chega a cobertura da zaga, toma dele, Samuel Xavier. Foi como tomar biscoito da mão de criança. Cauã Toledo vem trazendo a bola, olhando para ontem. Só que a jogada é agora. A bola foi cortada. Botafogo tenta, parte para dentro, vem com o Vidalma. Dá o bote para fazer o corte. Jogada não teve êxito. Ela vem pelo meio do campo. Pinta então para o domínio do jogador, que é o Castilho na frente, não. Chegou primeiro no Ganso. Ele vira pela ponta direita, PH Ganso. Lança onde está colocado o garotaço da 30. Soteldo pega a bola no domínio. De boa, deriva na meia, manda pro Ganso, procurando na frente o jogador que era o Donato. Ele vai fazer a virada, virou para Renê, ponta canhota, agora pro Otávio, na altura da intermediária contrária. Brotou com a bola dominada, tá no campo de ataque, devolveu, bola vem bem quadradinha. Fluminense consegue, entretanto, dar uma arrumada, parou, tira as arestas do lance, vai dominar o Castilho, não controla. Botafogo dá um bote, faz o corte, ele chegou por trás, opa, pegou, vai sujar. Tem cartão ou não tem, Thiago?
1: Não teve, mas até poderia, Penido, porque o Vidalma deu o tapa, né? E na velocidade tava puxando o contra-ataque. O Renê foi lá, parou, chegou atrasado, acertou o Vidalma, que pediu o cartão, o juiz não deu. Apenas a falta, 0-0, placar a sair atacadista.
0: Aliás, não teve nenhum cartão até agora.
2: Embora
0: também a arbitragem não possa ser questionada, até a questão de interpretação, né, Ronaldo?
2: Primeiro tempo ele segura, as faltas mais ou menos ele deixa passar, como essa agora do Renê.
0: Quando volta agora o Botafogo, agora o Montor tentou na frente, ficou pro Cauã Toledo. Lavou a bola, explodiu na zaga, voltou, caiu pro Vitinho, matou, botou no chão, cruzamento na boca do Cauã Toledo, desviou a bola! Rede pelo lado de fora, árbitro, braço pro alto, galera comemorando um gol, mas tá 0-0, Sérgio.
3: Rapaz, o Medina perdeu esse gol. Capricho, se ele tocasse, acho que com a perna esquerda, me parece que foi com a direita. Se fosse com a esquerda, ele teria um ângulo melhor. E o Fábio já estava vendido nesse cruzamento que veio pela direita. O Nonato tomou uma porrada na cabeça. Tá caído nesse momento, o jogo tá paralisado. Tá se levantando ali, mas tá sem som e imagem. Tá difícil ali.
0: 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Na Tupi, a bola não para de rolar, a bola tá com o Zubeldia, técnico do Fluminense, reteve a bola, pode fazer isso não, Zubeldia. O cara já tá à beira de perder o emprego, vai criar casa com o juiz.
2: Tomou o cartão amarelo ali, o Zubeldia. O que é que ele tá reclamando, Sérgio? Ele faz um gesto com a bola, bateu na cabeça, não entendi bem. Se a bola bateu na cabeça, não é falta da bola não, Zubeldia.
3: Eu também entendi dessa forma que você entendeu. Agora, ele reclama de tudo, ela ainda continua reclamando, gesticulando. E falando, sinceramente, eu não tive essa interpretação que ele teve. Não sei o que foi.

0: 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E a galera não para de falar. 980-18-88-80. Fala aí que eu quero ouvir.
1: Boa noite, a galera da Tupi aqui. Quem fala é o Riquelme, Parnaíba, no litoral do Piauí, torcendo pelo Glorioso, ouvindo a transmissão da Super Rádio Tupi. Hoje vai ser 2-0 para a equipe do Glorioso. Pedido? Forte abraço, meu grande ídolo da narração esportiva.
0: Obrigado, querido. Muito obrigado de coração. Aquele mega abraço. Obrigado. 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E a bola segue rolando. Vem por intermédio do motor, solta a bola. Prato Cabral dominou, evoluiu. Chegou na entrada da grande área, botou na frente do Danilo. Saiu o goleiro, dividiu o goleiro, entrou no espirada. Bola pra fora. E o gol do Botafogo fica maduro, mas não sai. Sérgio Guimarães.
2: Madurinho, querido. Jogada totalmente dele, individual. Do Danilo, entre dois jogadores, ele primeiro teve uma bola, o Samuel Xavier acabou atingindo ele, pede desculpas agora, aí a sobra também para ele. Só que ele já estava desequilibrado, sem perigo, o Fábio cobra a irregularidade, não, cobra normal aqui o tiro de meta, 0-0, placar sinado e seguro.
0: Heraldo.
3: Eu acho que ele ficou lamentando o Danilo, o fato de ter perdido a passada, né? Ele se atrapalhou ali na passada com a bola, um bolão metido pelo Arthur Cabral, que iniciou a jogada, mas o Danilo dessa vez, craque que é, se enrolou, a bola batendo uma perna, batendo na outra, e o Samuel Xavier foi quem acabou atrapalhando e impedindo a conclusão dele. De qualquer modo, foi mais uma boa chance criada pelo Botafogo.
0: 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Estou abraçando a galera aqui no canal Tupi Esportes. Cleusani Oliveira, o Bruno Rupini, Fluminense imune a gol. Dende Luiz Calabro, como é o nome? Gari Barbosa. Gol do Botafogo. Tá maduro, não saiu não, hein? O Vanderlei mandando boa noite pra galera da Tupi. Vamos lá. E vamos com o Fluminense agora com Samuel Xavier no ataque, entregando pro Soteldo na entrada da área. Ele voltou um jogo pequenininho pra Castilho. Outra vez agora, na direita. Encostou Samuel Xavier. Bota pro Soteldo. Bota a bola pra rolar, parte baixinho. Tenta. Vai abusadamente. Dividiu, tocou no pé do garotão do Botafogo. Justino caiu, é falta. O árbitro vai marcar a bandeira, vai também pro lance. O que ele deu, Thiago Veras?
4: No primeiro momento, o Soteldo já tinha ali sofrido um choque, mas foi lance normal. Aí na linha de fundo, praticamente, foi derrubado pelo Cauã Toledo e o juiz marcou a falta. O assistente está orientando a posição correta, né, de fazer a cobrança. E o Bruno Arleu, ali é onde a barreira vai ficar. O Alisson está pedindo dois homens, tem o Vidalma e também tem o Montoro. Paulo Henrique Ganso na cobrança, uma falta quase ali na risca da grande área pelo lado direito, Penido.
0: Vem bola aí, depois eu vou pedir uma previsão do Thiago, especialista estádio Milton Santos, que a parte frontal aqui, as cabines, está completamente lotada. Vamos ver a previsão de público, no mais aqui às direitas, esquerda não. Vem um cruzamento de bola do Flu na boca do gol. Tentou Olímpico. A bola bateu na defesa, estourou, explodiu. Parou geral. Para tudo, Thiago Veras.
4: Ele tentou uma cobrança de falta mais fechada, né, Penido? Aí o goleiro Alisson deu um soco, só que dois do Fluminense fecharam para tentar a cabeçada, ele foi atingido e a falta acabou sendo marcada. Eu acho que tem em torno de 25 mil torcedores. O leste superior está quase todo tomado, o inferior também está com bom público. No oeste inferior tem ali uns 60%, 70% e um pouquinho de gente acima aí da cabine da Rádio Tupi. Então acho que dá mais ou menos 25, Penido.
0: Ok, tá aí um cálculo de quem é expert no assunto.
5: Tcherra por 2000, passado 2000 e tal, tá bem dentro da margem de erro. Bola do Montoro, ele mata a bota no terreno, limpa, tira três, marcando desembaraço, lança assim mesmo. Joga muito o Montoro, toca pra Danilo, faz o levantamento, parte Arthur, Cabral vai atrás da bola, chega a cobertura da zaga, James, dá uma bomba pra lateral. Heraldo, quando cai no pé do Danilo, quando cai no pé do Montoro, o jogo é outro.
3: É verdade, são craques, né? Sabem tratar muito bem a bola. Alex Telles bem no jogo também. Quem está atrapalhando o ataque do Botafogo são Cauã Toledo e Vidalba. Quando a bola parte no pé deles, acaba o ataque.
5: E a bola volta, o Botafogo é dono dela de novo, galera. Às 9h42, 9 horas e 42 minutos, ela acerta o Tupi para você. É hora de se ligar no tempo.

0: Da Campeonato Brasileiro, o placar aqui no Tupino, Nilton diz... do rádio, vai bater falta, Alex Telles pelo Botafogo, jogadores se agrupam na entrada da grande área, o homem mais agudo no ataque do Botafogo é o Arthur Cabral, dá uma recuada para não ficar impedido. Alex Telles rola, entrega a bola na frente, cruzada, na boca do gol, por intermédio do Montoro, Danilo fechou o goleiro, ergue as mãos, de roxinho, foi lá e pegou o goleiro, Fábio do Fluminense, Altese Peças Automotivas, compre pelo site, retire em nossas lojas. 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Botafogo tentava descida, opa, quase na entrada da área, derrubada faltosa, para tudo. Sérgio Guimarães.
1: Nonato, aí a segunda falta cometida pelo Nonato. Seguidamente, o Arleu chegou ali, chamou a atenção dele, mas não pintou o cartão amarelo.
2: Ele está com o braço erguido ali, marcando. Isso é tipo de tiro indireto. Agora não tem porquê, né?
1: Agora o detalhe, Heraldo, é quando isso aí até serve de tese. O árbitro conta quantas faltas o jogador fez. Se chegou no limite de falta, por que que não recebe o amarelo?
2: Tem que perguntar para quem inventou essa história. Às vezes não é nem o mesmo jogador, é uma sequência de faltas em rodízio sobre um determinado jogador.
1: Alex Telles e Montoro Penido estão próximos à linha da bola. Tem quatro na barreira e o meio jogador que é o Soteldo.
0: Preparada a cobrança. Alex Telles e Montoro. Não é muito perto, não. Prepara a cobrança. Vai ter que levar sorte e muita competência para fazer o gol ou erguer a bola para algum companheiro. Preparados. Montoro e Alex Telles. O árbitro autorizou no gol esquerdo das cabines de rádio aos 43 do primeiro tempo. Partiu. Alex Telles apontou. Atirou!

deve desacordar.

0: existe cobrança de falta perfeita. É essa, Sérgio.
1: Me permita, Penido. Extraordinária. Perfeita. Linda. Todos os adjetivos que você pode imaginar. Ele estava a pouca distância. Do lado esquerdo, Montoro. Do lado direito, estava Alex Telles. A barreira estava na meia lua. Montoro caminhando. E agradeceu. Valeu, Botafogo. Obrigado, torcida. Ídolo, faz isso, Penido.
0: É uma obra-prima que o Fogão assina. Abre a agenda no plantão do Tupi, Vinícius Gama.
2: O terceiro gol do Alex Telles, 35 gols tem o Botafogo, quinto colocado, 32 pontos, uma posição apenas atrás do Fluminense, informou do Vacaburg.
0: Heraldo Leite, uma obra de arte.
3: A mais perfeita expressão de obra-prima é essa daí, a cobrança do Alex Telles no ângulo no gol do Botafogo. E como é bonito, e como é tão difícil de acontecer, um jogador dali, 25, 30 metros do gol aproximadamente, arriscar a cobrança e colocar de maneira perfeita no ângulo direito. Lindo gol do Alex Telles.
0: Vai o Flu, vai pra ataque, defesa do Botafogo, tira, manda a bola para escanteio, voltou o Fluminense, tentou, vem emendando, a bola saiu, de quem foi o último toque, ela vai embora, vai pra fora, pra mim foi escanteio, vou conferir com o Thiago Vera.
4: Foi do Justino, Penido, se vai no gol, seria gol contra, saiu à direita aqui do Arlesson, agora é do lado canhoto, Rê, vai pra cobrança, 1-0, bota a placar, Altese.
0: Prepara a cobrança, Rê, vem aí, prepare, vai bater, ajeitou. 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Bate escanteio, Renê, bateu mal, hein, Renê? Cai no espécie, jogador do Bota. Faz o recolhimento, manda na frente. Era para o domínio do 77. O garoto subiu de alma. Não pega na primeira, na segunda, pronta, correria pela ponta direita, chega a zaga, Otávio da Cavinho. O Vidalba tem uma velocidade, ele se... Quando ele aciona o turbo, é ruim chegar, Heraldo.
3: Parece que foi, que está atrasado e de repente dá uma disparada, mas o Otávio foi cirúrgico nesse desarme.
0: Volta o Botafogo dominando, bora. 47,5, o árbitro aumentou em 4, prazo de validade no tempo do primeiro tempo. Vamos até 49, Botafogo 1-0, golaço de falta, genialissimamente matada pelo Alex Telles. A bola é tocada agora para o Calvo Antonedo na ponta canhota, recorde, manda para o domínio do Montoro, driblou o primeiro, driblou o segundo, driblou o terceiro, entrou na área, Carnaval, sobrou a bola para o meio de Mendonça. Salva a defesa do Fluminense. E o segundo gol não aconteceu por milagre. Sérgio Guimarães.
1: E seria mais uma vez aquele motivo para a gente dizer: golaço do Bota, porque o Montoro fez o que quis. Deixou três adversários batidos e mandou rasteira. A bola não entrou. Vovô Bota.
0: Volta por intermédio do Vitinho na ponta direita. Bota a bola, tá no terreno. Encosta, pequenininho. Vai tentar com o Vidalba. Fluminense faz o corte, dá o bote e parte com ela. 48 minutos e 40. Vai terminar já já. O tempo do primeiro tempo está se esgotando. O árbitro aumentou em 4 prazo de validade. Esses tempos estão se estourando. Soteldo vem na velocidade, cruzou a bola na boca do gol. Corte feito pelo Ferrarese. Completa tirando o Justino. Vem pelo meio do campo, Danilo pega pelo Bota, manda na frente, opa, Otávio entrou derrubando, fez falta, o árbitro vai apontar o término do primeiro tempo, Oncal Plus, as tiras para monitoramento da glicemia que já venderam mais de 1 bilhão de unidades no Brasil. 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Apitou o juiz, acabou o primeiro tempo. Obrigado, tem um golaço de falta genial do Alex Telles.

0: 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Agora é tempo de intervalo, aqui na Tupi, Lamiarte, seu ambiente pronto no mesmo dia e sem quebra-quebra. Vem aí, o André Ribeiro no tempo de intervalo vai papear com Heraldo Leite, que vai comentar o primeiro tempo de 1 para o Botafogo, 0 para o Fluminense, gol do Alex Telles. E é difícil uma cobrança de falta ser tão genial. Essa foi uma das faltas mais lindas dos últimos anos. 35 metros de distância, o cara botar na forquilha. A bola passou um fio de cabelo da trave, um fio de cabelo do travessão. E o Fábio não pôde defender. Golaço, 1-0 Flu. Vem aí agora André Ribeiro. O meu amigo André Ribeiro é dinâmico. Venha!
1: Intervalo de jogo no estádio Nilton Santos. Tá dando fogão, 1 para o Botafogo. Golaço do Alex Telles. 0 para o Fluminense. É o clássico vovô do Campeonato Brasileiro 2026. Aqui na Tupi, você sabe, tem informação e tem opinião. Eu volto aos supercraques Thiago Vera e Sérgio Guimarães, que vão confirmar as opções dos dois treinadores para a segunda etapa do supercraque.
2: Vamos lá, André, do lado do Botafogo, Gabriel Batista, Matheus Ponte, Danilo Pereira, Matheus Martins, Barreira, Marçal, Paulinho, Monzon, Kadir, Lucas Emanuel, Edenilson e Domingos Andrade. Sérgio.
3: Pitaluga é o goleiro, Hulk, Martinelli, Savarino, Arana, Cano, Canóbio, Igor Rabelo, Guga, Riquelme, Lúcia Costa e Hércules. Um detalhe dinâmico, pela primeira vez eu vi o árbitro, seus assistentes e o quarto árbitro saírem sem nenhuma contestação e ninguém a reclamar quando o grupo estava no meio do gramado. Isso é raro, hein?
1: É verdade, com certeza. Belo detalhe, Sérgio Guimarães, 9:53. Chamou, por favor.
2: Só uma questão rapidinha aqui, nesse último lance que o Montoro voltou para ajudar na marcação, né, e depois ele deu um bico para frente para tirar a bola, quando o juiz apitou o fim do primeiro tempo, ele caiu no gramado, aí ficou um tempinho ali, se levantou, saiu devagarinho, o médico conversou com ele, e ele foi o último jogador do Botafogo a entrar naquele túnel que dá acesso ao vestiário. Então só para monitorar se foi algo, né, comum, caiu e foi pro vestiário normal, ou se ele sentiu alguma coisa e não volta pro segundo tempo, André.
1: Muito bem, estes são os supercraques Thiago Veras e Sérgio Guimarães neste intervalo de 1 para o Botafogo, 0 para o Fluminense. 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
1: 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Eu vou ao jornalismo da Tupi.
6: Plantão do Jornalismo.
1: tomando conta da cidade, você, Thiago Souza.
6: Olha, André, de olho na cidade, na Gávea, uma faixa da Avenida Padre Leonel França está interditada ali na altura do túnel José Ângelo, no sentido Lagoa, por conta de um acidente entre carro e moto. Ainda não há informações sobre feridos. Equipes da Sete Rios estão atuando na ocorrência. O trânsito não apresenta retenções, mas mesmo assim os motoristas precisam ter atenção redobrada por conta do trabalho das equipes, André.
1: Muito bem, obrigado, Thiago Souza. 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Já de volta com o Heraldo Leite, analisando o primeiro tempo de 1 para o Botafogo, 0 para o Fluminense. 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
1: 9:58, chegou a hora de opinião. O que ele achou do primeiro tempo de 1 para o Fogão, 0 para o Fusão? Direto do estádio Nilton Santos. Ele está chegando, o comentarista que deixa você na cara do gol.
9: Geraldo Leite. André Ribeiro, meus amigos, minhas amigas da Super Rádio Tupi, das nossas plataformas digitais, um bom jogo esse aqui no Nilton Santos. O jogo começou com o Fluminense tentando se arrumar no campo, Botafogo mais bem arrumado, porque é a formação tradicional e o Fluminense veio com muitas mudanças. Botou jogadores que, teoricamente, são reservas. O René, por exemplo. O Samuel Xavier é meio titular, mas colocou o Paulo Henrique Ganso, que há muito tempo não começava um jogo. Otávio e Nonato, que são dois jogadores que, basicamente, vinham sendo reservas. O Fluminense botou para o banco de reservas alguns jogadores que, em tese, são titulares absolutos, como Martinelli, por exemplo, Lúcio Acosta, Hércules. É bem verdade que, com os titulares, o time não vinha rendendo bem. E talvez por isso o técnico tenha resolvido fazer algumas mudanças um tanto radicais para ver se o time reage. Ou será apenas porque terça-feira tem jogo da Libertadores do Fluminense? Ou uma coisa ou outra, a gente vai saber depois das explicações do técnico. Fato é que o Botafogo mandou no jogo nos primeiros 20 minutos, chegou mais perto do gol, embora sem forçar muito. Teve uma chance com o Arthur Cabral logo no comecinho, mas parou no zagueiro Gêmeos. Depois
10: Uma outra chance com o próprio Arthur Cabral, que arriscou de fora da área, mas o Fluminense também arriscou com o Otávio. O Fluminense custou um pouco a passar do meio do campo. Só aconteceu depois dos 15 minutos. E aí o jogo ficou um pouco lá, um pouco cá. 18 minutos, o Otávio chutou de fora da área. Um minuto depois, foi o Arthur Cabral que arriscou. Aos 21, Soteldo cortou da ponta para o meio, está jogando de ponta direita hoje o Soteldo. Cortou para o meio, tentou alcançar o ângulo direito do goleiro do Botafogo, passou milimetricamente para fora. Poucos centímetros, para ser preciso, como o nosso repórter Thiago Veras falou lá de baixo. E aí, o Botafogo passou a se encontrar um pouco mais. Por quê? Porque tem no meio de campo dois jogadores extremamente talentosos e a bola começou a passar por eles. Falo do Danilo e do Montoro. Montoro gasta a bola, bota a bola pequenininha, impressionante, ninguém toma dele, passa bem, dribla, vai em direção ao gol. E o Danilo dá mais velocidade ao jogo, dá mais verticalidade ao jogo do Botafogo. Assim é que, por exemplo, o Fluminense teve 59% de posse de bola, Botafogo 41%, mas o Botafogo chegou mais vezes no gol, exatamente porque o Danilo aprofunda essa bola para o Montoro, Montoro aprofunda essa bola para o Arthur Cabral, o Vidalba na direita e o Cauã Toledo na esquerda, pelo time do Botafogo, são dois jogadores que mais atrapalham do que ajudam. O Vidalba recebeu um lançamento feito pelo Medina, arrancou da intermediária para dentro da área, o zagueiro estava atrás dele, podia ter progredido e chutado, demorou, quando ele pensa muito o que ele vai fazer, se ele vai chutar ou se ele vai passar, o adversário vem e rouba a bola dele, então ele, por esse aspecto, atrapalha um pouco o time do Botafogo. E aos 33 minutos, teve um lançamento, um cruzamento do Vitinho, da direita, o Medina desviou de primeira. Torcida do Botafogo colocada do lado aqui das cabines, do lado oeste, da arquibancada, das cadeiras, vibrou pensando que era gol, mas ela bateu na rede do lado de fora, junto da trave, escorreu pela rede, dando a impressão do gol. Mas já era o Botafogo mais incisivo, mais perto da área do adversário, do Fluminense. Mas houve duas faltas nesses minutos finais que decidiram, pelo menos nesse primeiro tempo, o jogo. 39 minutos, uma falta, aliás, as duas faltas contestadas. O Soteldo disputou uma bola com o Cauã Toledo, que voltou na marcação e caiu. Foi falta para o árbitro, não foi? Demorou para marcar, depois resolveu marcar. O Paulo Henrique Ganso bateu fechado. O goleiro Alerson do Botafogo fez uma ótima defesa saindo de soco e aí sofreu falta, foi empurrado pelo jogador Castilho. Três minutos depois, a jogada é do outro lado, do Cauã Toledo, que não estava bem na partida em termos ofensivos. Ajuda na marcação, porque quando o Samuel Xavier vai ao ataque, ele acompanha, não dá liberdade nesse corredor do lado esquerdo do Botafogo, direito do Fluminense. Mas ele pegou uma bola e foi ao ataque, por dentro. Veio o Nonato contra ele e fez uma pressão. Foi falta, não foi falta? Mesma coisa do lance anterior. Interpretação do árbitro um pouco atrasada. Marcou a falta. E aí, brilhou esse jogador que vai a cada dia ganhando mais pontos no conceito de para se tornar ídolo da torcida do Botafogo. Alex Telles. Outro dia completou 100 jogos pelo Botafogo. Falta arrumada ali. Queria ver depois, metricamente, quantos metros ele estava da linha do gol. Mas aproximadamente de 30 a 35 metros. Ele colocado pela perna esquerda, centralizado, e o Montoro para a perna direita. Barreira formada, o goleiro do Fluminense, Fábio, que é um grande goleiro, no meio do gol, Alex Telles bate com uma perfeição. Dos melhores batedores de todos os tempos. Você pode lembrar aí do Rivelino do Fluminense, do Mendonça do Botafogo, pode lembrar do Roberto Dinamite do Vasco e do Zico do Flamengo. Foi nesse estilo. Para você que não viu, Vale a pena ver. Confere depois na internet nos lances que vão aparecer. Cobrança perfeita porque a bola sobe e descai. Se ela vai reta, o goleiro chega nela. Se ela vai numa ascendente, o goleiro tem tempo de chegar. Mas a cobrança do Alex Telles, a bola sobe e descai. Ela chega a triscar no travessão e morre dentro do gol do Fluminense. Que golaço! E como é bonito, como é prazeroso para os olhos da gente que ama futebol ver um gol de falta cobrada direto de distância. Às vezes nem da linha da grande área, um passo, os caras conseguem botar a bola lá dentro. Mas nessa cobrança do Alex Telles, toda a perfeição, toda a categoria de um jogador que vem crescendo todos os dias jogando pelo Botafogo. 1-0 me parece um placar justo para esse primeiro tempo, embora o Fluminense não esteja derrotado, não. O jogo não está ganho, muito pelo contrário. Está bem disputado lá e cá. E o Fluminense tem um banco de reservas poderoso. Muitos jogadores titulares que foram para o banco. Hulk está no banco, Savarino está no banco. Savarino, reencontro com o Botafogo. Canóbio está no banco. Botafogo tem também suas armas. Inclusive, os dois jogadores que poderiam estrear estão no banco: o zagueiro Monson e o atacante Danilo Pereira. Vamos ver o que fazem os treinadores. Ao que parece, estão voltando as suas equipes. Os super craques vão informar. E a gente vai para aquele segundo tempo que você gosta de caracterizar muito bem, meu caro André Ribeiro.
1: É verdade, vem aí o segundo tempo interessante. As duas equipes já no gramado. Por enquanto, 1 para o Botafogo, 0 para o Fluminense. E está todo mundo pedindo volta.

0: de intervalo da Tupi. Agora, galera, vamos pro segundo tempo. Eletrizante, como diz o André Ribeiro. Vai ser mesmo, hein? Esse é, tem tudo pra ser. Juiz autorizou. Segundo tempo, saída do Botafogo, rolou a bola, galera. Toca pra trás, o lançamento é feito lá na frente. Já está vindo alguém aí em posição irregular. Lançamento foi feito na canhota, ele parou o lance. Marcou o que, Thiago Veras?
1: É, a bola é do Fluminense, pedido do Toledo, né? Adiantado, já foi cobrada. 1-0, Fogão, placar certeira.
0: Voltou a ter a bola do Fluminense, agora pelo intermédio do Cando, o jogador que é o Ganso, ele recolhendo a bola, toca na defesa, chega no garotão da quadra, Ignacio, movimenta a bola para a ponta direita, Fluminense faz o domínio, tenta para o sorteio, baixinho se enrolou na primeira, se recompõe inteiramente para poder ficar com a bola dominada e tocar na defesa, manda para o Jimmy sair jogando o Fluminense, ele mete o pé, vai embora, caminha para caprichar, tentando passar pela divisória do campo. Lançamento na ponta, canhota pro Serna. Bola errada. O Serna até foi, só que a bola foi antes. Saiu pra linha lateral. Lance de mão para o Botafogo bater. É pela cobrança do Bota. Vitinho Manuzio bateu, entregando pra Tu Cabral. Ele toca na cabeçada, devolve a bola outra vez. Agora o Fluminense sobe por trás. O zagueirão bota a bola pra fora. Foi o René. Saiu o Vitinho, bate de novo, entrega na frente. Era pro Vidalba. Derrubou o adversário. Agora ele foi quem cometeu a falta. O homem da bola viu, parou, marcou. Quem vai ser o Motinho em campo? O Mortinho em campo será mostrado, será indicado, será apontado pelo Heraldo Leite. Eu vou perguntar, ô parceirinho, a gente esperava tanto de você, mas você é um vacilão, não entregou nada não. O Senado está pago? Está precisando, né? 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A bola é do Fluminense. Tentativa de descida. Samuel Xavier estava no campo de ataque, faz a manobra. Entrega fazendo a virada de jogo para o Serna. Mata a bola na ponta esquerda, bota no terreno, tenta caminhar, arrumou. Dentro do fundamento, soltou de primeiro, tocou com o Nonato, encostou para o Ganso, soltou Samuel Xavier. Pediu, recebeu, dominou, cruzou, testada da bola. Corta o barato do Flu, que foi decidido para empatar. Sérgio
2: Ganso, pelo lado direito, viu uma penetração do Serna de cabeça. Goleiro do Botafogo, seguro, fez a defesa no meio do gol, Arlesson. 1-0, Botafogo, para Cartim.
0: Abraçando a galera da Litoral FM 97,3. Alô, Jorge de Bonet, um abraço pra você. Alô, Mapinha Júnior, tá na mesa, tá cuidando do áudio lindo da Litoral FM 97,3 em Cabo Frio e toda a região dos lagos. A bola volta pro Fluminense atacar com iniciativa de jogo no segundo tempo. Entrega a bola pro Soteldo, cruzou na boca do gol. Salva a zaga do Botafogo. Bota a bola pra corre. Vai saindo, tentou evitar a zaga, não deu tempo. Escanteio Fluminense, esse time do segundo tempo, Heraldo.
3: Tô melhor em cima do Botafogo nesses 3 minutos. Criou 2 chances e tem mais um escanteio.
2: Ganso na bola. Ferrarese foi quem tirou essa bola.
0: Paulo Henrique Ganso, prepare, vai bater. O árbitro volta a alisar à esquerda das cabines. Ele prepara a cobrança. Direita de ataque do Fluminense. Levantou na boca do gol, subiu a zaga do Botafogo para cortar, dando a testada na bola. Tenta o complemento. Era para o Soteldo. Não alcançou nem o Castilho. Ela bate na zaga do Bota. Volta então para o domínio do jogador que é o Otávio. Ele pega a bola, faz o lançamento na direita, busca lá na frente outra vez o companheiro. Botafogo faz a cobertura, tira cortando com Medina, faz o lançamento, cai a bola para o domínio do Djalma, pede na frente, vai o Cauã, botou a velocidade, Djalma, tirou o zagueiro, fez o desastre, ele entrou ainda, vai tentar dividir o goleiro, Fábio sai do gol e defende. Não é nada. Foi um contra-ataque que assustou o Flu, Thiago.
1: É, o Vidalba até conseguiu ganhar na velocidade do Otávio. Mas aí veio a cobertura do Ignacio, que no fim das contas colocou o corpo na frente. O Fábio foi embaixo e fez a defesa. Não deu pro Vidalba fazer a finalização. 1-0, Botafogo, o placar mete Leverson.
0: Abraçando meu amigo Léo Russo. Talento puro. Homem do samba. mega cantor, top line, esse é top de linha, e é super botafoguense. A bola volta a rolar, vem de novo o baixinho Soteldo, pela ponta direita, não tem o baixinho, acosta, mas tem o baixinho Soteldo, pequenininho, leva na habilidade, toca a bola um pouquinho mais atrás, ela vai cair, dominada pelo Otávio no meio do campo, Nonato pedia, ele prefere, vai fazer a jogada outra vez agora com o Vini, ele procura o novo toque, manda no direito, Ignacio sobe, vai ao campo de ataque, mete a bola com a perna, canhota na ponta direita para Soteldo, encara a marcação da zaga do Botafogo, levou para dentro, tentou virar, velocidade total, botou a bola no fundo do campo, saiu ou não saiu, a dúvida, bandeira mandou seguir, não levanta a bandeira dele, cruza na boca do gol, para Otávio, salva a zaga do Botafogo, a bola sobe, que matada é essa? Que corte é feito pelo garotaço do Botafogo, mudou, meteu na frente, vem a bola, outra vez Arthur Cabral perdeu o contato. A jogada do Montoro é um negócio, é um colírio, Heraldo.
3: A bola subiu, sei lá, uns 20 metros. Quando caiu, ele amorteceu no peito do pé, que coisa.
0: Volta a atacar Soteldo. Bota a bola no terreno, caprichou, desviou. Bateu a bola, carimbou na zaga. Topo enganando o goleiro, mas ela sai. À esquerda do gol do Arlesson. Mas é de novo o Fluminense numa pontada perigosa. Fala aí que eu quero o Vicente Guimarães.
2: Caiu ali o Alex Telles e a bola desviou justamente nele. Mas o Arlesson já estava posicionado lá na esquerda, onde a bola iria. O Ganso vai fazer novamente a cobrança pela direita com o pé trocado.
0: Vem ele aí, vai bater o Ganso, gol esquerda das cabines, Botafogo 1 a 0, gol de Alex Telles, prepara a cobrança, vai bater o Ganso, vem ele aos 6 minutos do jogo, 1 a 0, gol de Alex Telles, prepara a cobrança, vai bater o Ganso.

0: 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Botafogo bola, tá no campo de defesa. Duelo titânico do Serna contra o Garotaço Medina. Saiu a bola pela lateral, o árbitro da Fluminense bola. Cobrança executada, René bate na bola, entrega pro Ganso, para a bola, prende, bota no terreno. Tem o Serna, tem outro toque, ele vai rolar, rolou a bola, dominou no meio, ficou no Nonato, Nonato pro Ganso, Ganso atrasa, chega o Ignacio, ele bota pequenininho na frente, entrega a bola onde está colocado outra vez o jogador que é o Otávio, Otávio devolve para o Ignacio, daí agora, tentou para o Nonato, Botafogo, Valmonte, opa! Quando foi para dividir o jogador do Botafogo, pegou o Rapa, sujou! Eu acho que é o primeiro cartão do jogo. Não é?
1: O primeiro foi pro Zugaldia, né? De linha assim, ó.
0: É assim para o Zugaldia, técnico. Para jogador é o primeiro cartão. Super craque, fala aí, Sérgio.
2: James levou cartão amarelo. Primeiro jogador a receber cartão amarelo da partida.
1: Foi o Ignacio.
2: Ignacio é o primeiro jogador a receber cartão amarelo. Jogo com a zero, Botafogo, placar, cada projeto.
0: Ignacio vai para o livro de ocorrência, ficha suja no jogo, no próximo ele cancelado. Danilo tem bola pelo Botafogo, dominou, driblou primeiro e a caminha, chega todo mundo com ele, botando a bola para fora, Nonato, um cálculo, as tiras para monitoramento da glicemia, que já venderam mais de 1 bilhão de unidades no Brasil, compre agora com o melhor preço no site supersaudavelshopping.com.br. A bola volta, o Botafogo ataca, ele vem, pelo setor de ponta direita, briga pela bola. Bola de novo a zaga e ela sai pela linha lateral. Viraldo Leite vai eleger o Mortinho em campo no final do jogo e eu vou perguntar para ele. 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Quem vai ser o Mortinho em campo, hein? Olha a bola do Flu. Otávio vira para seu centro na direita. Domina o Bruno Alex Teles. Leva a bola para a entrada da grande área. Volta para Ganso. Ganso para o Serna da canhota. Cruza a bola na boca do gol. Defesa do Botafogo não corta. Ela cai para o seu centro. Domina pela direita. Tentou levar no fundo. Levou. Niolo na defesa do Bota. Se enrola no primeiro corte. Caiu para o Otávio. Tocou na frente. Mandou no castigo. Soltou. Na vai a bomba dele. Bateu fraco. Carimba na defesa. Volta para Danilo. Mata no peito. Bota no terreno. Tenta Arthur Cabral, recolhe pela ponta canhota, leva na velocidade, dividiu e perdeu. Ele perdeu 3 divididas, hein, Heraldo?
1: O Ignacio dessa vez foi fã na bola. Juca muito à vontade do Fluminense pelo lado direito, sofrendo e infernizando em cima do Alex Telles. Não tem socorro. O Alex Telles não dá conta da marcação mano a mano. Se o Botafogo não reforçar por ali, o Fluminense vai empatar o jogo já já.
0: 10 horas e 18 minutos é a hora certa, Tupi, pra você. Hora certa, Tupi, pra você. 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Montoro com a jogada ali do meio, campo driblou 3, vai ficar na frente, só sofre o vídeo de alma. Entrou na área, perseguido pelo ataque, chutou, mascado, defendeu o goleiro. A jogada do Montoro é uma preciosidade, tem que botar sua caixinha, uma joia. Daquela que você guarda, papelzinho de veludo, que coisa linda a jogada dele, Thiago.
3: É, o passe de três dedos é espetacular, né, esse contra-ataque, Penido. O Vidalba na velocidade, chega batendo na grande área, mas aí tá prensado pela zaga, vai em cima do Fábio. Que passe do Montoro no Flu.
0: Vai voltando outra vez agora, Soteldo, tá levando vantagem ali na direita, ele leva, faz cruzamento, levanta para o Serna, na ponta canhota, levantou a bola na boca do gol, testada, dada, corte feito, rechaça Medina para tirar, estava recuando lá o Cauã, Calma, tirou pelo Botafogo, pintou gol por aí, Vinícius toma conta por aqui,
4: Benito no ponto, Pereira, Pedro Rocha, 37, segundo tempo, faz, Curitiba 2, Chapecoense 0, informando o Sul.
0: A Chapecoense, com aquela pontuação monstruosa dela para rebaixamento, vai garantindo a vaga, né, Vinícius Gama?
4: É isso aí, Penido. Apenas uma vitória em todo o Campeonato Brasileiro. Última colocada, apenas 10 pontos. O Santos é o 16º e já tem 22.
0: Vamos, Botafogo, bora para fazer.

0: Defesa do Fluminense, atacou junto com o ataque, ele botou a bola para fora, cedeu o escanteio. Fluminense vai bater, bateu rápido, entrega a bola de novo agora para o sorteio do Fluminense, tem pressa, cruza a bola na boca do gol, Botafogo tira, cortada antiaérea, volta para o sorteio, baixinho levanta a bola na boca do gol, a zaga do Botafogo interveio de novo na cabeçada dada, cortada antiaérea, tirou Medina, voltou a bola para a ponta canhota, chegando o Serna, botou no terreno, tentou, cruzou, levantando a bola na boca do gol, testada, bacana, trava, entrando o lado.
1: Ignacio.

Ele usa pra empatar.

0: E aí, como é bom ter comentarista numa jornada, né? Porque o comentarista, ele antecipa. Herano já vinha falando, o Botafogo tá recuando, o Botafogo pode sofrer o gol. O Fluminense está gostando do jogo, você falou. E o Serra também gostou de botar a cabeça do Ignacio, sem nenhuma marcação. A bola bateu na trave direita do goleiro Arlesson. Pra mim, ele fez gol de vista. Mas a cabeçada, vamos dar o mérito pro Ignacio. Foi tão bem feita que a bola morreu no fundo. O Fluminense empata, tá no jogo. 1-1, placar Castrogel.
1: Agenda do Plantão Tupi, você aí, Vinícius Gama.
2: O segundo gol do Ignacio, 31 gols tem o Fluminense, quarto com 35 pontos, Botafogo sétimo com 30, informando Pisos Lamiarte.
3: Mexeu, hein, Penedor?
1: Vamos lá então, quem saiu?
3: Duas mudanças do Botafogo, o Vidal bota fora com a 77 para a entrada do Matheus Martins, 11. Saiu o Vidal e entrou 11, Matheus Martins. E também está fora o Cauã Toledo com a 59, entrou 14, Barreira. Barreira 14 na vaga do Cauã Toledo, Penedor.
1: São dois jogadores de ataque agudos e que também trabalham pelas extremas, né, Heraldo?
4: Bom, primeiro sobre o gol, né, Penido? Erro do Ferrarese, que não disputou a bola. Acerto e mérito total para o Ignacio. Acho que não tinha chance para o goleiro. Estava fora do alcance dele. Ele ficou torcendo para a bola bater na trave e voltar, mas ela bateu na trave e entrou. Mérito do Fluminense, que estava merecendo o gol. Botafogo recuou demais. O Fluminense estava empilhando gols perdidos. E o Botafogo empilhando contra-ataques perdidos por causa desses dois jogadores que acabam de sair. Estou dizendo desde o intervalo. São dois jogadores que estão matando o time do Botafogo, que a bola sai com qualidade dos pés do Danilo, do Montoro e do Medina, e eles desaproveitam lá na frente. Medina, o Vidal perdeu pelo menos dois gols em que ele tinha a chance de sozinho entrar na área e finalizar para fazer o gol. E agora ele sai sob vaias. O técnico conserta o time, mas o Botafogo tem que repetir o tipo de jogo que fez no primeiro tempo. Agora só está dando Fluminense.
1: A bola volta a rolar, erguido no ataque do Fluminense. Aí o goleirão, o Arlesson, corta o Fluminense, passou a gostar do jogo mesmo. 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Serna, dominando bola, voltando pela ponta, canhota, trabalhou com ganso. Fez o cruzamento, tirou a defesa do Botafogo. Cai a bola dominada pelo Montoro, partiu pela ponta direita. Entrega de primeiro para novo domínio no meio do campo. Chega a bola para o Botafogo, foi Medina. Medina pode fazer a rolada, tentou para a canhota, bateu nela, penetrou o Botafogo. Caminha, vai para a entrada da grande área. Deu da nova rolada, tirou outra vez a defesa. Vem para a matada do Bota. No campo de ataque, limpa, libera geral. Bota a barreira, bota a bola para rolar. Chega outra vez agora na ponta direita. Pintou para o domínio do Vitinho, centrou na boca do gol, cortada antiaérea, salvou a defesa, bota a bola para fora o Fluminense. Heraldo, você gostou das trocas, Heraldo?
4: Não, foram as necessárias. Não sei se exatamente o Barreira é o jogador para a posição, né, local do Vidal. O Matheus Martins entrou no lado esquerdo, onde ele joga sempre, e o Barreira pela direita. É mais técnico, mas não é um jogador de velocidade. Com o Vidal tinha essa jogada de velocidade, mas não tinha a conclusão.
1: Vem o Botafogo, lançamento de bola é feito na ponta direita. Batida, a bola visa do Vitinho, correu, cobriu a zaga. Tira. Fluminense faz o domínio. Bota no meio do campo, volta pro Botafogo. Chegou ali. E o Grêmio encarou, engrossou o caldo. O Castilho bateu para dentro, encarou o garotão do Botafogo, Barreira. Briga de gringos. Vem a bola outra vez agora. E a direita do Boa é acionada. Montoro recolheu a bola, bateu para Vitinho na ponta direita, matou a bola, botou no terreno, levou empurrão, manteve a posse da bola, levou junto da bandeira de corne, bate no outro, saiu, escanteio, Thiago.
3: É, o Barreira recebeu, fez o domínio, o Gêmeos da marcação foi o último a tocar. Pela linha de fundo, escanteio pro Bota, lado direito, Teles, perna canhota, quem faz a cobrança. Tá 1-1, placar Cepeira.
1: preparado, vai bater Alex Telles. Ele vem pelo Botafogo, ele abriu o placar. Ignacio empatou 1-1 o placar. Aqui no Newton, 19 minutos e 19 segundos, etapa complementar, 22ª rodada do Campeonato Brasileiro. Partiu para a bola, Alex Telles levantou na boca do gol, no segundo pau, motor para tentar escorada, fechou o ataque do Botafogo, barreira, salva a zaga do Flu, bota a bola para fora, ela vai embora. Novo escanteio para o Botafogo, Thiago Veras.
3: É, foi o Serna, Penido, quem tocou no segundo pau de cabeça. Aí o Justino pegou a bola, deu para o Matheus Martins, que também saiu da posição. Teles se deslocou, vai fazer a cobrança, lado esquerdo, 1-1 placar, Matt Levenson.
0: Canobio e Hércules.
1: Fluminense vai mexer, se empolga com gol de empate, prepara a cobrança, Alex Telles descanteio pelo Botafogo, partiu, bateu na boca do gol, carimba na zaga, volta a bola, Danilo de cabeça, manda para o ataque do Botafogo, pinga para dentro da grande área, Fluminense corta na primeira, Botafogo chega, entretanto, por intermédio do garotaço, camisa 10, Montor dominou, vira pela direita, tenta um corte, a zaga do Fluminense, mas não consegue, desvio é parcial, a bola sai para a lateral, ela volta para o Botafogo. Fogo depois do arremesso batido, Danilo matou a bola, botou no terreno, tocou para Montoro, cruzou na área, fechou o ataque, tentou, era por intermédio do Cabral, não tenta, Arthur Cabral não consegue, a bola pinga, tira a defesa, volta Danilo, apanha pelo Botafogo, empurrado pelo Ganso, caiu a falta, parou geral, bateu fora do lugar, o Matheus Martins, o árbitro mandou voltar, se não é nada disso. É lá onde aconteceu. Aí ele bate. O Danilo batendo, entregando para Montoro. Para o Matheus Martins virar até o Vitinho. Pela direita tentou, centrou na boca do gol. Prato Cabral tentando o complemento. Acho que o Urubu pousou na sorte dele no jogo hoje. Faltou muito pouco para ele poder fazer um arremate. A bola volta bem para Soteldo. Até agora, o animadinho do segundo tempo entregando a bola. Para onde está colocado Otávio. Movimenta para Nonato. Solta de primeira, manda para frente. Tenta o Castilho. Castilho para o Serna. Serna domina a bola, bota no terreno, rola. Bola pequenininha. Chega no Ganso. Ganso apanhou, dominou, rolou. Empurrando para o meio do campo. Quem está colocado para receber ali é Renê. Atrasa a bola para Otávio. Vira pro Soteldo na ponta direita. O venezuelano do Fluminense meteu uma bola comprida e muito boa. Lava a bomba. Fluminense tem a chance de empate. Um balaço do Ganso. Defendeu o goleiro. Defesíssima. O Arlesson brilhou. E não brilhou pouco, não, hein? Uma defesaça do goleiro do Botafogo. Fala aí que eu quero ouvir, Sérgio.
0: E até caiu nesse momento, mas não, mas foi errada. Foi uma pancada.
4: Tirou de cabeça.
0: Foi na cabeça. Eu achei que ele tivesse ido no peito, porque ele botou a mão no peito. Ele está caindo nesse momento. Foi uma pancada do Nonato. De perna direita aqui, muito forte o chute. Heraldo viu ali, então foi de cabeça. Está se levantando aqui aos poucos. Tem escanteio para o Fluminense. O Ganso está próximo ali da bandeirinha do escanteio para fazer a cobrança. Daqui a pouco tem mudanças no Fluminense. E Penido, o Ignacio levou o terceiro cartão amarelo. Não joga sábado contra o Palmeiras no Maracanã. 4:30 da tarde. Mas a boa notícia é que Thiago Silva voltou a treinar ontem, garotão.
1: É, galera, não foi brincadeira, não. A defesaça do goleiro.
4: Eu nunca vi na guarda-feira.
1: Não, o médico botou os dedos assim na frente dele, um dedinho levantado. Falou, quantos dedos tem aqui? Ele falou, 19. Falei, então sai. Ele falou, não, tem um só. Então fica.
4: Não, o chute vem em cima dele, ele, em vez de levantar as mãos, os punhos, ele bate de cabeça. Ó, o goleiro tem de tudo.
1: Pode
4: ir no gol, lógico, ele tirou de cabeça.
1: Escanteio do Flu batido, bola pingada. Vem pra boca do contestado, defendeu Anderson. Segurou e não largou. 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Como é que é o papo?
0: Olha lá, está entrando o Canóbio e também o Hércules. Estão saindo Serna e Ganso. Serra que deu essa cabeçada na bola, só se saiu por cansaço, né? Número 90. E o Ganso, com a camisa 10, também saiu aqui para a entrada do Hércules.
3: E no Botafogo, Penido, saiu Alex Pérez, muito aplaudido, para a entrada do Paulinho. Camisa 29. Paulinho, no lugar do Teles, foi contratado nessa janela, primeira vez que ele entra com a camisa do Botafogo, Penido.
1: Qual o número do Paulinho?
3: 29.
1: Camisa 29, Paulinho para estrear pelo Botafogo. Paulinho 29, saindo Alex Tênis, que jogou uma barbaridade. Eu acho até que ele abriu o bico. Acho que ele deu uma cansadinha. Entrou Canóbio, 17, no lugar do Serna. E o Ganso saiu. Vou conferir daqui a pouquinho, porque o Botafogo vem para o campo de ataque na entrada da Grangana. Olha a bomba! O balaço do Barreira! Defende, ele manda a bola pra fora, ela vai embora. Defesíssima. Os goleiros estão brilhando no jogo. Tá 1-1, mas esse placar não reflete o volume dos ataques. A bola tá colocada para escanteio do Botafogo, Thiago.
3: Danilo.
1: Vai pra bola. Danilo prepara a cobrança, bateu pelo Botafogo, entregou na entrada, Grigério Matheus Batista, vem defender o goleiro Fábio. A chance se cria, Heraldo.
4: É verdade, os times estão arriscando, estão chutando a gol, os goleiros estão aparecendo. Agora, duas defesas, essa segunda foi em cima dele, o chute do Matheus Martins, mas a primeira do Barreira foi lá no ângulo e ele fez uma grande defesa. O jogo está bonito de ver.
1: Vamos lá, pintou gol por aí, conta por aqui, Vinícius Gama.
2: Período no Couto Pereira, Kevin Ramírez diminuiu para Chapecoense e agora jogo encerrado. Curitiba 2-1. Tivemos também mais cedo Grêmio 2-1 para o São Paulo. Remo e Atlético Mineiro 2-2 informando Vaca Burger.
1: Desce o Botafogo, vem cá um torneio do tempo, dominada pela ponta canhota, bateu contra as águas, cruzou a bola, vai sobrar. Chega para dividir o motor, levou a falta, o juiz não deu. Sai jogando o Fluminense, bota a bola para Soteldo na altura do intermediário. Botafogo persegue, Soteldo vem, traz a bola da ponta para meia, ele bota no terreno procurando o Canóbio na canhota, da Aldorte faz o corte, 21, chegou na velocidade, ganhou no primeiro, foi atropelado, caiu e falta. O juiz não deu, não. Entendeu que foi uma dividida normal. Vem o Botafogo. Dá um toque na bola na cara do Soteldo. Ele estava na expectativa, ficou na sombra. Ganhou a jogada. Pega a rebarba do lance. Domina a bola, bota no terreno. Vai tentar a triangulação, não. Prefere o contato na canhota. De imediato ele faz o contato na conexão. Rápida, ligando a parada. Entregando de estar colocando o garotaço Castilho. Devolve a bola para Ignacio. Saiu o Ganso. E entrou
0: Hércules, 35.
1: Hércules, 35, no lugar do Ganso. Canóbio, número 17, no lugar do Serna. Botafogo atacando. Botafogo, bola. Levou pela canhota, mas já houve o corte da defesa do Fluminense, limpando, liberando o geral. 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
1: Vem bola de novo. Saia jogando. Ô, sai a bola para a lateral, mas o árbitro está marcando falta no lance anterior. Em favor da direita de defesa do Fluminense. Mas a direita está bem avançada, quase na metade do campo. 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E sem quebra-quebra. Volta a bola para rolar a defesa do Fluminense e dominar. Bota no chão, sai jogando. Vem por intermédio do James. Ele olha. Tem o Vini livre da canhota. Toca a bola para ele. Manda na meia. Procura Canóbio. Chegou lá o uruguaio. Ele dominou a bola. Botou no terreno. Danilo da combate na primeira. A bola caiu. Dominou. Na zaga do Fluminense, James atrasando para o goleiro Fábio. Ele recolhe e vai partir com ela. Bola rolada no meio do campo, errada. Vem cá, o Antônio pega só para o Botafogo. Ataca Medina, botou na frente, recebeu a devolução, arrumou, saiu o goleiro, apontou, atirou, mascado contra a zaga. A bola vai para fora. Thiago, é um atrás do outro, hein?
3: É, a tabela surtiu efeito, né? E o Medina, com a velocidade, conseguiu ainda inteiro o ângulo para fazer um cruzamento. Só que o Ignacio no carrinho fez o corte. Escanteio que o Matheus Martins vai cobrar pela esquerda, Penido.
1: Preparado, ele vai bater, atenção, vem ele aí pra bola, preparado, vai erguer na boca do gol, Matheus Martins, gol à direita das cabines, esquerda de ataque, placar é 1-1, prepare, vai bater, arrumou, levanta a bola aí, garotaço, preparou, bateu, pegou na boca do gol, Fábio sofreu pra fora da área, a bola vai cair dominada no ataque do Botafogo, devolvida na defesa, pega e bota no chão, sai jogando fogão, vem a bola outra vez agora, pro garotaço do meio campo do Botafogo, domínio feito por intermédio do jogador do Botafogo, vai lá a barreira, apanhou, já retrocesso de bola, cai para o goleiro Arlesson, ele saiu jogando, bota a bola mais adiante, ela pinga no terreno, Botafogo aperta, tenta tomada de bola, leva melhor, Otávio conduziu bem, parou na primeira, prendeu, Danilo vem apertar, vem com o Botafogo, com disposição também, tentando chegar na bola, o garotaço da camisa meia dos de Medina. 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Heraldo Leite, tudo de maço. 16h, tem Vasco e Bahia. Rafa, o Bravo. Comentários, Gerson Canhotinho de Ouro. 19h30 da noite, Maracanã, Flamengo, Vitória, Garotinho, José Carlos Araújo, Léo Aranha. Botafogo dominou, bola partiu. Por intermédio do Danilo, botou no terreno. Dois entraram em cima dele, virou cachete. Sanduíche caiu. Pá, para, pá, para, pá, para, para tudo que é falta. Thiago!
3: Pro Nonato, 16, ele quase que arrancou a camisa do Danilo. Foi puxando de uma forma muito acintosa. Nonato leva o cartão amarelo. Intermediária mais do lado direito. Agora o Samuel Xavier caiu, não houve nada. Vitinho foi tentar encerrar. Tinham jogadores do Botafogo. Não foi agressão nem nada e continua caído ali o Samuel Xavier. O juiz também não coíbe, levando o jogador do Fluminense. Ele leva a mão no bolso. Ah, agora sim, ó. Amarelo para o Samuel Xavier. Encenação, não foi rigorosamente nada.
4: Caiu para fazer isso.
3: O Fluminense leva o cartão amarelo, Penido.
1: É, o jogador tenta enganar o árbitro delas, uma expressão curiosa, mas é verdadeira. Eles tentam se afastar da alma do árbitro. Agora, o Bruno Alhora hoje está pintando muito bem o jogo. Muito bem. Melhor que essas malas que vêm aí, trazidas pela comissão. Conhece bem o Fluminense, conhece as manhas, vota! Botafogo no ataque, a bola está colocada. É uma falta para o Botafogo bater. Danilo está posicionado. E o Matheus Martins também, né?
3: Quem vai? Isso aí. Matheus Martins ou Danilo, Danilo?
1: Pois é. Tem os dois, em posição de cobrança, Matheus Martins e Danilo, 32 minutos e meio, etapa complementar, o árbitro que autorizou, partiu para a bola, Danilo bateu e cobriu a barreira, saiu a bola, e o Fluminense vai trocar, Nonato mete o pé e vai embora.
0: Savarino 11 entra, Savarino 11 entra, Nonato tá fora, vem o Lúcio. Lúcio, número 32, está saindo Soteldo. Deu um trabalho esse baixinho, hein? Número 30, está fora Soteldo. Lúcio, com a 32, garotaço.
1: O problema do Savarino, Heraldo, ele jogou tanto tempo aqui no Botafogo, ele pegava a bola e entregava para o companheiro e achava que está jogando no Botafogo.
4: É verdade, correu contra o próprio gol do Fluminense, né? Esse aqui é o perigo. É, mas com dois reforços, o Fluminense reforça bem o seu time na metade final do jogo, né? E o Botafogo não consegue repor na mesma qualidade.
1: Rola a bola, o Flu movimenta, vem pelo meio do campo, toca de cabeça, o garotaço Castilho, ele manda para a ponta canhota, cai a bola dominada, por intermédio do Lúcio Acosta, botou no terreno, escapou do controle dele, sai a bola para a lateral, vai embora, vai para fora, Luiz Edmão, o passa-bola continua, convoque três amigos, jogue de graça e ganha em grupo, Supermatch, você sente quando 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
1: O Barreira, jogador do Botafogo. Mas quem mandou o árbitro, ele mandou, marcou, tá marcando, não tem discussão não. Vamos lá pra bola, preparado, vai repor o garotão número 44, é o James. Ele levanta a bola, vem pra divisória do gramado, ele espirra na zaga do Botafogo, volta, já tem cobertura da defesa, pingou a bola para o Alisson. Vai fazer a defesa dominar e sair jogando, ele toca a bola para o Justino, encosta na linha de frente da defesa da área do Botafogo, movimento. Entrega a bola para Danilo, Danilo toca pelo meio do campo, chega então no motor, motor para a ponta direita, Vitinho, a longo passe, Arthur Cabral deu de calcanhar, penetrou o ataque do Botafogo, Barreiro dominou, entrou na área, driblou primeiro, ciscou, perdeu o contato com a bola, zagueiro tirou, foi o Gêmeos que cortou, mas a chapa estava quente, hein? É Botafogo, bola, Vitinho bate o lance lateral, entregando para o motor, 1-1 no placar, motor driblou primeiro, driblou o segundo, meteu cruzado na boca do gol, alto demais. Que desperdício. A bola vai embora, a bola vai para fora. 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Eu lembro para você que a bola rola na Tupi amanhã. Meio-dia tem bola em jogo. 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Botafogo vai bater o escanteio, Thiago.
3: É, e o Matheus Martins, que estava na jogada individual, foi desarmado pelo Canobre. Cobrou curto, Penido.
1: Ele bate, bola pequenininha. Bota, vai no campo de ataque. Concorda o campo do primeiro contrário. É o motor, botou para dentro da grande área para o Bota. Metido a bola para a boca do gol, agarrou o goleiro, largou, voltou para o Bota. Tenta no domínio, consegue, vai para frente, cai na canhota. Matheus Martins movimenta de novo no fundo do campo. Olha o cruzamento, tentativa. Medina, vai para o lance. Mete a bola, bateu na zaga. Paulinho! Estreante, vai lá, queima, bola bate, tá na linha lateral do gramado, é lance de mão, passe de bola pro Fogão, prepare, vai bater, vai lá pra bater, Paulinho pelo Botafogo, tem Matheus Martins, tá no fundo do campo, bola tocada, ele recebeu a bola e a falta, o juiz parou pra marcar, em favor do Botafogo, Thiaguinho.
3: É, foi do Samuel Xavier, em cima do Matheus Martins. É uma falta colada, né? Linha lateral pelo setor esquerdo de ataque do Botafogo. Tem o Matheus Martins na cobrança. Tem o Danilo também. São os dois sempre, né? Um com a direita e um com a esquerda. Danilo e o Matheus Martins. Dois homens na formação de Barreira. Vem bola na área do Flu. 1-1 placar. Cepeira.
1: Tá lá colocada a bola. Matheus Martins vai saindo, deixa a cobrança para Danilo, 1-1 no placar, 37, faltando 8 para terminar o tempo regulamentar do jogo, é a 22ª rodada do Campeonato Brasileiro, prepara a cobrança, Danilo vai bater na extrema esquerda no ataque do Botafogo, em frente ao lateral da área, levantou na boca do gol, subiu na cabeçada, cortou o Ignacio, ele que empatou o jogo, Alex Telles fez pro Bota, Ignacio pro Flu, 1-1 no placar, tocada a bola pro Bota na entrada da grande área, era para chegar no Danilo, interveio o primeiro zaga. Cortou, Botafogo recupera, pega a posse da bola de novo, e a partida pela ponta canhota, tentava com o Matheus Martins, houve uma derrubada, não houve falta, o Fluminense sai com a bola, domínio feito na frente, por intermédio do Nonato, bola recolhida, partiu, Botafogo cortou de novo, tira, manda pelo meio do campo, pinta para o Paulinho, procura o Matheus Martins, abre Paulinho, ponta canhota, Botafogo segue atacando, sustenta a posse de bola no campo de ataque, ele vai fazer uma conexão, pluga a parada mais atrás, para o Montoro, Montoro, o Danilo vira na direita pro Vitinho, recolheu, dominou, quando tocou a bola na área pro Barreira, ele tropeçou na sombra dele, e o pior, eu acho que ele torceu o pé gravemente,
4: prendeu o pé ali na grama,
1: prendeu o pé na grama, olha, foi uma jogada, uma comédia, um tipo de erro, mas aparentemente foi uma contusão séria, hein? Aparentemente uma contusão séria no lance de bobo.
4: E ao cair, inclusive, ele torceu o tornozelo esquerdo. E o joelho está sangrando, porque ele bateu na grama. Já pediram substituição aí, né, Thiago?
1: E ele chora.
3: Chora mais precisamente.
1: foi um tipo de mas que felicidade, né?
4: Foi barreira,
1: isso aí é aquele lance da fatalidade, né? Ô Tiaguinho, fatalidade do futebol.
3: É, porque ele se movimentou para receber o passe e aí caiu sozinho, né? A expressão dele aqui no campo, Penido, realmente chama muito a atenção, né? Batendo toda hora a mão direita no gramado de muita dor. Aí ele caiu sozinho, prendeu o pé e agora ele vai sair, né, de campo, não vai dar mais para o Barreira. Tá saindo ali no Botafogo o Montoro, camisa 10 para a entrada do 9, o Danilo Pereira. Sai o Montoro 10 e entra o 9, o Danilo Pereira. E sai machucado o Barreira para a entrada do Lucas Emanuel, o garoto da base, camisa 79. Sai o Barreira, entra o Lucas Emanuel, querido.
1: Mas peraí, o Montoro tá saindo pro Danilo Pereira.
0: Querido.
1: E aí o Barreira, que o menino que machucou.
3: Então sai o Barreira e entra o Lucas Emanuel.
1: Ficou truncado aí. Repete, por favor.
3: Saiu o Barreira, machucado, e entrou o Lucas Emanuel, 79. E saiu o Montoro, 10, e entrou o Danilo Pereira, 9.
4: Aquele garoto da base que entrou no primeiro jogo fez gol. As mudanças do Botafogo desorganizam o time. Pode até resultar em vitória. Mas olha lá.
1: Ataca o Botafogo. A bola na entrada da grande área Fluminense. Corta o Botafogo. Vem. Tenta a recuperação. Houve uma dividida. Ombro a ombro por baixo também. Pé com pé. O juiz parou e deu falta. Entrou em favor do Fluminense. 10h49 da noite. 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

0: galera, eita, para complementar. 41, 4 para acabar o tempo regulamentar do jogo. 22ª rodada do Campeonato Brasileiro. E eu confirmo para você o placar aqui no Tupi. Diz:
1: Botafogo!
0: 1, Alex Telles.
1: Fluminense!
0: Também 1, Ignacio. Mais ondas do Galo. Vem bola de novo para Fluminense no campo de ataque para Hulk. Ele apanhou, voltou para Costa. Recolheu, botou no terreno, cruzou a bola. Vem na entrada da grande área. Era para o Castilho. Botafogo tira. Cai a bola para o domínio do Fogão. Opa! Chegou apelando, fazendo falta. O Otávio. O árbitro chegou para agarrar. Tira. Sai do mundo, sai todo mundo aí, porque senão vai dar briga, né, Sérgio?
2: Com certeza, garotaço. O Botafogo tenta no contra-ataque. Entrou Hulk com a 7, saiu Castilho com a 19 no Fluminense, garotão.
0: Entrou Hulk e saiu o Castilho. O Hulk é para isso, para entrar assim, minutos finais e tentar na explosão, na bola parada, alguma coisa. Volta a bola, Danilo domina. Ele pega pelo Botafogo, vai para o campo de ataque, empurra na ponta. Vai chegar outra vez o Botafogo. Fez o domínio de bola, botou no terreno. Ainda Danilo pegou pelo Botafogo, tentou levantamento. Arthur Cabral encosta. Ele solta a bola. Vem agora para o Medina. Empurrado. Caiu, não caiu. Tocou para o Paulinho, cruzado a boca do gol, levantada a bola. Bateu na defesa, sobrou outra vez para o Bota. Vem a bola para o Botafogo completar. Fluminense cortou. Tira o perigo, partiu no contra-ataque. 2 contra 2. Hulk bota a bola no chão, chega a marcação em cima dele, e aí botou a bola para a linha lateral. Quem deu o toque foi Ferrarese. 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
0: E a bola segue rolando. Daqui a pouquinho, Heraldo Leite vai dizer quem é o mortinho de campo. Falta 1 minuto e meio para acabar o tempo regulamentar, mas o árbitro vai ter que aumentar o prazo de validade no tempo do segundo tempo. Houve algumas paralisações e ele vai ter que dar uma arrumadinha nesse tempo aí, galera. 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E o Heraldão vai dizer quem é esse cara. E eu vou perguntar pra ele: o Sinaf tá pago? Você foi um pacotão, não entregou nada, não, vacilão. 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Bola do Fluminense, dominada pelo Ignacio. 1 a 1 é o placar. O Fluminense está chegando o quê? Oitavo jogo sem ganhar? É isso, Sérgio Guimarães?
2: Isso mesmo, período antes e depois da Copa. São 8 jogos sem vencer e mais um empate. Não é isso, garotaço?
0: Uma coleção de empates que eu vou te contar um negócio. Temos aí a renda?
4: Temos, período, vamos lá. Renda da partida, R$ 840.195. 840.195,00. O público pagante, 21.744, 21.744. E o público total, 23.944, 23.994, Penido.
0: Você é um avião, hein, cara? Botafogo atacou, meteu bola. Caiu na entrada da grande área. Vem pro Botafogo completar. Bate fraquinho nela. Ali na área de arrematar e dá um pancadão. Bateu fraquinho. E aí ficou. Olha aí, sobe a placa. O árbitro aumenta em 7 minutos o prazo de validade no tempo do segundo tempo. Aumenta em 7 minutos. 23.900 e...
4: Vou pegar aqui.
5: 94. 23.994.
0: Olha, o Thiago Veras falou 25. Um pouquinho mais, um pouquinho menos, mas muito perto. Errou por 1.000 pessoas no meio de 25.000. Parabéns! Esses 93.994 é o mesmo que 25. É o mesmo que 24.000. Dá no cálculo 25, 23 ou 26. Mandou a falta. Voltou a bola. Otávio pega pelo meio de campo, lança na ponta canhota, desce Fluminense. Procurou penetração. Calome, chegava Ferrarese. Tomou a frente dele, chegou primeiro e dominou. 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Botafogo desce, Botafogo avança, a bola rolada. Na entrada da grande área, Matheus no outro, voltou para o Matheus Martins, encostou, soltou o Bonato Cabral, lá vai a bomba, defendeu o Fábio. Thiago, os goleiros trabalham, hein?
6: É, e essa bola foi ainda mais difícil pro Fábio, porque ela foi desviada na zaga, só que não mudou muito a trajetória. Na finalização da entrada da área do Arthur Cabral, Fábio foi lá e fez a defesa. 1-1 placar, Matt Levenson.
0: 46 minutos e 46 segundos. Etapa complementar. Vamos até 52. O árbitro aumentou em 7 o prazo de validade no tempo do segundo tempo. Agora uma trombada contra o Hulk, dada pelo Justino.
5: Justino, ele levou o cartão amarelo
2: do Botafogo.
5: Justino tem que aprender uma das coisas que ele tem que aprender na carreira, a ter equilíbrio emocional. Caipira, fácil, fácil.
0: A bola voltou, Botafogo para o campo de ataque. Opa! Parou geral, parou geral. Derrubada forçosa do Hércules. O homem estava lá, viu. Está tentando evitar o distúrbio. Conseguiu. Mandou botar a bola para rolar. Ela é mandada para o Danilo. Ele vem pela ponta direita, ataca pelo Botafogo, bota no terreno. Tentando na primeira, não conseguiu. Chegou na entrada da grande área, limpou o primeiro, botou no terreno, limpou o lance, tocou o Savarino, botou no chão, pro Acosta, entrou na área, procurou o ângulo, bateu, estoura na defesa do Botafogo. Volta a bola pro Bota, ganha o lance na dividida, vai fazer a medida, pro Arthur Cabral, não, prefere na direita, só o Sandro está colocado, o Lucas, ele acanha a bola, faz o domínio. Aí foi na falta de experiência, perdeu a bola da Danilo, chega na experiência e consegue consertar o lance, manda pro Arthur Cabral, recolhe pela ponta direita do dominou, invadiu, tentou driblar, zagueiro! Acabou, meu papo, e aí tomou. Não era a melhor opção. Volta a bola, Medina, recompõe pelo Botafogo. Empurra para a entrada da grande área. Fica a bola, Danilo na sobra. Driblou o primeiro, driblou o segundo, meteu pelo alto para fora, a direita do goleiro. A bola vai embora, a bola vai para fora. 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E o árbitro agora vai pro banco do Botafogo, expulsou o técnico.
6: Eu acho que foi o Marçal. É, o Marçal, ele deu um amarelo. É, foi o Marçal sim, tá saindo ali. Ele deu um amarelo por reclamação. Continuou falando alguma coisa o Marçal. E aí o Ar tava muito próximo, deu o segundo e expulsou. E o cartão do Justino foi o terceiro. Ele não enfrenta o Vitória no próximo fim de semana em Salvador.
0: O Vitória faz uma grande campanha. Depois que o Jojoba, o Jair Ventura, pegou o time, meu amigo, estava em crente. Justino desfalca o Botafogo. É para botar o Monzon, provavelmente, para estrear. E tá fora. Galera da Tupi, ligada aqui na Tupi. Galera que é fogão, torcendo de montão. Cláudio Monteiro, Francisco Barbosa, Patrícia Rio, nosso presidente José Márcio Mendes, Marquinhos, Ricardo Oliveira, nosso Michel Teló na TI. Galera esperando uma vitória. Fluminense empatou e vai tentar virar, metido a bola na boca do gol, testada pro alto. Ela vai embora. Ela vai para fora. E a galera tricolor. O Heleno Rotai. Ele é flusão. Roberto Canazza, Renata Vitor, Thiago Veras. O Dudu, filho da Isabelle Benito. Tem que ser solidária, né, Isabelle? Mamãe é mamãe. A bola bola. Volta no direito, Vitinho domina pelo Botafogo. Finalzinho de jogo, 50 minutos e 40. 1 minuto e 20 para acabar tocando a bola. Botafogo dentro da grande área. Bateu a bola na defesa, voltou Vitinho. Ponta direita, cruzou. Boca do gol. Rebate a defesa tricolor. Bota a bola para fora, ela vai embora. O Botafogo segue bombando. O Botafogo segue atacando. Matheus Martins tá com a bola dominada. Parou, prendeu, botou no terreiro, tocou pro Vitinho. Tentou se escorar, passou pelo primeiro. Faz devolução. Manda a bola outra vez a Matheus Martins. Tenta cruzamento na ponta canhota. Botafogo domina. Faz a matada da bola erguida na boca do gol. Testada em cima do goleiro. Acho que essa bola no cantinho baixo podia enganar um Fábio. Mas na direção de um goleirão da categoria dele, Thiago Veras, nenhuma chance.
6: É, assim não, fica fácil pra ele, né? Mas também tava difícil de cabecear, Penido. Porque o Paulinho jogou lá em cima, foi no segundo pau, tinham dois. O garoto Lucas Emanuel cabeceou, só pegou. Olha o Bota.
0: Volta com o Danilo, entregando pro Vitinho, tentou centrar na boca do gol, centrou com o goleiro, largou, trombou, o ataque do Botafogo. Caiu, Arthur Cabral chocando com o goleiro. Acho que não houve maldade. O Fábio está reclamando, mas uma jogada normal, né?
5: Choque normal de jogo, disputando a bola ali na área. Era mais do goleiro, Arthur Cabral foi no corpo do goleiro. Falta, segue o jogo, até porque já vai acabar.
0: Finalzinho de partida esgotado, o tempo que o árbitro acrescentou. Ele aumentou em 7 o prazo de validade do tempo. Mais segundo tempo, são 52. Vai acabar o jogo. Botafogo domina a bola. Pode ser a última tentativa de ataque. Põe no terreno. Parte o Botafogo. Toca da bola. Vem pro Danilo pelo meio do campo. Domina, vira, canhota de ataque. Matheus Martins abriu, recebeu, dominou. Paulinho pela ponta, canhota, pediu. Recebeu, dominou, cruzou na boca do gol. Pelo lado de fora, a galera comemora um gol que não existiu. E o juiz vai pedir a bola, vai acabar o jogo. Vai pedir a bola, vai acabar o jogo. 1-1 no placar. 22ª rodada, Campeonato Brasileiro. Não apitou o fim ainda. Vai pro meio do campo, vamos ver se ele deixa bater o tiro de meta. Vai deixar bater o tiro de meta. Daqui a pouquinho o Heraldo vai dizer quem é o Murtinho em campo. 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Juiz olhou o relógio, apitou, acabou o jogo!
1: Botafogo
0: 1, Alex Telles. Também 1, Ignacio.

0: 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Vamos lá embaixo, no gramado, os repórteres da Tupi no campo de jogo. Alô, alô, Thiago Veras, alô, alô, Sérgio Guimarães.
1: Bom, vamos lá, Peni, do lado do Botafogo, né, o resultado que acabou sendo inesperado, estava com a vantagem, cedeu o empate no segundo tempo e o reflexo, o Justino levou o terceiro cartão amarelo, está fora do próximo jogo, fim de semana que vem contra o Vitória em Salvador. O Marçal do banco reclamou, foi expulso, também está fora, e o Barreira no lance sozinho, né, prendeu o pé no gramado, vai ser reavaliado, saiu machucado e no primeiro momento preocupa o departamento médico. Botafogo joga na quinta-feira contra o Cienciano, é o jogo de ida das oitavas da Copa Sul-Americana, viaja a quarta para Lima, no Peru, fica na capital, quinta-feira vai para Cusco para tentar minimizar o efeito da altitude, volta direto para Salvador e no domingo enfrenta o Vitória pelo Campeonato Brasileiro. Vitória que aqui no Nilton Santos, dois jogos atrás, deu um trabalho danado, o goleiro pegou tudo, Lucas Arcanjo, e o Botafogo não conseguiu sair do 0-0, Sérgio.
2: É, mais um empate, cara, inacreditável como gosta de empatar esse time das três cores, o time do Fluminense. Depois da Copa, 1-1 com o Bragantino, 1-1 com o Grêmio, 0-0 com o Bahia, 0-0 com o Vasco. E agora, 1-1 com o Botafogo. Há sete clássicos que o Fluminense não consegue vencer. Mas a proposta do técnico Zubeldia deu certo. Ele pôde colocar alguns jogadores que há muito tempo não vinham tendo oportunidades de começar a partida. E observou também outros jogadores que precisavam, no controle de carga, se pouparem para o jogo da terça. Agora é que está valendo. Esquece o boicote, esquece faixas de cabeça para baixo, esquece cartaz pedindo a saída de Zubeldia. Todos no Maracanã, terça-feira, 19h, é Libertadores, meu camarada. Vale a pena você esquecer tudo, às vezes vale, né, Thiago?
1: É verdade. Aqui no Nilton Santos, então, deu um empate. Botafogo e Fluminense, 1-1, gol para cada lado. As duas equipes agora têm seus objetivos, Sul-Americano e Libertadores, no meio da semana. Os jogadores aplaudiram, mas a última imagem aqui do torcedor é de uma vaia, né? Insatisfeito, claro, com esse resultado, o empate em casa. Tudo igual, 1-1 na Tupi, tá de volta, o garotão da galera.
0: 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Heraldo Leite, sempre tem um vacilão, né, irmão? Sempre tem aquele cara que você espera, acha que ele vai fazer alguma coisa, aí ele não faz nada. É um vacilão, meu irmão. Não entrega nada, não. Esse cara pode ser eleito o Mortinho em campo. Quem seria essa figurinha?
3: Ô, Penido, em homenagem ao empate de 1-1 das duas equipes, você me permite, eu vou eleger dois Mortinhos em campo. Mortinhos. Um de cada time. Mortinho Vidalba e Mortinho Castilho. Os dois atrapalharam demais os ataques, o Castilho do Fluminense e o Vidalba do Botafogo. Mortinho pra lá, Mortinho pra cá, 1-1.
0: 1-1, até no Mortinho ficou igual, mas abrem os olhos. Abram os olhos, Vidalba e Castilho. Gringos, vocês são Mortinho em campo.
4: Mortinho em campo.
5: Aí não.
6: O sinal está pago.
0: 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São 23 horas e 7 minutos no Rio de Janeiro. 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
0: Aqui na Tupi, vem aí a sequência do Super Futebol Tupi Team 5G com meu amigo André Ribeiro. Ele é dinâmico. E aí vai brotar o comentário do Elaldo Leite, amigo de fé e bom camarada aí, Elaldão. O comentarista que deixa você na cara do gol, sabe tudo de bola, vai explicar por que que o Botafogo e o Fluminense deram um pequeno passo, pequeníssimo passo. Subiram na tabela, é, cada um ganhou um ponto. Foi pouco? Foi. Ele vai contar por quê. Você vai ouvir o Elaldão agora, no papo que vem aí com o André Ribeiro.

0: 6h16, fim de jogo no estádio Nilton Santos, empataram Botafogo e Fluminense 1-1 pelo Campeonato Brasileiro em sua Série A 2026. Toda a repercussão do clássico vovô que foi encerrado ainda há pouco no estádio Nilton Santos, aqui na Super Rádio Tupi. Vamos agora acionar o melhor e mais completo plantão do Rádio Esportivo do Brasil, fazendo aquele raio-x completo, girando pela informação com todos os detalhes da Série A do Campeonato Brasileiro e tudo o que está acontecendo ou já aconteceu no nosso futebol. Alô, Vinícius Gama.
1: Alô, André. Campeonato Brasileiro, 22ª rodada. Além de Botafogo 1, Fluminense também 1, tivemos no Couto Pereira, Coritiba derrotando a Chapecoense 2-1. No Mangueirão, Remo e Atlético Mineiro empataram 2-2. E na Arena do Grêmio, o Grêmio venceu São Paulo por 2-1. Amanhã, 11 horas, no Mineirão, tem Cruzeiro e Mirassol. 4 da tarde, na Arena Palmeiras, Palmeiras Internacional, na Fonte Nova, Bahia e Vasco. 6h30, Vila Belmiro, Santos e Atlético Paranaense, no Cícero de Souza Marcos, Bragantino e Corinthians, e ainda no Maracanã, 7h30, Flamengo e Vitória. Palmeiras é o líder, 47 pontos, segundo Flamengo, 39, terceiro, Atlético Paranaense, 37, quarto, Fluminense, 35, quinto, Bahia, 32, sexto, Bragantino, 31, sétimo, Botafogo, 30 pontos, também com 30, Coritiba e Cruzeiro. O Atlético Mineiro tem 29, o Corinthians 29, São Paulo 12º 26, o Vitória tem 26 pontos, Grêmio 14º 25, 15º Mirassol 23, o Santos é o primeiro time fora da zona do rebaixamento, 22 pontos, também com 22, o Inter de Porto Alegre, o Remo 18º, o Vasco é o 19º colocado com 21 pontos e a Chapecoense na última colocação apenas 10 pontos, André.
0: Muito bem, valeu, Vinícius Gama. 11h09, confirmando o Botafogo e o Fluminense empataram 1-1 no estádio Nilton Santos pelo Campeonato Brasileiro Série A 2026. É hora de opinião aqui no Tupi. Quem que ele achou do clássico vovô? 1-1 Fogão e Fusão. Ele está chegando aqui no Super Futebol Tupi Team 5G. O comentarista que deixa você na cara do gol.
2: André Ribeiro, meus amigos, minhas amigas da Super Rádio Tupi, dos nossos canais de interatividade, todos, nossas plataformas digitais, no canal do YouTube. Seja também no nosso site da Super Rádio Tupi, por onde você estiver nos ouvindo, no aplicativo. Tem gente ouvindo a gente em Portugal pelo aplicativo da Super Rádio Tupi ou pelo canal do YouTube. E o jogo terminou 1-1, frustrando as duas torcidas, principalmente a do Botafogo, porque afinal de contas, o Botafogo estava jogando em casa. Era quem tinha mais, não vou dizer obrigação, mas mais o dever de vencer o jogo, ganhar o jogo em casa, como joga no Maracanã, a casa do Fluminense. Né? No primeiro turno foi no Maracanã, e agora no Nilton Santos, no segundo turno. A obrigação de vencer era do Botafogo, o dever para pontuar jogando em casa. Mas é clássico, né, gente? E clássico, como dizia o Zadar Maravilha, clássico é clássico e vice-versa. As coisas ficam iguais. A gente pode até achar que o Botafogo deveria estar mais melhor posicionado para vencer, porque estava com o seu time completo. Escalou o que ele tinha de melhor, ou pelo menos o que ele acha que é o melhor. Ele, no caso, Franklin Carvalho. Já o técnico do Fluminense, o Luiz Ubeldia, mexeu muito no time do Fluminense nesse jogo. E mexeu porque o time não vem obtendo resultados. Eram 7 jogos sem vitória, agora são 8. É muito peso para uma torcida gigante como a do Fluminense. E ele mexeu no time, tirou Martinelli, por exemplo. A gente fica até pensando, ele tirou Martinelli porque terça-feira tem jogo da Libertadores. Pode ser. Tirou o Guga, botou o Samuel Xavier, mesma coisa, o lateral esquerdo. A Arana botou o René. Mas os laterais do Fluminense são elas por elas, né? São jogadores mais ou menos do mesmo peso, do mesmo nível. Diferente do Botafogo, quando tira o Vitinho e entra o Matheus Ponte, tem uma queda. Quando sai o Alex Telles e entra Quando entra o Marçal ainda tem alguma coisa, mas hoje ele optou por botar o Paulinho. Aliás, o técnico do Botafogo hoje, ele me pareceu predisposto a botar para jogar os jogadores que foram recém-contratados ou os que têm tido menos oportunidade. Assim é que ele só não botou para jogar o zagueiro, o Monson, mas ele botou para jogar o Paulinho, botou para jogar o Barreira, que tem ficado no banco tempos e tempos e nunca teve oportunidade, hoje ele entrou, botou para jogar o Lucas Emanuel e botou até o Danilo Pereira. Mas isso já aos 39 minutos do segundo tempo, quer dizer, quando ele mexe, os dois times, quando começaram a mexer, os técnicos a mexer no time, isso começou a acontecer aos 23 minutos, 23, deixa eu ver aqui, é, por aí. Ah, não, começou a mexer aos 14 minutos. Primeiro entraram o Barreira no lugar do Cauã Toledo e o Matheus Martins no lugar do Vidal. Tinha acabado de acontecer o gol de empate do Fluminense. O Botafogo jogou melhor no primeiro tempo, ligeiramente. Houve chances lá e cá, mas o Botafogo foi mais, digamos assim, mais efetivo. Chegou mais na área, forçou mais, teve mais chances reais de gol, em que pese o goleiro não ter o Fábio, não ter feito nenhuma grande defesa no primeiro tempo. Mas aí aconteceu aos 43 minutos. Uma falta que o juiz marcou sobre o Cauã Toledo. Tenho cá minhas dúvidas se foi mesmo aquela bola de disputa no meio do campo, ali na intermediária. Como estava longe do gol, o juiz resolveu marcar. Como três minutos ou quatro minutos antes, tinha marcado uma falta também nas mesmas condições a favor do Fluminense, que o Ganso bateu perigosamente e o goleiro do Botafogo, Arlesson, tirou de soco e ainda sofreu falta do Castilho. E aí aconteceu a falta a favor do Botafogo, 39 minutos, uma distância mais ou menos de 35, quase 40 metros, vamos dizer 40, mais uns 30, 35 metros da linha do gol, muito longe. Hoje em dia, ninguém está arriscando bater falta dali direto a gol. No tempo do Mendonça, do Botafogo, ele batia. No tempo do Rivelino, do Branco, no Fluminense, ele batia. Como Roberto Dinamite, do Vasco, como Zico, do Flamengo, cansaram de bater e fazer gols naquela distância. Hoje em dia, ninguém bate falta dali direto para o gol. É sempre bola cruzada na área, que geralmente dá em nada. 99% das vezes dá em nada. Mas eles batem falta cruzando para a área, mesmo sendo perto da área. Aí o Alex Telles ajeitou, montou, se colocou pela direita e ele pela esquerda. E o Alex Telles bateu uma falta com uma precisão impressionante. A bola sobe, passa pela barreira e descai no ângulo. Essa bola é indefensável para o goleiro. Ele ainda trisca no travessão, provando que realmente era impossível o goleiro Fábio chegar nela. Gol do Botafogo, 43 minutos. Naquele momento, o resultado parecia justo. Botafogo tinha merecido o goleiro Fábio chegar nela. Gol do Botafogo, 43 minutos. Naquele momento, o resultado parecia justo.

No segundo tempo, ele tomou uma sopinha lá, um caldinho lá no vestiário, que ele voltou um azogue. Ele aprontou para cima do Alex Telles, a ponto de tirar o Alex Telles do jogo aos 24 minutos. Alex Telles saiu exausto, porque não dava conta. O Soteldo driblava para o fundo e cruzava, driblava para o fundo e cortava para dentro, batia no gol. E o Alex Telles não dava conta de marcar o Soteldo, acabou substituído para entrar o Paulinho, que estreou. E até o Soteldo conseguiu, acabou cansando e tendo que sair mais tarde. Mas nesse tempo que ele esteve em campo, ele azucrinou a defesa do Botafogo. E tome de bola na área. Aos dois minutos, o Ganso achou o Serna, que cabeceou, e o goleiro do Botafogo encaixou. Aos cinco, aos seis minutos, o Soteldo cortou para dentro e bateu. O zagueiro do Botafogo, Ferrarese, desviou. Aos 11 minutos, mais uma chance do Fluminense, mais um cruzamento perigoso que o goleiro do Botafogo tirou de soco. E aí o Botafogo só foi arriscar um contra-ataque aos 11, quando o Montoro lançou uma bola de três dedos. O Montoro é um craque absoluto de bola, né? É só que ele vai indo, ele é tão utilizado no jogo que ele cansa. E acaba perdendo a condição física de continuar na partida, deixa de contribuir. Mas nessa bola, aos 11 minutos... Revejam, busquem esse lance. O Montoro geralmente faz a equipe dele, né, de trabalho, um compilado das melhores jogadas dele. Ele dá uma trivela na bola no campo de defesa do Botafogo, lançando nas costas do zagueiro James para o Vidalba. Vidalba arranca, entra na área. O Vidalba é assim: ele dá uma impressão de que vai fazer um gol espetacular, um gol salvador para o time, mas ele se atrapalha, tropeça nas pernas, acabou chutando fraco e o Fábio defendendo. E aí o Fluminense chega ao empate logo depois, aos 13 minutos. Numa jogada que começou na direita, lá pelo Soteldo, veio para o lado esquerdo no Serna, e o Serna faz um cruzamento para a área, ali na frente da pequena área. O goleiro não sai, muita gente aglomerada na área, ele fica com medo de ser trombado. E o Ferrarese não disputa a bola. O Ignacio vem no impulso, sobe muito mais, cabeceia, a bola bate na trave. O goleiro do Botafogo torce para a bola bater na trave e voltar, mas ela bate na trave e entra. Empate do Fluminense com 13 minutos. Veja bem que, como eu disse, o Alex Telles fez 1-0 aos 43 minutos. Ele é número 13 do Botafogo. E o Fluminense empata com um gol aos 13 minutos do segundo tempo. E a partir daí os times começaram a ser trocados, os dois treinadores começam a mudar. E é tanta mudança, essa coisa de cinco alterações acabam sendo boas pelo aspecto físico, mas desmancham taticamente as equipes. Botafogo terminou uma emaranhada de jogadores, você não sabia quem estava em que lugar. Porque houve uma contusão até que parece séria, tomara que não, do jogador... Barreira foi lançado, quando ele correu, ele fincou o pé no... apoiou o pé no chão para dar arrancada e torceu o tornozelo direito, ou esquerdo, tornozelo esquerdo. E aí caiu, teve que sair, tinha acabado de substituir o jogador Lucas Toledo, Cauã Toledo, e acabou tendo que sair para entrar o Lucas Emanuel, que ainda teve uma chance. Os minutos finais do jogo, o Fluminense também ficou baratinado. Entrou o Canóbio, que estava no banco, entrou mal no jogo. Entrou o Hulk, tocou na bola, deu uma trombada lá no zagueiro do Botafogo, Justino, provocou e tal. Justino é muito garoto, cai na pilha fácil, leva cartão amarelo. Hoje levou o terceiro cartão amarelo, e não é por faltas, é por reclamação, porque ele se indispõe com o adversário, xinga, empurra e tal. E acabou levando o cartão amarelo. E o Montoro saiu esgotado. Entrou o Danilo Pereira para estrear. Não deu para ver. É um jogador esguio, magrinho e tal. Ali ficou ali pela direita. Teve que fazer a função de marcação. Não deu para ver do que ele é capaz. E o Lucas Emanuel, que entrou no lugar do Barreira, acabou tendo uma chance na pequena área de cabeça, botou na mão do goleiro Fábio. O jogo terminou 1-1, me parece resultado absolutamente justo, porque o Botafogo foi melhor em alguns momentos da partida, o Fluminense foi melhor em outros momentos. Para mim, os dois grandes destaques do jogo foram o Montoro pelo lado do Botafogo e o Soteldo pelo lado do Fluminense. Ambos foram substituídos por exaustão de tanto que foram acionados. O Soteldo iniciou a jogada que resultou no gol do Fluminense, Montoro fez grandes jogadas pelo time do Botafogo e o jogo termina 1-1.

0: resultado aqui no estádio Nilton Santos. Para o Fluminense é bom porque ele se mantém ali brigando pelo G4. Para o Botafogo não é ruim porque ele continua, entre os 10 primeiros. Temos que aguardar os resultados da rodada, evidentemente. Tudo que vai acontecer de hoje para amanhã, de hoje não, hoje já acabou. O que tinha que acontecer hoje já foi dito. Mas já foi computado, mas amanhã tem muito jogo e a gente vai ter que esperar. Apesar de que a classificação do campeonato nessa altura, tem time que já fez 22 jogos, tem time que fez 21, tem time que está com 20 jogos, então está confuso, né? Você fazer uma classificação, quem é o terceiro, quem é o quinto, quem é o sexto, quem é o décimo, é confuso porque os times não estão com o mesmo número de jogos. Foi dessa forma que eu vi esse Botafogo e Fluminense 1-1 aqui no estádio Nilton Santos. André.
1: Muito bem, valeu, Heraldo Leite. Já fica com a gente aqui porque tem informação envolvendo aí Botafogo e Fluminense. Nós vamos aos bastidores, né? Antigamente a gente chamava vestiários, mas nós vamos aos bastidores, né, de Botafogo 1-1 também para o Fluminense. Eu começo com o Thiago Veras e as primeiras depois do pós-jogo do Fogão contra o Fusão. Alô, Veras.
2: Fala, André. Voltando aqui no estádio Nilton Santos para registrar que o torcedor já deixou as dependências do estádio na bronca com o time, com o resultado. Botafogo saiu na frente no primeiro tempo, né? Um golaço de falta do Alex Telles, que durante a semana renovou o contrato até 2028. Teve essa sinergia, né, com a galera do Botafogo, um gol que muito tempo a gente não costumava ver, uma cobrança tão bem executada, mas na segunda etapa o Botafogo caiu de produção, o Fluminense cresceu, chegou ao empate e por isso a galera ficou na bronca, né? O Botafogo não teve um poder de reação para sair dentro de casa com um resultado positivo. Num jogo importante para a tabela do campeonato, porque se trata de um confronto direto de duas equipes que miram Libertadores em 2027. Botafogo, lembrando, tem um jogo a menos contra o Grêmio. Então, pela pontuação, caso o Botafogo lá na frente, né, tivesse a vitória contra o Grêmio e agora vencendo aqui o Fluminense, ele poderia ter uma condição de ultrapassar o adversário no Campeonato Brasileiro. Resultado que frustra o torcedor pelo fato do Fluminense estar desfalcado, viver um momento de turbulência e o Botafogo ter saído na frente, repito, com o golaço do Alex Telles, André.
1: Muito bem, já você volta, 11 horas e 23 minutos, porque eu vou ao vivo aos bastidores tricolores com o companheiro Sérgio Guimarães. Alô, Sérgio!
3: Alô, André. André, nós estamos aqui já na zona mista, se posicionando aqui. Daqui a pouquinho, aqui do Fluminense.
1: Já você volta de definitivo, em definitivo, direto da zona mista do Fluminense, após esse empate 1-1, Botafogo e Fluminense. Será o do Leite, você comentou com seu brilhantismo costumeiro, o jogo Botafogo e Fluminense.
0: Obrigado, André.
1: Agora, o torcedor do Botafogo. Foi justo o comportamento de ter saído na bronca com o resultado?
0: Eu acho que assim, a bronca, a vaia é pela frustração, né? E porque o time podia ter feito mais gols. Mas convenhamos, o Fluminense também podia ter feito mais gols. Eu apresentei aqui o scout, vou mostrar aqui para vocês. O Sérgio Informa faz o scout certinho do jogo. Fluminense teve mais posse de bola. Mas por que o Fluminense tem mais posse de bola? Porque ele fica com a bola e os jogadores conduzem demais. E aí fica com a bola. Mas isso não resulta em oportunidade de gol. Veja só. 59% de posse de bola do Fluminense, 41% do Botafogo. Finalizações do Botafogo, 20% do Fluminense, 14%. Chutes certos no gol, 7 do Botafogo, 4 do Fluminense. Eu diria, chances reais de gol. O Botafogo deve ter tido umas 10 chances reais de gol aproximadamente, terei que contar aqui nos meus inscritos. E o Fluminense, 5. O dobro para o Botafogo em relação ao Fluminense. O Botafogo criou mais chances reais de gol do que o Fluminense. Mas a torcida sai bronqueada, porque a bola não entrou. Pijalba teve dois contra-ataques em lançamentos, um do Medina no primeiro tempo e outro do Montoro. Esse lançamento de três dedos que ele meteu do campo de defesa, espetacular. Como é bonito ver o Montoro jogar, o Montoro, o Danilo. Também é bonito ver o Ganso jogar, só que o Ganso ele participa menos do jogo, porque como ele se movimenta pouco, a bola também chega pouco para ele, fica mais marcado. Mas quando ele pega na bola, só sai coisa bonita de ver. E aí, nessas duas jogadas, o Djalma matou o ataque do Botafogo, não conseguiu finalizar. E é por isso que ele saiu vaiado. As vaias eram mais dirigidas para ele. No restante, foram 23.994 torcedores presentes ao Nilton Santos. Eram quase todos do Botafogo. Tinha um grupinho da torcida do Fluminense atrás do gol para protestar, botar as faixas de cabeça para baixo e tal. Não era mesmo para fazer pressão, para ajudar o time dentro do campo. Mas, de qualquer maneira, os poucos torcedores do Fluminense certamente saíram mais confortados do que os torcedores do Botafogo. Botafogo precisava vencer para chegar perto ali do G6, aspirar a ficar entre os cinco primeiros, e com esse empate em casa acabou sendo frustrante, por isso a torcida protestou.
1: Agora, a preocupação, entre aspas, podemos dizer assim, é quanto à situação do Zubeldía. Talvez ele ganhe uma sobrevida para o jogo pelo Vale e pela Libertadores na próxima terça-feira. Por aí, Geraldo?
0: Pode ser. O Fluminense deixou no banco de reservas, por exemplo, Arana, Guga, Hércules, Martinelli, Lúcio Acosta, Canóbio, Savarino e Hulk. Jogo passado, todos esses caras eram titulares. E hoje foi todo mundo para o banco de reservas. Será que todo mundo foi barrado? Acho que não. Penso que o técnico do Fluminense, Zubeldía, tenha poupado, tenha tirado alguns jogadores para não desgastar todo mundo nesse jogo de hoje, porque o time saiu desgastado. Quem jogou, o Nonato, por exemplo, correu para burro no jogo de hoje. O Otávio fez uma ótima partida. Tinha um torcedor do Fluminense aqui que estava desconfiado da atuação do Otávio. Com o Otávio não dá. Mas o Otávio jogou uma boa partida, marca bem, chegou na frente, bateu no gol. Perigosamente, quase fez um gol no primeiro tempo ainda. Foi o primeiro jogador até a chutar no gol. Então, esses jogadores saíram muito desgastados. Imagina se todos saem desgastados dos que têm que entrar no jogo contra o Rivadavia na terça-feira. Então, dessa forma, dá para entender que o técnico tenha mesclado, né? Metade do time que ele pensa que vai jogar contra o Rivadavia ficou sentado no banco. Savarino entrou no finalzinho, o Hulk entrou no finalzinho. Canabe deu dois piques aqui, não queria nem jogar. E o Martinelli nem entrou. Hércules também entrou no finalzinho, Lúcio Acosta deu dois chutes na bola. Então foram jogadores que visivelmente foram guardados para o jogo de terça-feira.
1: Muito bem, 11 horas e 28 minutos no Rio de Janeiro, 11h28. 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O destaque de hoje, um para o Botafogo, um para o Fluminense, direto do estádio Nilton Santos. Eu volto ao Thiago Veras com outro destaque do Botafogo, direto do estádio Nilton Santos. Alô, Vera!
2: O André, pelo Campeonato Brasileiro, o Botafogo volta a campo apenas no fim de semana. Vai jogar em Salvador, no Barradão, contra o Vitória, que recentemente, aqui no estádio Nilton Santos, deu um trabalho danado. Foi até o jogo que o Botafogo mais criou oportunidades, mais construiu, né, a possibilidade de vencer a partida e acabou esbarrando na trave, né, em algumas finalizações erradas e principalmente no goleiro Lucas Arcanjo, que naquela partida foi eleito o melhor em campo, fechou o gol, impedindo, né, que o Botafogo tivesse a vitória contra o rubro-negro baiano. E agora tem esse compromisso sempre complicado de jogar no Barradão, na casa do adversário. O zagueiro Justino levou o terceiro cartão amarelo e terá obrigatoriamente de cumprir suspensão. É oportunidade para o Lucas Monzon, contratado nessa janela, fazer a estreia e jogando como titular. Até porque o Marçal, no banco de reservas, reclamou com o árbitro, levou amarelo, continuou reclamando. Fatalmente ele falou alguma coisa que desagradou o Bruno Arleu e acabou sendo expulso, levando um cartão vermelho. Então o Botafogo terá dois desfalques confirmados. O Justino, suspenso pelo terceiro amarelo, e o Marçal, que foi expulso do banco de reservas. Valeu, André.
1: Valeu. Já eu volto com o Heraldo, porque o Zubeldía está falando na sala de coletivas do Engenhão, no estádio Nilton Santos. Vamos ouvir.
4: Vem numa sequência, é um pouco ruim, né? São alguns jogos
5: sem vencer no Campeonato Brasileiro específico, são 6 jogos. Mas se a gente fizer um retrospecto, no início do ano o seu time praticava um bom futebol e tinha bons resultados. O que você acha que se perdeu nesse caminho para ter essa sequência negativa?
6: 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Hoy, por ejemplo, hoy me parece que el equipo hizo muchas cosas buenas que venía haciendo en su mejor momento, porque tampoco uno puede olvidar que nosotros, aún en el mejor momento del 25 y comienzo del 26, nos costaba jugar de visitante. 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Entonces, tenemos que recuperar. Nos tenemos que recuperar el Brasileirão, a pesar de que es una parte difícil del Brasileirão.
7: Boa noite.
8: Estou com o segundo tempo, totalmente diferente do primeiro tempo, foi muito ruim. E aí passou a tomar conta do jogo, controle total do jogo. Mereceu empatar, empatou, merecia virar, não conseguiu virar. Mas muita gente pergunta, por que que a partir do momento que o Fluminense estava dominando completamente o jogo, aos 20 e poucos minutos, 25 minutos, você tirou dois dos jogadores que eram os principais em campo, como Ganso e Serra, e logo depois, pouco depois, tirou o Soteldo, que vinha muito bem também. A partir dessas mudanças, o Fluminense perdeu o controle total do jogo novamente, não teve mais nenhuma chance real de gol, o Botafogo dominou. Por que que você não manteve? São jogadores que poderiam estar desgastados, mas eles não vêm tendo minutagem, não estão se desgastando como outros que vêm atuando.
6: Não.
8: Só para terminar. E esses jogadores podem começar jogando, ganharam uma posição, alguns deles, para terça-feira?
6: Sí. Porque me parece que ya habían hecho un gran trabajo. En el caso de Paulo, él ya... Y en el caso de Serna, nosotros considerábamos que podíamos, con gente que vaya ingresando gradualmente en el partido, seguir manteniendo un nivel. Era imposible mantener el nivel con los mismos 11. Era imposible, teníamos que ir haciendo cambios graduales, y porque teníamos, así como cuando arrancan otros jugadores, tenés a veces el cambio para los últimos 15, 20 minutos o 10, lo mismo ahora. Tampoco es que nos apresuramos, simplemente hicimos el esfuerzo, 20, 25 minutos, tratamos de darle oxígeno al equipo. Es cierto que no nos acomodamos bien. No nos acomodamos, pero creo que cualquiera hubiese hecho lo mismo, gradualmente ir colocando gente del banco que también puede resolver el partido, ¿no? 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Y bueno, por ahí no pudimos rematarlo al partido. No hubo 15 minutos en donde ellos ya nos apretaban, no pudimos resolver algunas situaciones que pensé que las podíamos resolver. Está bem.
9: Boa noite. Cauã. Você estava falando agora, né, dessas substituições que você fez na pergunta do Cícero. Hoje você fez 4 mexidas e deixou para fazer a última, né, a quinta, só com 40 minutos do segundo tempo, que foi para tirar o Castillo e colocar o Hulk. Queria que você explicasse, né, o porquê de segurar o Castillo em campo por tanto tempo. Por que essa mexida não foi feita antes, com o time conseguindo criar chances, mas que não vinham sendo aproveitadas pelo centroavante do Fluminense? Obrigado.
6: Não te entendi a parte final. Ele está dizendo que...
1: Estamos ao vivo da sala de entrevistas do Fluminense no estádio Nilton Santos, às 11 horas e 35 minutos.
6: Ah, e porque Castillo está haciendo uma referência... Está haciendo una referencia de área, de 9. El equipo, ¿qué pasa? Si Botafogo encalla bien en la presión alta, te obliga a tirar alguna pelota larga, a que aguante el centrodelantero. Lo que pasó en los últimos 10 minutos. ¿Por qué? Porque vos ya estás un poco cansado para poder circular la pelota desde atrás. Estoy hablando de los últimos 10-15 minutos. Entonces, mi idea era sostener a Castillo lo que más pudiera, porque a pesar de ganar y perder, era una referencia para poder aguantar, para poder encontrar alguna pelota dividida. Alem, además de algún cruzamiento y pelota parada en contra y a favor, que siempre es bueno tener altura. Pero lo sostuve porque me parecía que, sin analizar si había hecho un buen o mal partido, era funcional para el equipo, sus características. ¿Comprende? Después, cuando pusimos a Juki, que yo sabía que si hilvanábamos 3 o 4 o 5 pases, podíamos llegar al último tercio. Y creo que en 1 o 2, por error nuestro, no aconteció. Así que por eso la demora en Juki.
7: Boa noite, Luiz.
1: Muito bem, é isso aí, minha gente. Ouvimos um trecho aí do Júlio Dia. São 11 horas e 37 minutos no Rio. 11h37. Eu volto ao Sérgio Guimarães, acompanhando os bastidores do Fluminense. Alô, Sérgio.
3: Muito bem, André, nós estamos posicionados aqui na zona mista, aqui do Fluminense, aguardando a chegada de um jogador da equipe que será colocado à disposição aqui da assessoria de imprensa do Fluminense. Esse empate foi considerado um bom resultado, até por toda a turbulência que aconteceu envolvendo a equipe do Fluminense. A partir de agora, todo mundo chegou à conclusão que aquilo, a decisão que foi tomada pelo técnico Zubel Dia, foi uma decisão correta, ou seja, ele colocou um outro time em campo, dando oportunidade para alguns jogadores que não tinham começado até então algumas partidas com ele, e principalmente a questão envolvendo alguns jogadores que podem ser poupados para o jogo de terça-feira. Aí sim, é Libertadores, terça-feira, 19 horas, o jogo no Maracanã contra o Independente Rivadavia. E o jogador Ignacio, que foi eleito, né, também um dos destaques desta partida de hoje aqui no Nilton Santos, levou o terceiro cartão. Uma constatação: quando o time estava sufocando o Botafogo, o Zubel Dia retirou os 3 melhores jogadores, o Serna, o Ganso e o Canobbio. Alguém vai falar assim, mas tinha que tirar porque os jogadores já estavam cansados. Só que Ganso e Canobbio não vinham jogando como titulares, e o Serna pode ser, esse sim pode ter cansado, e por isso ele saiu. Ok, André?
1: Ok, já você volta da zona mista, direto do estádio Nilton Santos, às 11 horas e 39 minutos no Rio, 11h39, eu volto ao Thiago Vera, na saída também dos jogadores do Botafogo no estádio Nilton Santos. Alô, Veras.
2: O André, para fechar, em relação ao jogo, o Santi Rodrigues, falamos isso no Super Futebol, foi uma opção do Franklin Carvalho, ficou hoje de fora do banco de reservas. O treinador chegou a conversar com um atleta que recentemente teve uma proposta da Liga dos Estados Unidos, a MLS. No entanto, a entidade nesse momento restringe uma negociação dos seus, né, afiliados com o Botafogo por uma dívida que o clube tem. E, portanto, nesse momento não pode fazer, né, por conta de uma ação da MLS, essa venda do Santi Rodrigues, mas a ausência em nada teve a ver com isso, apenas uma opção do técnico que conversou com o jogador. Agora o Botafogo foca na Sul-Americana, viaja quarta-feira para Lima, fica na capital peruana, sem os efeitos da altitude, na quinta-feira apenas, no dia do jogo, portanto, vai para Cusco, são 3.400 metros, isso tudo para minimizar esse efeito em relação à altitude. Depois a delegação viaja de volta direto para o Brasil, para Salvador, onde no domingo enfrenta o Vitória pelo Campeonato Brasileiro. André.
1: Muito bem, 11 horas e 40 minutos no Rio, 11 e 40. Estamos abordando os bastidores de um para o Fluminense, um para o Botafogo no estádio Nilton Santos, jogo válido pelo Campeonato Brasileiro em sua Série A 2026. Zona Mista no ar, é com você, Sérgio Guimarães.
3: Vamos ouvir aqui na Zona Mista o jogador Ignacio, do Fluminense, que foi considerado o destaque do time tricolor nesse empate com a equipe do Botafogo aqui no estádio Nilton Santos.
10: É algo dolorido, né, para todos nós, do clube. A gente tem a intenção de seguir adiante, infelizmente não deu. Achei que virar a página, já teve um jogo hoje pelo brasileiro e temos todo o brasileiro pela frente aí e a Libertadores também.
3: Continua falando por aqui o jogador Ignacio, ele que fez o gol da equipe do Fluminense e por pouco ele também poderia ter marcado um outro gol.
10: Joga o Fluminense, né? Ele dá condição para todos os atletas, então quem entra em campo tem que dar o seu melhor para ajudar o Fluminense.
11: Sobre o jogo da Copa do Brasil, hoje a gente viu alguns protestos na torcida e eu acho que tinha muito a ver com isso, falando para os jogadores, dois sangue para os jogadores, falando de entrega de raça e também covardia, chamando o Lúcio Beldia de covarde. Eu queria entender, assim, de lá para cá, se teve alguma conversa entre vocês, se teve alguma cobrança depois do jogo da Copa do Brasil, se tem, assim, uma autocrítica nesse sentido de doação dentro de campo, principalmente pelo futebol do primeiro tempo na Copa do Brasil.
10: A cobrança sempre existe, né? Nós estamos no Fluminense, a cobrança é normal, não, reconhecemos que não fizemos um bom jogo contra o Vasco, mas temos que virar a página rápido, não adianta ficar lamentando com o que já passou, serve de aprendizado para a sequência das competições, temos o Brasileiro e a Libertadores aí ainda durante o ano.
3: Ignacio, aproveita aí e faz uma chamada legal para o torcedor, lotar terça-feira o Maracanã, esse projeto do Fluminense que é considerado um dos projetos mais importantes aqui da temporada, pelo menos é assim que o torcedor pensa. O que você pode pedir aí para o torcedor na terça-feira?
10: Cara, esperamos que nosso torcedor possa estar terça-feira aí para nos apoiar. Sabemos que quando o clube e a torcida estão na mesma conexão, é difícil para os adversários. Então esperamos resgatar a confiança do torcedor para terça-feira fazer um grande jogo e, se Deus quiser, dar um grande passo aí para a sequência da competição.
3: Legal, obrigado. Tá aí então o Ignacio, ele que fez um gol, poderia ter feito outro gol e salvou algumas situações ali complicadas do Fluminense, chamando o torcedor para terça-feira, jogo contra o Independiente em Rivadavia. Ok, André?
1: Ok, valeu, Sérgio Guimarães, 11h43, eu vou com o Thiago Veras, porque tem notícia importante de jogador que se contundiu pelo lado alvinegro. Alô, Veras! 11 horas e 43 minutos no Rio de Janeiro. Alô, Veras!
2: O André, o Botafogo acabou de confirmar que o Jordan Barreiro, o colombiano que se machucou sozinho no segundo tempo, está sendo encaminhado a um hospital para realização de exames de uma lesão no tornozelo esquerdo. Ele está acompanhado pelo departamento médico do clube. O caso inicialmente é preocupante e, claro, os exames vão determinar qual é o tipo de lesão que ele tem. Então, nesse momento, o jogador está saindo direto para o hospital para ser melhor reavaliado, André.
1: Muito bem, valeu, Thiago Vera, já Geraldo Leite, com seu toque final aqui, né, sua última opinião antes do encerramento da jornada. Ô, meu caro Vinícius, eu recebi aqui um zap muito interessante, né, porque muita gente fala que você dá um raio-x completo da informação. Tem uma figura que mandou aqui, o Silveira do Meia, diz que ele quer uma ressonância da informação. Nunca tinha ouvido isso, não.
12: Não seria uma ressonância magnética, mas uma ressonância gamanética.
13: Vamos lá, André. Brasileirão, 22ª rodada, confirmando os resultados de hoje. Além de Botafogo e Fluminense, 1-1, no Couto Pereira, deu Coritiba, 2-1 para cima da Chapecoense, que venceu apenas um jogo em toda a competição. No Mangueirão, Remo e Atlético Mineiro empataram 2-2, e na Arena do Grêmio, o Grêmio venceu o São Paulo 2-1, Grêmio que não vencia no Brasileirão desde o dia 23 de maio, jogo da 17ª rodada, vitória diante do Santos. E na Série C do Campeonato Brasileiro, no estádio Major Nevi Sobrinho, o Volta Redonda perdeu para a Inter de Limeira por 2-0, André.
1: Muito bem, valeu Vinícius Gama, obrigado. 11 horas e 45 minutos. Já já eu vou voltar ao Heraldo Leite com seu último toque aqui quanto a as suas últimas opiniões dentro do Super Futebol Tupi Team 5G, depois de um para o Botafogo, um para o Fluminense. O Gama, rapidamente, confirma só a classificação, né, do campeonato após... Nós estamos na 21ª ou 22ª?
13: 22ª.
1: 22ª rodada do campeonato. Só confirmando a classificação, né, da Série A do Brasileirão.
13: Vamos lá, Palmeiras lidera com 47 pontos, segundo Flamengo, 39. Os dois jogam amanhã. Palmeiras recebe o Internacional e o Flamengo recebe o Vitória. Terceiro, Atlético Paranaense, 37. Fluminense, quarto, com 35. O Bahia tem 32. O Bragantino, 31. Botafogo, sétimo, 30 pontos. Também com 30, o Coritiba e o Cruzeiro. O Atlético Mineiro tem 29. O Corinthians, 11º, com 29. Com 26 pontos, São Paulo e Vitória. Com 25, o Grêmio. 15º, Mirassol, 23. O Santos é o primeiro time fora da zona do rebaixamento, tem 22 pontos. E o Z4 do Brasileirão tem Inter de Porto Alegre, 22 pontos, Remo com 22, o Vasco, 19º, penúltimo colocado com 21 pontos, e na última colocação, a Chapecoense com 10 pontos. Os artilheiros, Pedro do Flamengo e o Viveiros do Atlético Paranaense, os dois com 12 gols, André.
1: Muito bem, meu caro Vinícius Gama, obrigado. 11 horas e 47 minutos no Rio de Janeiro, 11h47, ainda no estádio Nilton Santos, as últimas do Fluminense, Sérgio Guimarães.
14: Muito bem, André, o Fluminense saindo daqui, agora é pensamento terça-feira, jogo contra o Rivadavia Independente no Maracanã, às 19 horas. Fiquei com uma fala do técnico Zubeldia na coletiva que nós colocamos aqui no ar, ao microfone da Super Rádio Tupi. Ele disse que no jogo da próxima partida contra o Rivadavia, ele pode colocar alguns jogadores que hoje ele testou. Eu tenho a informação que ele gostou muito do Soteldo e também do jogador Ganso. Agora fica a expectativa de quem ele pode usar para este jogo. Aquele abraço, André.
1: Valeu. Um
14: abraço para o Heraldo e para a galera ligada aqui na Tupi.
1: Valeu. Heraldo Leite, para a gente encerrar este Super Futebol Tupi Team 5G, suas considerações finais acerca de Fogão 1, Flusão também 1, Heraldo.
0: Bom, meu caro André, foram dois times que procuraram o jogo, se entregaram muito ao jogo, muitas oportunidades de gol criadas. Não foi um jogo tecnicamente brilhante, mas foi um jogo tático em que um time procurou tentar tirar, bloquear as potencialidades do outro. Vi isso no Botafogo marcando o lado direito do Fluminense, vi isso no time do Fluminense marcando o miolo Otávio e Nonato em cima do Danilo e do Montoro para não dar liberdade para eles, e olha que eles jogaram pra caramba mesmo assim. Então foi um bom jogo, justo resultado, dois craques, Montoro pelo lado do Botafogo, Soteldo pelo Fluminense, duas barangas do jogo. Um pelo lado do Fluminense, o Castilho, outro do Botafogo, o Vidalba. Então, até nisso, ficou tudo empatado. Grande abraço para você, André. Amanhã, meio-dia, tem Bola em Jogo, convidando toda a nossa audiência, os nossos seguidores, convidando toda a nossa assistência aqui da Super Rádio Tupi também. Para amanhã, meio-dia, vou estar ao lado do Gerson Canhotinho de Ouro, Del Aranha, esse gongozinho dele estava meio ferrado esse fim de semana. Vamos ver se fica bom até amanhã. Do Valdir Luiz, do JP Scofano e contando com a participação de toda a galera que manda para lá suas mensagens e participa da pesquisa do dia. Grande abraço, André.
1: Valeu, Heraldo Leite. 11:49, estamos concluindo o Super Futebol Tupi Team 5G. O destaque de hoje, o empate, um para o Botafogo, um para o Fluminense no estádio Nilton Santos. 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
1: 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O baú da Tupi, você fica com os gols de Botafogo e Fluminense 1-1 no estádio Nilton Santos. E eu volto amanhã no Super Futebol Tupi a partir das 3 da tarde. Ademã que eu vou em frente. Te levo.
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17: Da cobrança, Alex Tênis e Montoro. Não é muito perto, não. Prepara a cobrança. Vai ter que levar sorte e muita competência para fazer o gol ou erguer a bola para algum companheiro. Preparados, Montoro e Alex Tênis. O árbitro autoriza no gol esquerdo das cabines de rádio aos 43 do primeiro tempo. Partiu, Alex Tênis apontou. Atirou na bola!

0: batendo o Fluminense da Estreia. Cruza a bola na boca do gol. Botafogo tira. Cortada antiaérea. Volta pro Soteldo. Baixinho levanta a bola na boca do gol. A zaga do Botafogo interveio de novo na cabeçada. Dada. Cortada antiaérea. Tirou Medina. Voltou a bola para a ponta canhota. Chega no Serna. Botou no terreno. Tentou. Cruzou. Levantando bola na boca do gol. Testada. Bateu na trave. Entrou o gol.
1: Ignacio.

ele usa pra empatar. E Ignacio, aos 13 minutos, ele tá pra complementar, pra deixar tudo igual. É bom barrar essa paixão que vem de

0: barato, é bom barato, bom é do Flusão, por um comido de um tão pra cá agora de
1: Fluminense.
0: Também tem o Ignacio
1: Botafogo,
0: o Alex Telles.

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1: Bom dia pra todo mundo ligado aqui na Super Rádio Tupi. Tá começando mais um Baú da Tupi.
2: A partir de agora você vai recordar as músicas do passado e se emocionar pra valer.
1: Aqui ninguém pode ficar parado, hein?
2: Muito menos cochilar, Ciro Neves.
1: É isso, Renato Henrique. Você aí que tá na internet ouvindo a gente no nosso site tupi.fm, acompanhando pelos 96,5 FM, nos aplicativos espalhados por aí. Obrigado pela audiência.
2: Você em qualquer parte do Rio, do Brasil e do mundo, tamo juntos.
1: Atenção, hein? Aqui no Baú da Tupi tem os sucessos das décadas. Vamos viajar pelas décadas de 70, 80, 90 e muito mais.
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1: E o Baú do Rei, hein? As canções inesquecíveis de Roberto Carlos, contadas em detalhes. Muitas histórias, em participação especial dele, do jornalista Jorge Pereira. Imperdível, Bi!
2: E o melhor das fichas de dança, você já sabe, você já conhece, é aqui no Baú da Tupi.
1: Também tem o paradão de sucessos, as músicas mais pedidas, mais mencionadas por você.
2: E você pode participar a partir de agora através do nosso WhatsApp. Que cantado é muito melhor.

0: 98808-8080. Esse é o super mega famoso WhatsApp daqui da Super Rádio Tupi, é o WhatsApp mais famoso do Brasil. E hoje, domingão, pra lá de especial, Dia dos Pais. E é claro que o baú da Tupi de hoje vai ser dedicado a todos os pais do Brasil.
1: Sem dúvida nenhuma, né? Mais do que especial, mais do que merecida essa homenagem a todos os papais. Os nossos papais, né, Renatinha, já estão lá no céu, mas estão com certeza nos nossos corações, na nossa memória. Meu papai Ciro Duarte lá em cima, protegendo aqui o filho que tá por aqui trabalhando em mais uma edição do Baú da Tupi.
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1: Muito bem, muito bom. Obrigado pela audiência, pela companhia. Valeu, Mr. Bean, Marcos Vinícius, Léo Bessa e essa turma boa do Botequim do Mr. Renato Henrique.
0: É isso aí, Ciro Neves. Olha, e vamos começar esse Baú da Tupi com um grande clássico da música, um grande sucesso do nosso querido, saudoso Tim Maia, música de 1983, Me Dê Motivos, que é uma canção exatamente do Tim Maia, que foi gravada nesse ano, 1983, tornando-se um dos maiores sucessos da carreira de Tim. Então, Ciro Neves, vamos começar bem, hein?
1: Me dê motivo pra você ouvir o Baú da Tupi. O que foi? Ah, tá apaixonado, apaixonada. Bom motivo. O que foi?
0: Outro motivo.
1: Ah, gosta de recordar músicas inesquecíveis? Bom motivo também.
0: Gosta de Tim Maia.
1: Ótimo também. Mais uma pra finalizar?
0: É apaixonado pela Tupia.
1: Ah, que maravilha. Então fique à vontade, porque o Baú da Tupi tá assim, só no início, com Tim Maia, recordação, Me Dê Motivo.

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0: a vinheta do destaque de hoje, Lenilton.
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0: Destaque de hoje, o destaque da noite, uma canção gravada pelo cantor sertanejo Luan Santana. Foi o primeiro álbum, gente, do Luan Santana, o Tô de Cara, do ano de 2009. E essa canção, ela foi lançada como segundo single do álbum Tô de Cara e primeiro do álbum ao vivo 2009. Estourou essa música.
2: Não, exatamente. Com a canção Meteoro, Luan Santana passou a ser um dos artistas, um dos cantores mais executados nas rádios de todo o Brasil, de acordo com a Billboard Brasil. Então vamos agora para esse grande destaque. É Luan Santana, é Meteoro, é Baú, é Tupi, é o destaque da noite.
0: Você sabe, Renata Reis, eu assisti um show do Luan Santana na Ilha do Governador, lá no Luso Brasileiro.
2: Lá na Portuguesa, no Estádio da Portuguesa, ali na literalmente na Portuguesa.
0: Foi exatamente, no Estádio da Portuguesa, um show fantástico. Desses que ele costuma fazer, que ele começa a viajar pelo palco, né? Vai para um lado e para o outro, era uma corda, inclusive. Lembro até hoje que ele descia no meio da galera, subia.
2: Superprodução. Mas os shows do Luan Santana são superproduções, né?
0: E vale a pena, quem não assistiu ainda, se puder assistir, show do Luan Santana é bom demais, eu recomendo.

Janeiro.

0: da música nacional. Vou começar já dizendo quem é: Alcione e Djavan. Você sabe, Ciro, que a Alcione, ela reuniu no CD Alcione Dueto os grandes nomes da MPB, como Alexandre Pires, Leci Brandão, Jorge Aragão, entre outros, e que fizeram duetos com ela aí memoráveis. Então, entre os destaques, ficou a música Gostoso Veneno, em que a Marrom cantou com Djavan.
1: Gostoso demais, então, ouvir essa música com essa dupla imortal, Alcione e o Djavan. Djavan, que está em todas as redes sociais, fez um show zaço recente.
0: Maravilhoso.
1: Aqui no Rio de Janeiro, todo mundo aplaudindo, tem que aplaudir Djavan, né?
0: É verdade.
1: É Alcione, então.
0: Nem se fala, então imagina os dois juntos. Eu vou te falar uma coisa: é Gostoso Veneno, Alcione e Djavan, aqui no dueto do Baú da Tupi.

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2: Túnel do Tempo. Chegou a hora do Túnel do Tempo, uma música atrás da outra. Não dá nem para respirar. A sequência musical de hoje é essa aqui. Começando com Lionel Rich. Hello, 1984, hein? 1984. Catinguelê, no compasso do Criador, 1996. Erasmo Carlos, sentado à beira do caminho, 1969. Leandro e Leonardo, cerveja. 1997. Whitney Houston, On a Moment in Time, 1988. Jorge Benjó, Que Pena, 1969. Vitor e Léo, Vida Boa, o ano 2004. Vamos então, sequência musical, Túnel do Tempo, uma música atrás da outra, não dá nem para respirar. Aperte o cinto, começando com Lionel Rich, 1984. No Túnel do Tempo.

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2: Convido você a vir comigo, é Túnel do Tempo, segunda edição. Vamos recordar ele, Beto Barbosa, preta, lá de 1990. Na sequência, Christian Tears, de 1974. Vamos ter também Sertanejo, Daniel, Vai Dar Samba, de 1999. Pessoal que gosta de um forró, de um shot, ele tá chegando também, é Dominguinhos, gostoso demais, 1986, sucesso internacional também tem lugar, aqui no Túnel do Tempo, segunda edição, Lara Fabian, Love by Grace, o ano 2000, mais sertanejo, a garagem da vizinha, Sandro e Gustavo. Vamos também viajar até o ano de 1983 com ela, Cyndi Lauper, Girls Just Want to Have Fun. Finalizando o Túnel do Tempo, segunda edição, escancarando de vez. É ele, Elimar Santos. E para começarmos muito bem, vamos de lambada, vamos de Beto Barbosa, preta, 1983.

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2: E chegou um dos momentos mais aguardados, mais esperados aqui do Baú da Tupi, que é o Baú do Rei, com a participação dele, do nosso queridíssimo Jorge Pereira, o popular Jorginho. Jorginho, que satisfação tê-lo mais uma vez aqui no Baú do Rei. Seja muito bem-vindo.
3: Muito bom dia, Renata. Muito bom dia para minha querida família Tupi. Que bom estar aqui novamente nesse dia, que é um dia especial, né? Que é o Dia dos Pais.
2: É verdade, Jorginho. Parabéns, felicidades, hein?
3: Eu aproveito também para dar parabéns, um abraço para todos os pais aí. Eu já sou pai duas vezes, né? Que eu sou pai e avô. E, logicamente, estou muito feliz de comemorar esse dia com a minha família.
2: É isso aí. O que que vai fazer de especial?
3: Em relação ao programa ou em relação
2: à família? Não, em relação à família, em relação ao Dia dos Pais.
3: Ah, eu não sei o que que os filhos vão aprontar. Eles é que podem...
2: Ah, tá esperando surpresa, né, Jorginho?
3: É verdade. Eu acredito que sempre, no mínimo, um almoço eles vão preparar.
2: Aquele almoço caprichado especial, papai. Mais especial ainda,
3: com
2: né?
3: Com certeza.
2: Jorginho, o que que você preparou aqui pro programa?
3: Vamos falar de uma paixão que Roberto Carlos sempre teve, que são os carros e a velocidade. Vamos tocar hoje duas músicas falando dessa paixão. Roberto Carlos gravou pelo menos umas 6 músicas relativas a carros e velocidade, e eu escolhi duas para a gente colocar no ar hoje. A primeira foi talvez a que mais repercussão teve, que é As Curvas da Estrada de Santos. Uma música muito bacana, muito pedida, e eu acho que vale a pena a gente abrir a programação de hoje com As Curvas da Estrada de Santos.

0: Jorginho Pereira. E recebemos sempre muitas mensagens, inclusive uma foi do nosso amigo Gerson Praia. Sim. Gerson Praia, que operou a catarata e ficou chateado.
1: A catarata é uma, depois a outra.
0: É, eu não sei exatamente se ele já tinha operado e tal. Eu só sei que ele mandou uma mensagem. Renatinha, Jorginho, vocês não falaram sobre que eu tinha operado? Vocês não me citaram no programa passado? Eu falei, como não? Você falamos, foi o primeiro.
1: Sim. Falamos, sim.
0: Aí eu falei assim, você não ouviu o programa? O Gerson.
1: Deu uma cochilada, Gerson?
0: Ele falou que cochilou.
1: Tá vendo como eu adivinhei?
0: Ele falou que cochilou logo no começo do programa. Falei, pois é, mas falamos sim, né, Jorginho? É. Desejamos melhoras, boas recuperações, enfim, mas ele falou que tá 100%. Então cochila não, hein? Gerson, se você é pai, parabéns pelo dia de hoje. Jorginho, como sempre acontece, atendendo aqui o pedido, vou atender aqui a mensagem do Ivan Pereira, que é morador do Meyer.
1: Oba!
0: Aquele bairro que você adora.
1: O mais gosta, né?
0: Ele diz que o pai dele é o melhor amigo, é um herói, sempre foi, seu Osvaldo, que está com 80 anos. Então, nesse dia tão especial, o Ivan gostaria de oferecer a música Meu Querido, Meu Velho, Meu Amigo, pro seu Osvaldo, paizão dele.
1: É, a música que Roberto Carlos fez pro seu Robertino, né? Uma homenagem que ele fez ao pai, ainda em vida. Hoje, infelizmente, já se foi, mas ficou com uma música, digamos assim, símbolo do Dia dos Pais, principalmente para os fãs de Roberto Carlos. Vale a pena ouvir.
0: Então, Ivan Pereira, você que mora do MEI, oferecendo aí pro seu pai, o seu Osvaldo. Parabéns, seu Osvaldo, aí, pelo dia de hoje. Meu querido, meu velho, meu amigo. Sobe o som, DJ Lelê.

0: E aí, Jorginho, a segunda escolha de hoje?
1: A segunda escolha de hoje foi de, eu vou escolher uma música que é de um filme, de um dos três filmes que Roberto Carlos fez na época da Jovem Guarda. Para mim, o que mais repercussão teve, que foi o Roberto Carlos em Ritmo de Aventura. E tem uma música que eu gosto muito, eu acho que o público também gosta muito, que é E Por Isso Corro Demais. Essa música foi o destaque desse filme, dessa trilha sonora do filme. E o Roberto Carlos fez outras e outras, como Parei na Contramão, 110, 120 km por hora, várias músicas falando de carro e de velocidade. Mas eu prefiro escolher essa aí, eu acho que vai agradar o público. E Por Isso Corro Demais, do Roberto Carlos, em Ritmo de Aventura.
0: Opa, então vamos lá.

0: Jorginho, eu recebi aqui uma mensagem muito interessante da Helena Monteiro. Ela mora em Mirajá, ela é muito sua fã. Ela diz: Renatinha, amo o baú da Tupi, mas eu não perco o baú do rei. Ela falou: eu amo o rei, mas amo mais Jorginho. Ah. Olha que declaração, Jorge.
1: Olha, Helena, muito obrigado pelo carinho. Peraí, não, eu acho que aqui a estrela chama-se Roberto Carlos. De qualquer maneira, pela sua gentileza, pelo teu carinho, eu agradeço muito.
0: E ela, nessa mensagem, ela diz que o pai dela é caminhoneiro, adora também o programa, tá sempre acompanhando. Então, por conta disso, por hoje ser Dia dos Pais, ela gostaria de fazer uma homenagem ao pai que é caminhoneiro e pedir a música, adivinha qual?
1: Olha, mas eu acho que será que é o caminhoneiro que vai pedir?
0: É isso mesmo.
1: Agora, você sabia que o caminhoneiro fez muito sucesso, deu uma confusão danada essa música, porque foi provado que era um plágio de uma música do Bob Russell, e depois o Roberto Carlos e o Erasmo tiveram que alterar, até mesmo na prensagem dos discos, alterar a prensagem que foi feita posterior, tinha que ter o nome do Bob Russell, versão de Roberto e Erasmo Carlos. Mas pouca gente sabe que depois disso, sem repercussão alguma, não aconteceu nada, o Roberto Carlos gravou uma música chamada O Velho Caminhoneiro. Então, são duas homenagens
0: aos caminhoneiros.
1: Essa segunda, não me pergunta, porque nem eu. Tá lá no disco, é só lá o disco do CD que tá lá. O Velho Caminhoneiro, mas não aconteceu nada.
0: É, então nem vamos trazê-la.
1: Não, apenas estou registrando.
0: Então tá bom.
1: Que ela pediu para homenagear o paizão dela.
0: É isso aí, Helena Monteiro, você que mora em Irajá, todos de Irajá, um abraço forte, oferecendo ao seu Ricardo caminhoneiro, segundo ela, de primeira, a música O Caminhoneiro, ou melhor, caminhoneiro, sem o artigo O, né, Jorge?
1: É direitinho, porque os caras é tudo da justiça.
0: É, caminhoneiro, oferecendo aí pro seu Ricardo. É isso aí, sobe o som, DJ.

0: Jorginho Pereira, mais uma vez, muito obrigada pela sua participação.
1: Valeu a pena.
0: Agradecendo, eu quero também te desejar um Dia dos Pais repleto de muita saúde, muita paz, prosperidade e união familiar, você junto com seus filhos, que eu sei que todos eles têm um carinho com você, seus netos, você é um, além de ser um paizão, é um vozão daqueles. E detalhe, você é um paizão para muitos colegas de trabalho. Obrigado, que têm um carinho, respeito enorme por você, e que seu dia seja aí repleto de alegrias, repleto de coisas boas. Aproveite.
1: Obrigado, Renato. Um bom domingo para você e para todos nós.

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0: 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E aqui no Baú da Tupi tem o encontro do Triplex, samba e pagode. Hoje reunindo AGP, Elson do Forrogode, o Inesquecível e Luiz Airão. Vamos começar com quem, Renata Henriques?
1: Vamos começar com Luiz Airão. No silêncio da madrugada, só que a gente não quer silêncio não, a gente quer barulho, a gente quer música boa, mas no... começando com ele.
0: E depois tem essa aqui, que a frase tem tudo a ver, né, com o programa Baú da Tupi. Não vivo sem você, com Elson do Forrogode, o ano 2000, inesquecível, Elson do Forrogode.
1: E finalizando com o saudosíssimo AGP e esse clássico Deixa Eu Te Amar.

túnel do tempo. Década de 70 no ar, a partir de agora, passada limpo com Vando Moça, 1975. The Fevers, Cândida, 1970. Tem mais, The Stylist, We Can Make Me Happy Again, 1974. Tá começando agora a sequência da década de 70.

Década de 80 chegando pra você. Vamos, vem comigo, vamos até o ano de 1988. João Mineiro e Marciano, Ainda Ontem Chorei de Saudade. Vamos ter também um grande sucesso de 1981, Guilherme Arantes, Deixa Chover. Finalizando com um sucesso lá de 1985, Jair Rodrigues, regravação da grande Roberta Miranda, A Majestade o Sabiá. É a década de 80 para você. Música.

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1: Vamos para a década de 90 a partir de agora, essa super sequência musical. Fábio Júnior, Só Você, 1997. Bete Carvalho, Samba de Erê, 1999. Olha Amor, com Gian Giovanni, 1992. Sobe o som, porque chegou a década de 90.

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1: Chegamos na reta final aqui do Baú da Tupi, é o paradão de todos os tempos, com as seis mais, as seis melhores escolhidas por você ao longo de toda semana. O sexto lugar, Ciro Neves, ficou com ela, saudosa, maravilhosa, Ângela Maria, Gente Humilde, sucesso lá de 1970.

quarto lugar ficou com Ana Carolina, Quem de Nós Dois, o ano 2001. É o quarto lugar do Paradão de todos os tempos.

Sinop, até as 3, até a chegada do Domingo Show, nesse domingão, dia 9 de agosto de 2026. Vamos para o terceiro lugar? Vamos lá? Vamos para o terceiro lugar do Paranão? Vamos lá, então, não pode perder tempo. Fagner e Forró Sacana, olha só, hein? Espumas ao Vento, mais um super clássico no Paradão. Terceiro lugar, Fagner e Forró Sacana, Espumas ao Vento.

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0: lugar. Ficou com sucesso, gente. Um sucessaço. Lá de 1964. Altemar Dutra. Que queres tu de mim? É, aumenta o volume do rádio que essa merece ser ouvida aí em eco, hein, Ciro?
1: Opa!

chegou, hein? Chegou a mais pedida, a mais mencionada, a mais curtida, a mais compartilhada de hoje, 1975. Mais um super clássico na voz dela, da Marrom. Não deixe o samba morrer. Que isso, hein? Alcione, Carimba que é top no primeiríssimo lugar de hoje.

0: esse homem, não deixa o samba morrer, o ano 1975. Esse foi o primeiríssimo lugar aqui do Paradão de todos os tempos. Finalizamos muito bem, assim como começamos o Baú da Tupi também, muito bem, com Tim Maia, Me Dê Motivos, de 1983. E eu espero que você tenha gostado. Eu agradeço a você que ficou comigo e com o Ciro desde a meia-noite, você que passou por aqui um pouquinho. Espero que tenha curtido muito, espero que tenha matado saudades. E não se esqueça, semana que vem tem mais o quê? É isso aí, Baú da Tupi. E é claro que a gente espera por você um excelente domingo. E esse programa de hoje foi dedicado a todos os pais. Você que é pai, aproveite muito o seu dia aí com seus filhotes. Você que é filha, aproveite muito aí o dia com seu pai, hein? É isso aí, gente. Um ótimo domingo e até semana que vem.
1: Parabéns a todos os papais que estão acompanhando o nosso Baú da Tupi. Futuro papai ainda tá ali aguardando. Quem sabe daqui a pouquinho vai chegar o filhinho, a filhinha. Aquele que está comemorando pela primeira vez e o papai que todo ano comemora. Aproveite o seu domingo. Feliz Dia dos Pais. Bom dia, família Tupi.
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0: Tupi, bom dia! Obrigado pela companhia, onde quer que você esteja. Desde já, muito obrigado pela audiência. Desde já também, muito obrigado pela paciência. Espero que você consiga me aturar. Eu estou aqui com a maior satisfação do mundo até às 6 horas, quando chega o programa Cristiano Santos, o amigo e irmão Cristiano Vascaíno, papaizão. Hoje, Dia dos Pais, eu tô a bordo de uma camisa que eu recebi como um presente. Há alguns anos atrás, eu acho que já tem mais de uma década, mas eu preservo como se fosse hoje que tivesse recebido. Aqui está escrito o Super Pai. E lá atrás tem um negócio escrito aqui. Meu convidado, por obséquio, o que está escrito aqui atrás, por favor?
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0: Você pode estar até ferido, mas ainda é um leão. Meu Deus. Essa é uma mensagem para você, papai. Feliz Dia dos Pais! Para tudo que é pai, para tudo que é mãe. Tem muita mãe que é pai, tem muito pai que é mãe. É desse jeito que importa que você tenha um mínimo de consciência para saber o tanto de valor agregado está nessa palavra, pai. Por falar nisso, essa palavra traz uma mensagem de fé especial, a palavra pai, no Dia dos Pais, com um pai que simplesmente deixou sua família, o aconchego do edredom, o calorzinho da costela, para estar aqui, ao vivo, com a gente no Domingo Show da Tupi. Eu estou falando do meu convidado Neemias Fernando, pastor Neemias Fernando, que vai estar comigo, que vai estar com a gente na mensagem de fé. Já eu vou chamar ele aqui, ele que já disse o que tem escrito atrás na camisa do Sérgio Luiz, como mensagem para todos os pais. Que todo mundo tenha um domingo extremamente abençoado, em nome de Jesus, receba isso, que você tenha só coisa boa para você curtir, compartilhar. Hoje eu já dei uma checada na temperatura aqui, já eu vou falar. Tem previsão de um dia extremamente calorento. Isso quer dizer que a fumaça vai subir. Em muitos casos a fumaça vai subir, mesmo não sendo picanha, porque não deu, né? O companheiro falou que ia ser 9,90, mas não deu ainda, tal. Mas muita gente fazendo a fumaça subir. Independentemente do que tiver fazendo a fumaça subir, que seja bênção. E se você não tem fumaça, se não tem como fazer fumaça, para a fumaça subir, se é que você me entende, botar alguma coisa na grelha, encher de carvão embaixo, botar as meninas para dançar ali na grelha, não tem? Que você tenha Deus, que você tenha a certeza de que Deus é seu presente, é a sua comemoração, é a razão da sua vida, se é que você me entende. Eu espero também não ter falado nenhuma bobagem. Daqui a pouco, se eu falar bobagem, eu tenho correção ao vivo e a cores aqui do meu lado esquerdo na transmissão da Super Rádio Tupi. Muito bem, senhoras e senhores, olha a hora no relógio da Tupi. 3:08 agora, 3:08. Hoje é Dia Internacional dos Povos Indígenas. Dia Internacional dos Povos Indígenas. Hoje em dia também você não pode falar que é dia do índio, não, dia dos povos indígenas, entendeu? Hoje é Dia dos Pais. Hoje é 9 de agosto de 2026. Hoje é o segundo domingo do mês de agosto. E se você escolheu hoje, justamente hoje, para comemorar um aniversário, para celebrar mais um ano de vida, receba de coração o nosso carinho, nossos desejos de muita felicidade, muitos anos de vida. Parabéns de coração nessa data querida. Tamo juntos e misturados aqui no Domingo Show da Super Rádio Tupi. Todo mundo é bem-vindo a mais um Domingo Show, um programa que eu posso garantir sem a menor sombra de dúvidas que esse programa é mais um programa da Super Rádio Tupi, que é, eu diria assim, sem a menor modéstia, líder de audiência. Entendeu? Obrigado por você espalhar por aí o que rola por aqui. 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E se por um descuido, uma catástrofe da natureza, você perdeu um trechinho do Domingo Show, ou de repente o programa inteiro e tal, fique à vontade, você tem como apreciar esse trechinho que você perdeu, ou o programa inteiro, quiser ouvir de novo. 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
0: 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Em Portugal, esses pequenos aparelhos portáteis são chamados de telemóveis. Os telemóveis nas terras lusitanas. 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A gente está no Google Glass. Para quem não sabe o que é Google Glass, eu explico. É um brinquedo que não é para os fracos. Google Glass, óculos, né? Lente, vidro, é glass em inglês. Aí é o computador na lente. Tem computador na lente. Entenda isso. Google Glass é o computador nos óculos, coisas do iPhone, é um negócio assim, né? Da Apple, coisa pra quem não é do nosso métier, se é que você me entende. Não é pros fracos, não. 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

0: Agradeço, mano velho. E na casa de Paulinho, mocidade, pra quem não sabe, só pode se falar em futebol, no caso, né? Em Vasco da Gama. É o clã vascaíno de Bangu. Paulinho Mocidade, pai de Thiago Alves, que o Thiago é vascaíno também. E o Thiago é filho do Paulinho e pai do Lucas. E Lucas, baseado no livro de Lucas, Lucas também é vascaíno. Não sei por quê, porque até onde eu sei, Lucas da Bíblia não tinha nada a falar em Lucas. Ele não era, que não era vascaíno, não era botafoguense, não era tricolor, não era nada, né? Não era flamenguista. Lucas tem um capítulo importante na situação que eu vou desenrolar já na mensagem de fé, tá? Então, tenho a dizer que na mesa de áudio comigo está um tal de Marlon Jordão. Fala, mano, bom dia, seja bem-vindo, prazer ter você comigo aqui, cara.
1: Bom dia, Serginho. Muito bom dia para os nossos convidados aqui. Muito bom dia para todos os nossos queridíssimos ouvintes ligados aqui no Domingo Show com essa sua apresentação brilhante, com essa sua voz.
0: Aqui é parar, mano.
1: É, essa voz maravilhosa que você tem.
0: Quer parar, mano?
1: Se a pessoa tá sonolenta ali na cama, rolando para cá, para lá, pensando se vai, se não vai. Você dá um bom dia aí a pessoa.
0: Amém,
1: vai,
0: amém, amém. Eu acho que você, com um certo receio de tomar qualquer tipo de represália, você não veio com aquele bom dia chato que você bota um monte de U na palavra muito bom. Eu vou te dar um bom dia de novo, que Marlon Jordão não é o mesmo se não der aquele bom dia nojento, irritante. Então, bom dia, Marlon Jordão.
1: Você tem que perguntar se eu tô muito bonzinho.
0: Ah, meu Deus. Cadê, Marlon Jordão, aquele bom dia que tem um monte de U? Bom dia, você tá bom então. Marlon Jordão, você tá bonzinho?
1: Muito bonzinho, senhor.
0: Aí, um monte de U. Já me irritou. O bom dia é 10 vezes mais esse monte de U. Bom dia, Marlon Jordão.
1: Bom dia, Sérgio.
0: Credo. Feliz Dia dos Pais para você, independente de você ser pai ou não. O que importa é que você sabe o significado desse dia, dessa data, dessa comemoração, sabe os valores agregados na missão e na palavra pai.
1: Verdade, Serginho, retribuo, devolvo para você, que é um pai, um exemplo que eu nem vou começar a falar, porque eu sei que você é um pai super emotivo, que vai se debulhar aqui. Exemplifica como deve ser um pai, um verdadeiro amigo, uma pessoa que tem aquele braço firme para apoiar, para estar na hora do sufoco, para estar na hora do não sufoco, para estar no dia a dia, o companheiro. Então, parabéns a você, parabéns a todas as pessoas que desempenham esse papel de pai também.
0: Amém.
1: Que podem se dar ao luxo e têm a oportunidade, o prazer de ser referência na vida de alguém.
0: Amém.
1: Porque a gente conhece um monte de pessoas na vida, né? Eu conheço 1 milhão de pessoas, você 10 milhões, né? Mas tem pessoas que a gente olha e fala, caramba, que pena que essa pessoa existe. E tem pessoas que a gente olha e fala, caramba, que prazer conhecer essa pessoa, que orgulho é essa pessoa. E se essa pessoa é um pai ou representa um pai, parabéns pra você nesse dia de hoje.
0: Maneiro, muito obrigado, irmão. Que isso. Pra quem não sabe, Marlon Jordão escolheu a sofrência. Na vida, a gente tem escolhas. A nossa vida é escolhas. Escolheu a sofrência. Na vida, a gente tem

0: o crachá, o chassi da OAB que ele carrega para fazer parte do universo do rádio, mas faz com muito amor, faz com muita dedicação, vontade. E o resultado dessa escolha é apenas a satisfação. Não trabalha por obrigação, ele se diverte fazendo verdade. A sua missão. Falei bobagem?
1: Não, falou verdade. Tenho um prazer enorme de estar aqui. Meu próximo objetivo é largar o sapato e trabalhar só de chinelo. Eu, sempre que eu estou em casa, estou de férias, bagunça. Eu brinco com as pessoas, falo, só me chame para lugares onde eu possa ir de chinelo e de bermuda. E eu tenho um prazer de ficar relaxado na vida o tempo
0: Amém.
1: Todo.
0: Amém.
1: E vir aqui contribuir, participar e brincar junto
0: Amém.
1: Com vocês
0: Amém.
1: Nessa
0: Amém.
1: Coisa maravilhosa que
0: Amém.
1: É o rádio.
0: Amém. Dentro de terno, gravata.
1: Não.
0: Amigo, eu tenho 4 ternos. 4? 4. Eu vou dizer que tem muito tempo que eu não uso nenhum deles. Gosto não. Gosto não. Eu usei até um fakeado num evento que eu tive, participei há pouco tempo atrás, do Marcos Oliveira, o G10, um evento de reconhecimento. Eu, Sidney Rezende, o pai da Maria Vitória, o simples lenda do Atlético Mineiro, Reinaldo, que comemorava os gols com aquele punho erguido, maravilhoso, foi sensacional. Eu tava com quase terno, mas a rigor de gravata, é ruim, hein? Bom, Marlon, obrigado pela moral, obrigado, tamo junto e misturado, daqui a pouco você vem de uma hora pra outra, é isso?
1: É? De uma hora pra outra.
0: É, então tá, beleza. Ó, tenho a dizer que as mensagens que eu tenho acesso são mensagens digitadas e o número do WhatsApp é esse aqui, ó.

Mensagens digitadas, resumo da ópera, não mande link, não mande áudio, não mande música, não mande vídeo, não mande foto, não mande nude, não mande nada a não ser letra. 980-18-8880. São mensagens que eu tenho acesso aqui direto no meu computador. 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Todo mundo concorre do mesmo jeito. Tá? A informática libera para mim aqui, uns 15 minutos antes do final do Domingo Show, libera aqui os resultados, dois kits de promoção da Super Rádio Tupi, um monte de coisa com a marca da Super Rádio Tupi e também esse buquê de flores. Mensagens digitadas. Para a mensagem de fé, que vai ao ar às 4 horas, toda e qualquer mensagem que tenha fundo religioso, que tenha fé, que tenha necessidade, oração, reza, qualquer coisa que a inteligência artificial entenda, ela já prepara automaticamente para a mensagem de fé, para o livro virtual da mensagem de fé, e o que vale é a intenção. Eu aprendi ao longo da vida um monte de coisa boa e um monte de coisa ruim também, mas das coisas boas que eu aprendi, posso destacar que onde tem religião, a religação da terra com o céu, e principalmente se a intenção é positiva, é pró-Deus, porque tem religião que também não é pró-Deus, mas uma vez que seja coisa positiva, coisa voltada para Deus, para se pensar no bem do próximo, na saúde do próximo, da família, de todos, da nação, da humanidade, dos animais, do ambiente, se tem uma reunião, um culto, uma missa, seja lá o que for, é gente boa falando de Deus, falando em Deus e para Deus, aí a intenção é a que vale. Entregue suas intenções, coloque suas intenções. Ah, você foi na igreja, no culto, e aí você esqueceu de anotar no livro lá de oração, esqueceu de fazer seu pedido escrito. Se ajoelha ao pé da cruz e bota fé que já é.

0: Falei bobagem, pastor? Falei?
1: Não, não. Falou correto.
0: Tô aqui do lado, cutuquei assim. Pastor Neemias Fernando. Esse cidadão é o responsável pelo Instituto Jesus para Todos. E ele ministra nesse instituto, numa igreja, em Xerém. Xerém não só tem a casa do Zeca Pagodinho. Ah, o Zeca Pagodinho. Não, Xerém tem toda uma história. Milhões e milhões de situações voltadas para Xerém. E é onde ele atua, onde ele ministra a situação no Ministério Jesus para Todos, do projeto do Instituto Jesus para Todos. Falei bobagem?
1: Não, não.
0: Tá, e o que é o projeto, o Instituto Jesus para Todos?
1: Bom dia com Jesus, Sérgio Luiz e família do Pia. O projeto do Jesus para Todos começou lá atrás, né? A gente evangelizando na região de Xerém. E ele não se trata somente de coisa espiritual. Ele também trata o ser humano, o que ele necessita, né? Então, não é amar só em palavras, é amar em atitudes. Então, as nossas atitudes estão valendo mais que palavras. E esse é o trabalho social, né, feito pelo Instituto Jesus para Todos e pelo Ministério Jesus para Todos.
0: E como é que a gente tem informações? Eu tenho que deixar uma coisa bem clara. Eu estou trazendo pastor Neemias Fernando e diretor desse projeto, presidente desse projeto, desse Instituto Jesus para Todos. Ele é pastor do projeto Jesus para Todos, do Ministério Jesus para Todos, do Instituto Jesus para Todos. Tudo é Jesus para Todos, e assim como é mesmo, Jesus para Todos, e acabou, ponto. Eu preciso dizer que não tem nenhum fundamento político a presença dele aqui.
1: Correto.
0: Qual é a sua ligação com política? Candidato, pré-candidato?
1: Nenhuma.
0: Amém. Nenhuma. E qual é o seu interesse com a família Tupi?
1: Nosso interesse é propagar o nome de Jesus para todos e falar que há esperança para aqueles que já estão, de repente, recebem palavra, né? De desesperança,
0: que desengano,
1: ou da medicina, ou de outras coisas, ou de um amigo. A nossa mensagem é de fé e de esperança, né? Ainda existe a fé, esperança e o amor. E o maior deste é o amor.
0: E o maior deles é o amor de Deus. E você não perde por esperar, às 4 horas, a mensagem de fé com Neemias Fernando, pastor Neemias Fernando, que está à frente desse projeto sensacional, que é Jesus para Todos. Ele é do Ministério Jesus para Todos, que fica em Xerém. Que fica onde? Né? Eu esqueci o nome da rua lá em Xerém.
1: Estrada de Xerém, número 13.
0: Estrada de Xerém, número 13. Era uma casa de festas lá, antiga
1: Mona Lisa Festas.
0: Antiga Mona Lisa
1: Depois
0: Festas.
1: Depois da Praça da Pedreira.
0: Tá,
1: quem beleza. Conhece lá um pouco de Xerém, né?
0: Beleza, beleza. Estrada de Xerém, número 13, é o Ministério Jesus para Todos. Estrada de Xerém, número 13. Marlon Jordão, você com toda a inteligência que lhe é peculiar, todos os estudos, os períodos de faculdade que você dedicou para conseguir o seu crachá, o seu chassi de OAB, você faz ideia, você teria coragem de me dizer em que lugar fica a estrada de Xerém, número 13?
2: Ah, em Xerém. Tomara que seja em Xerém.
1: Mandou bem, mandou bem.
0: E ele não teve segurança. Ele não teve segurança. Tomara que seja em Xerém.
2: Avenida Santa Cruz começa em Bangu, termina em Campo Grande, não chega em Santa Cruz.
0: É? Tá, mas esquece Santa Cruz. Eu quero saber.
2: Vai que o doido que botou o nome na rua é o mesmo.
0: Não é? Vai que, né? Então, isso aí são precauções advocatícias. É, o advogado que tá ligado em todo o proceder. Mas, enfim, a estrada de Xerém, número 13, fica onde, Marlon? Fala.
2: Em Xerém.
0: Você garante?
2: Não.
0: Você está certo disso?
2: Não, de modo algum. Acredito que seja.
0: Acredito.
2: Porque o nosso pastor é representante, como você já disse, da comunidade de Xerém.
0: Então pronto.
2: Eu imagino.
0: Então, a estrada de Xerém número 13 fica em Xerém, certo?
1: Correto.
0: Aê. Então pronto, beleza. Convido você.
2: Como diria Antônio Carlos? Aham!
0: E como diria Antônio Carlos, estrada de Xerém, número 13 em Xerém, Ministério Jesus para Todos, vai lá! Aí diria Antônio Carlos também. Muito bem, são 3h29 agora no relógio da Tupi, tô cheio de roupa na corda, tem um monte de coisa para pagar, tô devendo muita coisa, por exemplo, tem um professor vindo aí para deixar a gente cada vez mais ligado na história. Por exemplo, eu tenho... tem muita coisa, gente. Tem mensagem do WhatsApp 980-1888-80, mensagens digitadas. Eu tenho que falar da previsão da meteorologia. O que o Instituto Nacional de Meteorologia prevê para esse domingão, domingão especial, dia 9 de agosto, Dia dos Pais. Mas, como eu tô olhando pro relógio e a hora passa voadona... 3h29. De uma hora para outra, Marlon, o que você vem trazendo pra gente? A primeira mensagem musical, a primeira música aqui na programação da Super Rádio Tupi nessa semana. Solta o rap, DJ. Eu pensei que era pai, pode ser daqui a algum tempo. Bom, eu gosto.

0: Então, ele fala Feliz Natal. Na verdade, Natal é todo dia, né? Verdade. É que nem se comemora o Dia dos Pais, por exemplo, que é todo dia. Dia das Mães é todo dia. Mas três letrinhas básicas são extremamente importantes, oportunas para esse exato momento. As três letras são letra K, letra D e letra Q. Letra K, letra D e letra Q. Cadê que você trouxe isso?
1: Essa música é lindíssima, que a gente sempre, eu sempre ouço no Natal, e com essa versão maravilhosa com o Sérgio Luiz. E o que é o Natal se não é o nascimento de Jesus?
0: Amém.
1: Que representa Deus, Pai de todos. Hoje, Dia dos Pais.
0: Amém.
1: E eu quero só levar essa mensagem de esperança, de alegria, de amor para todas as pessoas, para todas as pessoas que agora estão acordando, chegando em casa, saindo para trabalhar, e que vão ter um belíssimo, e eu desejo que tenham um belíssimo dia de paz, seja de festa, seja de comemoração, seja reservado em casa, mas que seja um dia abençoado para todo mundo. E como não ouvir uma canção que fala da esperança e do amor. Só isso.
0: Falou, doutor. Doutor Marlon Jordão. Mano, eu tenho que ir ali, tá? Porque tem um monte de coisa pra resolver. Quando eu voltar, já tem um professor batendo na minha porta pra que a gente fique ligado na história. Sendo assim, fui. Tchau.

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0: Sérgio Luiz, meu amigo querido. Esse domingo é bom, não? Esse domingo é show. Um beijo pra você e todos os ouvintes. Tô ligada, hein? E se precisar, é pingo no i. Tá feio, tá bonito? Mas também tem o dedo na cara. Pra você, é só beijo, Serginho.
1: Amo muito isso aí tudo, Isabelle. Adoro. Olha a hora. 3:37.
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1: Todos os dias que são muito importantes na história, seja no Brasil, seja por esse mundo ou fora, tem sempre alguma coisa que é merecido o destaque. Exatamente por isso, bora dar bom dia para o nosso querido professor Clóvis Bucão. Bom dia!
3: Bom dia, Serginho! Bom dia, sala de aula! Bom dia, família Tupi!
1: Então, professor cantante, me diga, ou melhor, nos diga, o que marca o dia de hoje?
3: Hoje, 9 de agosto, é triste, porque no final da Segunda Guerra Mundial, nesse dia, lá em 1945, explodiu a bomba nuclear em cima de Nagasaki.
1: Nossa!
3: Então não é um recuerdo agradável da gente ter, mas é importante a gente tocar nesse assunto, porque eu acho que nunca antes na história, se é que é possível a gente dizer isso, a gente esteve tão perto de voltar a ter uma explosão nuclear. Né? Porque as coisas no planeta andam muito...
1: É...
3: Tudo muito estranho, né? Agora, é chato ter que falar isso, mas ela foi importante, entre aspas, para definir o final da Segunda Guerra Mundial lá no Pacífico. A guerra já tinha acabado lá na Europa, mas ela seguia no Oriente o Japão contra os Estados Unidos. E quando essa bomba foi detonada, os japoneses, enfim, ficaram de joelhos, né? E assinaram a rendição. Porque senão aquilo ia continuar de uma maneira assassina, matando gente em grandes quantidades, né? Então é uma recordação triste, mas importante. Um ponto chave do século passado.
1: E muito importante também, professor, para a resistência do povo de olho rasgado.
3: Então, em homenagem à paz, vamos ouvir Jimmy Cliff, Peace.
1: A paz.

0: gente precisa é de paz. E Jimmy Cliff tinha a cara da paz. E foi uma das grandes perdas que a gente teve ao longo desse ano. Um nome gigante na música mundial, Jimmy Cliff. Obrigado, professor.
1: Eu que agradeço, Serginho.
0: Sendo assim, fechamos a nossa salinha de aula por hoje, porém, no próximo domingo, geral vai estar de novo roendo as unhas para que todos fiquemos
1: ligados na história.
0: Até a próxima, ouvinte!
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0: Então, são 3h42, Gerson Canhotinha de Ouro, a gente te ama muito, nego velho. Feliz Dia dos Pais, com toda a saúde do mundo pra você que você merece. Abençoado, Gerson. É da Tupi, o tricampeão do mundo. Mensagens pelo 980-18-88-80 que chegam para o nosso WhatsApp. 980-18-88-80 chegando digitadas, eu tenho acesso. Bom dia, Sérgio Luiz e família Tupi. Feliz Dia dos Pais para todos. É Rodrigo Silva, motorista da Autoviação Tijuca. Esse tem cargo de direção na empresa. É motorista da Autoviação Tijuca e leva gente pra lá e traz gente pra cá, dando carona pra Super Rádio Tupi. Ah, tá. Tem mensagem aqui. Bom dia, Tupi, Rio de Janeiro e ouvintes. Aqui é Cauã Gromoski Lacronte, direto do Rio Grande, no litoral sul gaúcho. Ô, Cauã Gromoski, tem um quê de alemão aí?
4: Tem todas as sílabas do alfabeto no nome
0: dele. É, o nome dele. Como é que se escreve Gromoski? Pega todo o alfabeto, mistura e dá nisso aí. É que nem Lila Wildhagen, por falar nisso, ela daqui a pouco tá com a gente aqui no decorrer do Domingo Show, com a ajuda legal. Cauã, obrigado, viu, velho? Tudo de bom pra você, que você tenha um domingo sensacional, maravilhoso, extraordinário, inesquecível. Mensagens do 980-1888-80, tô lendo aqui algumas, sei que vai ser impossível de ler todas, são muitas, mas muitas! Bom dia, Sérgio Luiz, feliz dia dos pais, você é um exemplo. Ah, para. Alice Diglio, ela mora em Portugal, na cidade de Fafé. Alice, tu de Portugal, com essa distância toda, dizer que eu sou referência, mulher, pelo amor de Deus, faz isso não. Obrigado. Eu sei que se você acha que eu tenho inveja porque você tá em Portugal, seja lá onde for, tá na cidade da Fafé. Se você acha que eu tenho inveja, pode ter certeza, eu tenho. Porque você tá comendo sardinha portuguesa. Ela tá em Portugal, Marlon. Ela tá comendo batata portuguesa. Ela tá comendo azeite português.
4: Ó.
0: É, o pastelzinho de Belém Lusitano. Ela tá comendo bacalhau ao Zé do Pipu. Ela tá comendo bacalhau a Gomes de Sá. Ela está comendo bebendo vinho da Madeira. Tudo é português onde essa mulher tá, cara.
4: É, pra ela tomar um vinho importado, ela compra um aqui do Rio de Janeiro.
0: Cala a boca, infeliz! Fala mais não, que você tá me fazendo passar vergonha. A mulher de primeira, um negócio da prateleira. Um beijo, minha querida. Obrigado, te amo muito. Muito, muito agradecido, viu? Tem mais mensagens aqui, tem um montão de links, nada disso eu tenho acesso. Nada disso eu tenho acesso. Esse recado vale para você que tem o telefone com o final 8164. 8164. Mais uma aqui. Ah, outro que mandou vídeo, mandou áudio, mandou isso aqui. Darcy Albuquerque, o DDD 88. Até onde eu sei, 88 é Pernambuco, Recife, por ali assim. Então, mano velho, eu só tenho acesso a mensagem de letra, entendeu? Mobral, letra, até letra. Sei, ah, não, ele mandou uma pequenininha aqui, fala.
4: Até onde eu sei, 88 é uma garrafa de cachaça.
0: Tu tá pedindo, vai ter agressão aqui, mesmo com os meus convidados. Vai ter agressão, tô te avisando. E não adianta me processar, não, que você é advogado, mas meus advogados, ou melhor, minhas advogadas, são sinistras. Elas não entram em jogo que não vão vencer, mano. Tô te avisando, hein? Bom dia, Sérgio Leite. Feliz Dia dos Pais pra todo mundo aí. É Darcy Gomes, de Coreaú, no Ceará. Um abraço. É, quebrou gente, ó. 88 é Ceará. Ele é do Coreaú, no Ceará. Darcy, obrigado, velho. Muito agradecido. Espero que você já tenha comprado televisão, porque um camarada que se chama Darcy Albuquerque, que é do Ceará, de Coreaú, no mínimo tem uma ninhada de filho, porque a televisão chegou tarde aí, né, velho? Mas vida
5: a
0: que segue.
5: Aí, abestado.
0: Outro cearense. Esse é outro cearense. E para fechar a tampa das mensagens, um outro aqui que tem cargo de direção, que está em QAP total, positivo e operante, é o Fabinho, presidente do Bloco Alegria de Quintino. Ele é tão rubro-negro que, ao invés de falar Fabinho, é melhor falar Flabinho. Então, ele pilota um busão da linha 624. E é desse jeito. Obrigado, viu, irmão? Tamo juntos e misturados, Marlon Jordão, olha a hora. 3:46. Vou ali e volto já.
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0: Seja bem-vindo, professor. Hoje, pra variar só um pouquinho, mais uma daquelas pequenas dúvidas que permeiam o imaginário de geral. Qual é a forma correta de se escrever muqueca ou muqueca? Bora desenrolar a língua da família Tupi, professor Sandro Xavier.
7: Olá, Sérgio Luiz. Olá, amigos da família Tupi. Vamos falar um pouquinho sobre esse negócio da moqueca, né? Teve a divulgação de uma receita aí e o pessoal ficou curioso com relação à grafia. Bom, de fato, de antemão, já podemos dizer que a grafia correta é com a letra O. Moqueca. Mas por que essa confusão? Algumas palavras têm a possibilidade de grafia dupla. Algumas delas a gente encontra até mesmo no vocabulário ortográfico da língua portuguesa, que é o Volpe. Outras somente no dicionário. O caso de berinjela, por exemplo, ela você vai encontrar no dicionário Wise, tanto com J como com G. Mas acontece que se você for ao Volpe, não existe a versão com G. Você vai encontrar somente a versão da berinjela com J. Então nós temos essa diferença, né? O dicionário admite, mas o vocabulário ortográfico da língua portuguesa, o Volpe, como eu disse, ele tem lá a grafia oficial, tá? Então berinjela com J. Esse é um exemplo. A moqueca você vai encontrar com O, tanto no Volpe quanto nos dicionários, não existe moqueca com U. Na minha concepção, essa dificuldade, essa confusão ocorre porque a gente fala com U, né? Moqueca, né? E é normal, não adianta você forçar a falar moqueca, né? Porque essa é uma forma de realizar a palavra. Realizar é o quê? De pronunciar. Então é normal que a gente faça isso. E, geralmente, antes da sílaba tônica, a gente só tem três vogais, no grosso assim, né? A, I e U. Então, menino, a gente faz isso, né? Boneca, é normal essa maneira de pronunciar, como acontece com moqueca. Mas a grafia correta é com O mesmo, moqueca, e é normal falar moqueca, tá bom? Então é isso, pessoal. Bom domingo pra vocês, bom domingo, Serjão, bom domingo pra família Tupi. E não esqueçam que a língua é viva, né? Então, vamos desenrolar.
0: E agora, aquele recadinho pra geral te encontrar nas redes sociais.
7: No site sandroxavier.com.br. Você também pode mandar um e-mail pra revsandro, revsandro@yahoo.de. Yahoo.de de dado é de escola, é isso daí mesmo. No Instagram você acha revsandro Xavier. No Facebook também, então fique à vontade para me achar ali procurando por esse nome. Até no X tem eu lá, tá bom? Bom domingo para todo mundo.
0: Meu querido, brigadão, por hoje é só. Domingo que vem a gente se encontra de novo aqui no Domingo Show da Tupi. Feliz Dia dos Pais.
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1: Então faltam 5 para as 4. E eu tenho aqui previsão do Instituto Nacional de Meteorologia para esse domingo, dia 9 de agosto de 2026. A mínima prevista foi 21 graus, que já passou com certeza no Alto da Boa Vista, na Serra do Mendanha e também na Vila Militar, onde são medidas as temperaturas mínimas do Rio de Janeiro. E a máxima prevista, 36 graus, chapas quentes para subir a fumaça. É, camarada, 36 graus, previsão máxima para esse domingo, e um domingo de sol, com muitas nuvens, principalmente à tarde. À noite, ocorrem pancadas de chuva, mas essa é a visão que o Instituto Nacional de Meteorologia passa pra gente nesse domingo, Dia dos Pais. Garanto para você que nesse exato momento, no centro da cidade maravilhosa, nós temos 23 graus, beleza? Ó, 4 para as 4 agora. Lá em Xerém, na estrada de Xerém, número 13, há muito tempo atrás, tinha um negócio de uma casa de festas fantástica, que era o nome da casa, como é que é o nome da casa de festa lá?
2: Mona Lisa
1: Festas. Mas aí era, do verbo era, não é mais não. Já há um bom tempo, aquele endereço foi abençoado com o título de Ministério Jesus para Todos, Instituto Jesus para Todos, do qual o responsável, o presidente, está aqui do meu lado. Você está acompanhando a gente aí na transmissão, no nosso site, nas redes sociais, Pastor Neemias Fernando. O nome do cara é bíblico, ele é bíblico e é tudo bíblico. A missão que a gente vai fazer já já é bíblica. Antes de apresentar oficialmente o Neemias Fernando, preciso apresentar aqui do meu lado. No meu lado direito está o Wagner, que é um dos seguranças do pastor Neemias Fernando, um homem tão importante, não pode andar sem segurança. Seja bem-vindo, mano, bom dia.
3: Obrigado, bom dia, querido.
1: Wagner é também do Ministério Jesus para Todos e é cantor. O ministério dele é ministério musical. Falei bobagem?
3: Não, tá certinho.
1: Tá bom. E, por exemplo, o que você poderia nos dizer, assim, musicalmente falando, em um minuto, um, dois, três, já.
3: Não, mas especifica o que você quer dizer.
1: Eu quero que você cante alguma, passe uma mensagem cantada em um minuto. E aí?
3: Bom, conseguimos fazer, posso fazer um salmo?
1: Agora.
3: É uma música um pouco antiga.
1: Agora.
3: Senhor.

0: Que isso, mano? Né? É. Wagner. Contribuinte. Presente. No Ministério Jesus para Todos, na estrada de Xerém, número 13. Ele é um dos seguranças do pastor Neemias Fernando. Wagner, em breve a gente vai estar junto aqui de novo no Domingo Show da Tupi, beleza?
1: Deus quiser.
0: Tá? Vamos desenrolar uma situação aí, eu, tu e ele, e em breve, tá bom?
1: Amém.
0: Tô cheio de roupa na corda. Falta um minuto para as quatro. Bom dia, Osmar. Osmar Oliveira, lá na Alemanha, em Munique. Osmar tá do lado da Rita e gerenciando um gato chamado Toco, ligado no Domingo Show da Tupi. Osmar, em Munique, na Alemanha. E aqui, o outro segurança do pastor Neemias Fernando é o Osmar. Fala, mano, bom dia.
2: Bom dia. E desejar um feliz Dia dos Pais. E que Jesus esteja abençoando toda a direção da Rádio Tupi.
0: Amém.
2: E grata a Deus por estar aqui.
0: Amém. Osmar, tu é pai?
2: Sim.
0: De quantos? Você consegue contar?
2: Um.
0: É? E esse um, qual é o crachá? O que está escrito no crachá dele?
2: Jefferson.
0: Maravilha. Jefferson, que tenha toda a saúde, toda a sorte de bênçãos do mundo, assim como que você tenha também toda a saúde e toda a sorte de bênçãos do mundo.
2: Amém.
0: E você faz por onde que eu tô ligado, porque você é fechamento do pastor Neemias Fernando e você é um dos culpados por aquele negócio lá, o tal do Instituto Jesus para Todos. Beleza? Olha a hora, Marlon. 4 em ponto. Então, para você que sabe que essa hora, exatamente essa hora, a gente tem esse encontro, essa ligação entre terra e céu, até porque é bíblico, está escrito lá: tudo que ligares na terra será ligado no céu. E aí, nós temos a mensagem de fé hoje, diferente, ao vivo. Ele estava no monte, preocupado com o próximo, preocupado com pais, com filhos de pais, com mães que servem de pais, com pais que servem de mãe, e só coisa boa passava pela cabeça daqueles que estavam no monte acompanhando ele. O monte é um lugar alto, tipo o negócio do lado do Zaqueu. O Zaqueu disse: eu vou subir esse negócio, eu vou subir. E ele subiu, e subiu até a parte mais alta para mostrar sua fé em Jesus Cristo. E foi isso que esse cidadão fez. E de lá do monte desceu, entrou na viatura e partiu para a Super Rádio Tupi. Está comigo desde cedo, desde meia-noite e pouca. E é com a maior satisfação que eu estou anunciando o pastor Neemias Fernando, criador, diretor, presidente do projeto Instituto Jesus para Todos, onde ele ministra o seu pastorio, a sua missão de pastor no Ministério Jesus para Todos, na estrada de Xerém, número 13, em Xerém. Bom dia, pastor Neemias Fernando, seja bem-vindo.

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Bom dia com Jesus, Sérgio Luiz e toda a família Tupi. Um felicíssimo Dia dos Pais para todos os ouvintes e todos que acompanham essa rádio maravilhosa. Amém? Eu gostaria de estar falando duas palavras. Uma, né, que você daqui a pouco vai estar ministrando, que é em Lucas 15, do versículo 11 ao 32, que fala do filho pródigo. Mas antes dessa, eu quero falar o que o Senhor Jesus falou em Mateus 7:7. O título é A Perseverança na Oração. Pedi e dar-se-vos-á, buscai e encontrareis, batei e abrir-se-vos-á, porque aquele que pede, recebe, e o que busca, encontra, e ao que bate, abrir-se-á. E qual dentre vós é o homem que, pedindo-lhe pão, o seu filho lhe dará uma pedra? E pedindo-lhe peixe, lhe dará uma serpente? Se vós, pois, sendo maus, sabeis dar boas coisas aos vossos filhos, quanto mais vosso Pai, que estás nos céus, dará bens aos que lhe pedirem. Então, aqui Jesus incita a orarmos, a pedirmos, amém? E hoje, eu venho lá de Xerém, né, com fé, lembrando que Jesus é o mesmo de ontem, de hoje e eternamente. E ele continua fazendo sinais, prodígios e maravilhas. O Senhor Jesus deixou, amém, essa palavra, que os sinais seguiriam os que creem. Eu não sei a dificuldade que você possa estar passando, mas eu venho trazer uma palavra de esperança e de fé. E venho pedir a você, feche os olhos, mas abra o coração. Vamos orar aqui agora juntos, toda a equipe aqui da Rádio Tupi reunida, todo o povo ouvinte, amém? Oremos. Senhor Deus, amado Pai, eu venho te pedir agora, ó Deus, para aquele que perdeu a esperança, para aquele, ó Deus, que está desenganado pela medicina, ó Deus, que perdeu um parente, que perdeu um familiar, que perdeu um amigo, ó Pai. Eu venho te interceder, ó Senhor, por essa vida. E eu sei, ó Deus, que Tu é um Pai presente. E a Tua palavra nos diz que o Senhor não nos abandona. E no momento da aflição, Tu é o nosso refúgio e fortaleza. Então, ó Deus, eu venho clamar por cada vida que está ao alcance das ondas da Rádio Tupi. Eu venho clamar agora, ó Pai, pelo milagre, pela Sua mão poderosa está tocando. Ó Deus, a Tua palavra nos diz que os sinais seguiriam os que creem, e nós cremos. E pedimos agora, Senhor, tira o mal, tira, ó Deus, as barreiras, tira os problemas, ó Deus, que tem entristecido o coração dessas vidas. E eu venho te clamar como ministro desse evangelho, que é de poder, que é de transformação, que é de milagres, ó Pai. E ó Deus, a Tua palavra me diz que tudo é possível que crê, e nós cremos. E eu venho te entregar a cada vida em Tuas mãos, a cada petição, a cada oração. Traga a cura, Senhor, traga a libertação, traga, Jesus, a esperança nessas vidas. Assim eu te peço e te agradeço, em o nome de Jesus. Amém. Graças a Deus.

0: Eita glória. Amém?
1: Tô incrível.
0: Essa música aí do Rob, falando do Salmo 23, né? O Senhor é nosso pastor e nada nos faltará. Para completar, né, a mensagem que Deus tocou nos nossos corações, eu quero pedir nosso amigo Sérgio para trazer essa mensagem do Dia dos Pais. Amém? E a mensagem do filho pródigo, a qual Jesus ensinou que aquele que ele desperdiçou todas as coisas. Eu peço ao nosso grande Sérgio, nosso Serjão, para trazer essa mensagem com essa voz linda que Deus deu para ele. Amém? Lucas 15, do versículo 11 ao 32.
2: Dia dos Pais. Intenção de Neemias Fernando ao sair do monte e ao subir para a Super Rádio Tupi. Disse Jesus: um certo homem tinha dois filhos, e o mais moço deles disse ao pai: pai, dá-me a parte dos bens que me pertence. E ele repartiu por eles a fazenda. E poucos dias depois, o filho mais novo, ajuntando tudo, partiu para uma terra longínqua e ali desperdiçou os seus bens, vivendo dissolutamente. E, havendo ele gastado tudo, houve naquela terra uma grande fome e começou a padecer necessidades. E foi e chegou-se a um dos cidadãos daquela terra, o qual o mandou para os seus campos a apacentar porcos, e desejava encher o seu estômago com as bolotas que os porcos comiam, e ninguém lhe dava nada. E, tornando em si, disse: quantos empregados de meu pai têm abundância de pão e eu aqui pereço de fome? Levantar-me-ei e irei ter com meu pai e dir-lhe-ei: pai, pequei contra o céu e perante ti, já não sou digno de ser chamado teu filho, faz-me como um dos teus empregados. E levantando-se, foi para seu pai. E quando ainda estava longe, viu seu pai e se moveu de íntima compaixão. E, correndo, lançou-se-lhe ao pescoço e o beijou. E o filho lhe disse: pai, pequei contra o céu e perante ti, e já não sou digno de ser chamado teu filho. Mas o pai disse aos seus servos: trazei depressa a melhor roupa e vestilho, e ponde-lhe um anel na mão e sandálias nos pés, e trazei o bezerro cevado e matai-o, e comamos e alegremo-nos, porque este meu filho estava morto e reviveu, tinha se perdido e foi achado. E começaram a alegrar-se. E o seu filho mais velho estava no campo. E quando veio e chegou perto de casa, ouviu a música e as danças, e chamando um dos servos, perguntou-lhe que era aquilo. E ele lhe disse: veio teu irmão e teu pai matou o bezerro cevado, porque o recebeu são e salvo. Mas ele se indignou e não queria entrar. E saindo, o seu pai rogava-lhe que entrasse com ele. Mas respondendo ele, disse ao pai: eis que te sirvo há tantos anos, sem nunca transgredir o teu mandamento, e nunca me deste um cabrito para alegrar-me com os meus amigos. Vindo, porém, esse teu filho que desperdiçou os teus bens com as meretrizes, mataste-lhe o bezerro cevado. E ele lhe disse: filho, Tu sempre estás comigo e todas as minhas coisas são tuas. Mas era justo alegrarmo-nos e folgarmos, porque este teu irmão estava morto e reviveu, e tinha se perdido e achou-se.

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1: 4:19.
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1: Seja bem-vinda, doutora. Hoje temos o caso do nosso querido José Roberto. Ele tem 34 anos e mora no bairro da Freguesia, no Rio de Janeiro. A mensagem que ele enviou pra gente tem esse conteúdo, ó. Eu estou muito preocupado com meu irmão, pois ele vive dizendo que a vida não faz sentido e que não vê motivos para continuar vivendo. Ele sempre foi meio deprimido desde adolescente e eu não sei como agir, doutora. O meu tio também era assim e um dia partiu dessa vida de uma maneira muito triste. Volta e meia eu acordo assustado de noite pensando nisso. E aí eu percebo que a minha saúde está ficando abalada também. Me ajuda, doutora Samantha Obadia.
2: Bom dia, família Tupi. Bom dia, Sérgio Luiz. Olha, José, a gente tem que entender uma coisa. Infelizmente, a gente não consegue mudar a percepção dos outros. Existe aí uma percepção muito particular do seu irmão que pode também ser genética, já que você observou isso no seu tio. Então, existem condições depressivas que são genéticas. Primeira coisa que ideal seria que ele fosse um psiquiatra e que ele falasse desses pensamentos que vêm na mente dele, repetitivos, depressivos, falasse dessa condição genética do tio, que muitas vezes o medicamento vai melhorar essa condição. E claro, junto a isso, é terapia, é espiritualidade, é buscar fazer algo que lhe preencha de alguma forma. Isso tudo são estratégias necessárias para a gente começar a ver sentido na vida, a projetar nossas ações nesse mundo para que nos percebamos úteis, necessários. Se você puder encaminhá-lo para um psiquiatra, vai junto com ele, apoia nesse sentido. Isso é o melhor que você pode fazer. Mudar a percepção dele não vai ajudar. Então, pensa nisso que eu te falei e boa sorte. Fica com Deus.
1: Tá, doutora, agora passa aquela visão pra geral te encontrar nas redes sociais.
2: É só procurar o meu nome, Samantha Obadia. Inclusive, se você botar no Google, vai aparecer lá. Instagram, @ Samantha Obadia. Canal do YouTube, Samantha Obadia. Site, samanthaobadia.com.br. Facebook, Samantha Obadia. Entra lá, manda o direct, comenta no canal, assiste meus vídeos. Tem muito material legal para vocês. E eu espero suas perguntas, suas questões, que eu vou responder com o maior amor no coração. Beijo.
1: Por hoje é só, minha querida. Até domingo que vem.
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1: Brabo é tu, maluco. E eu tenho muito a agradecer a Brabo TV. Brabo TV, fui convidado pelo Rafa, pelo O Brabo, para a Brabo TV. Aí foi parar no meu Instagram é Sérgio Luiz com S, locutor, Sérgio Luiz com S, locutor. Tem 2 episódios de corte lá, da Brabo TV, simplesmente coisa de 20 mil pessoas já curtiram. Negócio doido que foi, entrou ontem, né? Mas é a potência da modernidade. De Rafa, o Brabo. O Brabo. E a Brabo TV, beleza? 4:23 no relógio da Super Rádio Tupi. Agora eu tenho mais uma dica daquelas caprichadas do Carlos Pinho, que é o nosso colaborador com cultura, com dicas boas de acontecimentos pela cidade maravilhosa. Então.
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1: Alô, alô, meu amigo Sérgio Luiz, alô, galera que tá ligadinha aqui na Tupi no Domingo Show. Eita, que forró, né? Bom demais, dançar com a cabuquinha, melhor ainda. Eita, me forró no meio do mundo, bora, bora.
2: É o nome dele.
1: Espora a burra, cutuca, Sérgio. Bora, Tony Nunes, bora pro forró. Tô trazendo aqui dois caras que eu adoro, Emílio e Eduardo. E o forró é de um jeitinho tipo shot. Adoro. Chora, chora, chora, Carlinhos. Chora. Bora pro forró. Chora, Carolina. Clássico forró no Domingo Show.

0: Bona! Choc, choc, choca. Muito bom! Bora pro forró! Emílio e Eduardo Chora Carolina, clássico shot. Daquele jeito, né? Bem pé de serra. E a gente adora. São 4h28 do relógio da Super Rádio Tupi. Mensagens 980-18-8880. Márcio Eloy. Ô, Márcio, mandou áudio. Mande áudio não, mano. Mande letra, tá? Final de telefone 4621. Tem mensagem aqui do maluco lá da padaria Getúlio do Meia, que tá sempre ligado. Bom dia, Marlon. Marlon Jordão, sempre que você tá aí conduzindo o baú da Tupi, é, você diz a hora, um abraço, parabéns, você é o cara. Aí, o Cláudio deixou as rosquinhas queimando e veio aqui te dar essa mensagem, esse carinho, meu querido Marlon.
1: Obrigado, Cláudio. Cuidado com a rosquinha, porque rosquinha amarga.
0: Oi, aí, Cláudio, tá vendo? O cara tá, tu fortalece o camarada e ele vai e te zoa. Ah, meu Deus. Beleza, maravilha. Cláudio, a bordo de um negócio, um manto botafoguense. Aliás, falar em Botafogo, Botafogo cruzou os bigodes lá com o Tricolor no estádio Nilton Santos, a casa do Botafogo.
1: E quem deu goleada em quem?
0: É? Teve goleada? Teve?
1: É, não sei. Tô esperando o Vinícius Gama daqui a
0: pouco. Ele tá vindo aí daqui a pouco. Eu não sei de nada, não. Mas ele sabe. Ele sabe. Tudo tá acontecendo, que não tá, vai acontecer, não vai, aconteceu, não aconteceu. Bom, daqui a pouco você não perde por esperar o Plantão do Futebol com o hábil Vinícius Gama. Bom dia, Sérgio Leite. Bom dia, família Tupi. Feliz Dia dos Pais! É, Marcos Lelelo, integrador social do Morro do Borel, na Tijuca, fortalecendo o Domingo Show, só para variar um pouquinho. Mensagens 980-18-8880, mande letra, não mande áudio. Essa mensagem eu tô mandando para o número que tem o final 6684. Não adianta mandar link, mandar vídeo, mandar nada que eu não tenho acesso, tá bom? Só mensagens digitadas.
1: Serginho, fala. Deixa eu comprar aqui 3 segundos, 2 minutos e meio de programa, pra mandar um beijo pra Thelma, motorista piloto que tem cargo de direção, como você diz,
0: né?
1: Na empresa Palmares, e que sempre me traz domingo. Eu peguei o ônibus com ela essa semana. Ela, ó, domingo temos um encontro marcado. Eu não sou.
0: Onde?
1: Mas você tem um encontro comigo no ponto de ônibus às 4 da manhã.
0: E eu que pensava que era no Domingo Show.
1: É, mas aí que tá. Como às 4 da manhã eu não tava lá no ônibus, no ponto, que eu já estou aqui desde 11 da noite. Eu sei que a querida Thelma tá ouvindo. Então o nosso encontro é aqui no Domingo Show.
0: Beleza.
1: Um beijo pra Thelma, que faz a linha Campo Grande Castelo 2336. E super eficiente, bacana, simpática, pontual, e que nos traz com todo carinho e segurança. E hoje veio sem a minha perturbação falando no ouvido dela, porque eu falo ao motorista não somente o indispensável, eu falo onde é abobrinha.
0: O detalhe é que ele assume, gente, isso é pra mim fazer morrer de vergonha. Vida que segue, 4h31. Tem alguma mensagem direta e objetiva para Thelma? O que você cantaria para Thelma nesse exato momento?
1: Ah, o que ela canta pra mim. Thelma, eu não.
0: Ah, meu, calha a boca, infeliz! 4h32.

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1: Olha o domingo chuchu aí, garotinho. Alô, Alô Serginho. Vai mais, garotinho.
2: E aí, família Tupi. Obrigado por você estar espalhando por aí o que rola por aqui, viu? Preciso mandar um grande abraço para um maluco chamado Murilo. Murilo está acompanhando o Domingo Show, pilotando sua viatura de aplicativo e tendo a paciência de arrastar como carona o Sérgio Luiz. Meu Deus, Murilo, obrigado, viu, irmão? É tudo nosso. Agora são 4h36 no relógio da Super Rádio Tupi, Marcos Lelelo, já falei. Outro que eu já falei, Osmar, sempre ligado, o Fabinho. Padre Atanael, meu querido, fortalecendo a gente no Domingo Show da Tupi, lá no Jardim Primavera, em Duque de Caxias. Ele que é pároco da Igreja de São Jorge Guerreiro. Maravilha. Ó, 980-18-88-80. 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Todas as mensagens concorrem automaticamente e tipo 15 para as 5, por aí, 20 para as 6, 15 para as 6, eu tenho resultado já. A informática libera aqui os nomes dos felizardos e cabe ao Sérgio Luiz apenas anunciar os nomes, beleza? 4h37 no relógio da Super Rádio Tupi, já eu vou trazer um sertanejo de raiz, Marlon Jordão, tu se prepara. Vou trazer um sertanejo de raiz já já, mano, mas é muito já já mesmo, do verbo já já, daqui a pouco, tá? Agora, alô Sérgio Luiz, meu nome, pro momento de fé, Isabel Balestreiro, da Tijuca. Isabel, você, a sua mensagem veio para mim aqui porque eu mandei para lá e para lá as duas ao mesmo tempo, o computador não entendeu. Mas foi para a mensagem de fé e também para o momento de fé, que é o programa apresentado pelo padre Marcelo Rossi às 7 horas da matina. Está no ar, entre 7 e 8, momento de fé com o padre Marcelo Rossi. A mesma coisa, o recado eu passo aqui para Ari Pinto, que mora no bairro Itaperi, em Fortaleza. Mesma coisa, Ari, foi para a mensagem de fé e também, automaticamente, sua mensagem foi para o momento de fé com o padre Marcelo Rossi, valeu? O Wagner Oliveira Pereira tá ligado, tá mandando bom dia e dizendo que ele é de São João de Mentirinha. Ô Wagner, obrigado, viu, irmão? São João de Meriti é coisa nossa, é Baixada Fluminense, é coisa nossa e a gente adora, meu irmão. Saúde pra você, brigadão pela companhia. Tem que ter paciência, né? Tem que ter coragem para aturar o Sérgio Luiz aqui no Domingo Show da Tupi. Muito obrigado, muito obrigado. Mensagens digitadas, isso é um recado para o número DDD 27, final de telefone 2126. Mandou 1,5 kg de coisa aqui que eu não tenho acesso, tá bom? Aqui, o outro maluco, com certeza, cachaceiro, Marlon. Falou aqui, verdade, 88 é cachaça. Bom dia, aqui é Valmir de Inhaúma. Inhaúma, ô Valmir, qual é o plural de Inhaúma? Marlon Jordão, em homenagem ao Valmir, que concordou que 88 é cachaça, qual é o plural de Inhaúma?
3: Eu não sei ainda.
2: Inhaduas. Inhaúmas. Meu Deus, o que você tem a dizer para o Valdir, o Valmir?
3: No caso dele que conhece a 88, é Inha Umas e Outras.
2: Meu Jesus, bem feito para tu, Valmir. Obrigado, meu irmão. Pô, brigadão, brigadão pela moral, por você estar aturando aqui o Sérgio Luiz no Domingo Show da Tupi. Valeu? E lá, mais uma vez, um abraço para o Darcy Gomes, em Coreaú, no Ceará. Meu querido, toda a saúde do mundo e toda a gratidão do mundo. Faltam 20 para as 5. A última mensagem dessa série aqui tem um montão, tem muita mensagem. Bom dia, Sérgio Luiz. Feliz Dia dos Pais, meu querido. Meu nome é Ivonete Teixeira da Silva Lopes. 86 anos, Rocha Miranda. O telefone está aqui, tô ligado. Ivonete, minha querida, muito obrigado. Que coisa boa é ter você bem aqui na Tupi e bem aqui com toda a paciência do mundo me aturando. Ivonete, um beijo, obrigado, muito obrigado, muito obrigado, muito obrigado, mas muito obrigado mesmo. Eu falei que era a última, mas ainda não, Ivonete, tem mais uma aqui. Aí, Sérgio Luiz, bom dia, é Natal Alcântara do Pacujá no Ceará, mais um que espalha pelo Ceará e adjacências, pelo Pacujá. Tudo que rola por aqui, Pacujá, Nova Russa, Santa Quitéria e Reriutaba, e eu conheço, rapaz, tá pensando. Tu tá pensando o quê? Eu não conheço, não. Vai vendo que não. Alô, Sérgio Luiz, bom dia pra todos. William Valdeck. Foi pra mensagem de fé. Tá aqui, devidamente confirmado que eu mandei, que foi, não fui eu nem que mandei, foi a informática que mandou diretamente e também para o momento de fé com o padre Marcelo Rossi, tá? Bom dia, feliz Dia dos Pais para todos os pais. Hoje é meu aniversário, é Sandra Santos do Meyer. Oi, Sandra! Você, né? Mais uma daquelas que escolheu hoje, justamente hoje, para fazer aniversário. Sandra do Meyer, Sandra Santos, parabéns. Felicidades, muitos anos de vida, parabéns de coração nessa data, querida, minha querida. 4h42. É agora que a gente vai ter aquele sertanejo. Antes, deixa eu dar uma cuspidinha, estilo sertanejo. Eita, nós.
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2: O que é um sertanejo de raiz? Acredite, família Tupi. Aliás, esse tipo de música, o estilo da que eu vou trazer nesse instante, faz parte da trilha sonora dos 91 anos da Super Rádio Tupi. Sertanejo de raiz é Orlando Dias, Sinfonia da Mata. Isso é sertanejo de raiz.

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0: certo.
1: Então, irmão, é tudo nosso. Estamos aqui na Super Rádio Tupi. Tem a mensagem pelo 980-18-8880. Onde quer que você esteja, obrigado pela companhia. Que todo mundo tenha um abençoado dia. Um dia especial, o Dia dos Pais. Beleza? Ó, abençoada semana debaixo da graça e da paz do Senhor Jesus. É, Messias Matos, filho de Carlito, crente. E Valdete Matos, de Itabaianinha, em Sergipe, acompanhando a gente. Obrigado, irmão. Itabaianinha, em Sergipe, não é na Bahia. Itabaianinha é em Sergipe. O DDD é 79. Messias Matos. Muito bem. Tem mais mensagens, né? Então, lá vai. Bom dia, Sérgio Luiz e toda a família Tupi. Feliz Dia dos Pais para você, para todos os pais da família Tupi. Milhões de beijos. Que Deus te abençoe sempre. É Marli de São João de Meriti. Tô ligado. Marli, brigadão, viu? Brigadão por você espalhar por aí o que rola por aqui. Tem mais mensagens. Bom dia, Sérgio Luiz. Ó, aqui é Giovanni do Jardim Boiúna, na Taquara, em Jacarepaguá. Mano, feliz Dia dos Pais mesmo. E Giovanni Ferreira Machado. Giovanni Ferreira Machado, muito obrigado. Ali, Boiúna e adjacências, Jardim Boiúna, na Taquara, Jacarepaguá. Muito obrigado, que vocês tenham a paz de nosso Senhor Jesus Cristo convosco. Beleza? Se é que você me entende. Alô, Sérgio Luiz. Aqui, ó. Tô na feira de Mesquita, na rua do Mesquita Futebol Clube, ligado na Tupi. Manda um alô pro Nandão de Mesquita, da Coreia de Mesquita, da Praça Elizabeth Paixão de Mesquita. Então, Nandão, abração, como diria Mário Belisário. Nandão, abração de coração do amigão. Abração de coração pro amigão Nandão. É isso. Alô, Mesquita, é tudo nosso. Parabéns para todos os pais da família Tupi, para o nosso grande amigo e compositor Nenel. Nossa, Nenel, gigante da comunicação, adoro. Um abraço, Sebastião Amaro, do bairro 300, em São João de Meriti. Meu irmão, obrigado pela companhia, obrigado pela sintonia. Nenel e todos os compositores, saúde, cara. Parabéns pela brilhante missão que é composição, a arte da composição. Camarada escreve, passa a visão para o artista vai, grava, faz sucesso e em muitos casos esquece do compositor, né? Nenel é um dos que merecem toda a nossa reverência. Alô, Sérgio Luiz, aqui é Mário Pereira, veterano do ex-jornalista, advogado da Tijuca. Nesse dia comemorativo, Dia dos Pais, a todos muitas felicitações, em especial a você, por ter o privilégio da sua amizade e lutas e saudades daquele que lhe estendeu, lhe antecedeu na locução do Maracanã, o saudoso vascaíno Sérgio Nogueira. Muita luz. Não, o Sérgio Nogueira não fez Maracanã, mano. Vascaíno, amigo, irmão, saudoso realmente, mas o Sérgio Nogueira não fez, não. O cara do Maracanã era Vitório Gutenberg, Gontijo Gutenberg, é isso. E o Sérgio Nogueira, nome da referência da comunicação, do jornalismo, beleza? Muito bem. Agora são 4h52. Eu preciso fazer agora uma reverência aos caminhoneiros que circulam por aí, cruzando esse país, carregando o progresso com os seus trucadões. Então tá na hora.
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1: Agora faltam 2 para as 5. Adoro os sinônimos e adoro as dicas do Carlos Pinho. Bora para mais uma.
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1: Beleza. Passada a visão. Carlos Pinho, meu camarada, tamo juntos e misturados, é desse jeito, contribuindo com dicas de cultura. Alô, Sérgio Luiz, aqui é Maria do Meier, feliz dia dos pais. Maria das... Mas é Maria das o quê? Maria, final de telefone, 0000. Ué, não tem final de telefone? Tem, é 0000, entendeu, Marlon? É 0000, mas esse é o final do telefone da Maria. Maria das alguma coisa, é do Meier. Obrigado, das, minha querida. Oi, fala.
3: Das reticências.
1: Maria das reticências, é verdade. É. Muito obrigado, viu, minha querida? Mais uma mensagem aqui, bom dia. Aqui é Tino Gonçalves, de São Domingos, na Bahia. É, ele gostou da música Chora, Carolina. Chora. E dizendo... O Vasco, como é que é?
3: É o time da virada, é o time
1: ganha do Vasco hoje, hein? Isso é negócio de ganhar do Vasco, é melhor deixar quieto, isso aí é um barulho para
3: o
1: Vinícius.
3: Técnico novo, a gente não é mais um time, a gente é uma potência.
1: É mesmo.
3: O Vasco acho que está em penúltimo.
1: Oh, meu Deus.
3: Tá quase ali raçando o fundo do tacho. Oh, a partir de hoje começa a subida.
1: É, né? Bom, vamos deixar essa missão para Vinícius Gama contar pra gente o que vai acontecer, o que não vai, o que tá acontecendo, o que não tá, o que já aconteceu, o que não aconteceu. O resumo do futebol daqui a pouquinho. Aliás, no decorrer dessa hora, 5 em ponto.
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0: 5:02.
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0: Oi, Lila, que a gente ama. Bom dia.
2: Bom dia, meu amado irmão em Cristo Sérgio Luiz. Bom dia, ouvinte cidadão.
0: E hoje, um dia especial. Hoje, dia dos pais. Você representa muita coisa pra gente, inclusive esse dia dos pais, porque você é meio que pai, e o próprio cidadão lá que faz a contenção na tua casa também é pai, porque na sua ausência você mora muito mais longe do que em casa, você mora dentro da mochila, dentro dos cartórios, dentro dos tribunais, e um completa o outro e vice-versa. E parabéns pelo dia de hoje também para você.
2: Obrigada, você para mim é um pai exemplar, já falei isso, repito, vou repetir sempre, é um pai maravilhoso. Eduardo também é um pai querido, né, do meu filho. Lamentavelmente o pai do meu filho morreu e Eduardo substitui com todo o coração. Mas um pai maravilhoso que eu amo muito e que arrasa é o meu irmão Alberto Luiz da Silveira Wildhagen, que é morador de São José dos Pinhais, no Paraná.
0: Que maravilha! Parabéns pra você, irmão da diva! A diva que é Lila Elizabeth do Espírito Santo Wildhagen.
2: É isso aí, a família toda de um nome enorme.
0: Né? Então, nossa querida e amada coleguinha ouvinte, ela é da grande família Tupi, Rosaura Mendes. Ela mora no bairro de Santa Rosa, em Niterói, tem 42 anos e ela é dona de casa. Nunca trabalhou de carteira assinada. Ai! A Rosaura quer saber de você se ela pode se aposentar. Então, Lila.
2: Que bom que a Rosaura pode se aposentar, sim. Você pode se aposentar, claro, contribuindo, né? E o seu caso é classificado pelo INSS como contribuinte facultativo. Se você quiser, porque, ô Sérgio Luiz, essa história de aposentadoria é uma coisa muito, muito específica, tá? Então, o que que eu aconselho a Rosaura? A ligar para a advogada Jacimeire, 992907328.
0: Doutora Jacimeire.
2: Doutora Jacimeire, tá. Queridíssima.
0: Tá.
2: O telefone dela é 992907328.
0: E por que que a Rosaura vai ligar para ela?
2: Para especificar todos os detalhes da vida dela, tá? E a partir disso, o contador que trabalha com a Jacimeire vai fazer os cálculos para informar para ela quanto que ela tem que recolher para se aposentar.
0: Pegou a visão aí, minha querida? É desse jeito, simples assim. Ela tem os conhecimentos e compartilha com a gente. E a gente adora, a gente viaja, pega carona em tudo de bom que ela aprendeu ao longo de uma vida que é toda focada nos direitos e nos deveres do cidadão. Tudo isso com foco na lei federal. Falei bobagem, Lila?
2: Falou certíssimo.
0: Deus, tá bom. E aí, família Tupi, precisou de qualquer fortalecimento? Faz nenhuma cerimônia, não. Nosso WhatsApp 98018-8880 e o Instagram da Lila Wildhagen é @LilaWildhagen. Ela tá sempre on e ela responde, e o Instagram é @LilaWildhagen. Me ajuda, Lila, fortalece sua letra.
2: Vamos lá, LilaWildhagen, H de amor, G de gato, E de Emília, N de namoro, porque eu sou romântica.
0: Belê, dona Lila, belê, Lila.
2: Parece uma poesia, né? Um verso de poesia.
0: Também Caetano, né?
2: Caetano.
0: Hoje o Bahia lá e a Bahia lá e a Bahia. Belê, Lila, até domingo que vem. Beijo.
2: Até, beijo. Adorei.
1: Ajuda legal. Com a juíza de paz, Lila Wildhagen.
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0: e sempre ele.
1: E que moral é essa? Ele dá sua emoção de montão é com o garotão Luiz Penido, o garotão da galera. É da Super Rádio Tupi e apresenta o Geraldinos e Arquibaldos. Programa que ele herdou de um tal de Washington Rodrigues, a lenda, o Apolinho. Agora são 5:08 no relógio da Super Rádio Tupi. Tenho a passar a visão aqui das mensagens que a gente tem recebido pelo nosso WhatsApp 980188880. E aqui, Alexandre Correia, segurança, sempre na escuta, desejando um ótimo domingo para todos nós. Ele está na Ponte da Barca, em Portugal, mandando um abraço para geral aqui do Domingo Show da Tupi. Muito bem, meu irmão, muito obrigado, viu? Longe pra caramba, inclusive tirando muita onda, tá? Na Europa, tem o Europass, tá em Portugal, naquela vida mansa. Uhum. Aqui, eu sou Raimundo Nonato da Silva, de Palmeirais, no Piauí. Gosta muito do Domingo Show, dizendo que já morou no Cantagalo por um bom tempo. Manda um alô pra mim. Alô, um abraço, muito obrigado. Raimundo Nonato da Silva, de Palmeirais, no Piauí, fortalecendo, espalhando por aí o que rola por aqui. Coisa boa, obrigado, viu? Raimundo Nonato, meu velho, brigadão. Tem aqui, alô Sérgio Luiz, aqui é o escritor. Outro Raimundo Adalberto de Guaratiba. Tô ligado no Domingo Show. Bom domingo pra vocês aí, pra todos que estão ouvindo. Sérgio Luiz, eu sou deficiente visual total. Sou escritor. Eu mesmo escrevo as minhas obras. E tô ligado na Super Rádio Tupi todos os dias. Bom domingo, meu amigo. Irmão, é o Raimundo Adalberto de Guaratiba. Marlo, aqui em Guaratiba, perto do Parque Shopping, tá ventando muito. Eu não sei como é que tá em Campo Grande. E você tá no centro da cidade, não sei como é que tá o negócio por aí. Ele passou a mensagem há pouco tempo. Mas, ô irmão, pede pra alguém entrar lá no meu site, ou então você, não é porque você é deficiente visual, ou deficiente visual total, que você não tem acesso. Tem aquele, existem dons, né? Tem os talentos que Deus dá, e aí muita gente abusa desses talentos, e você fatalmente é uma dessas pessoas que abusam do talento. Coisa boa. No meu site, Sérgio Luiz com S Locutor, Sérgio Luiz com S Locutor.com.br, lá tem tudo meu. Passa a visão pra mim, me acha lá no WhatsApp, aí passa a mensagem que eu vou achar um jeito de divulgar a sua missão aí que você escreve, tá bom, velho? Beleza? Na humildade, eu vou de acordo com o que a vida me oferece. Se é que você me entende. 5:10 no relógio da Tupi. É nessa hora que vai aparecer o negócio do sino da igreja e tal, dizendo que é hora da Ave Maria. Mas é hora da Ave Maria? Essa hora? 5:10? 5:11 já? É. Então, hora da Ave Maria.
2: Maria.
1: Mas por que Ave Maria agora? Porque Ave Maria, que coisa boa é eu poder trazer uma lenda da música brasileira raiz, uma lenda da música popular brasileira, um tal de Sérgio Reis. Sérgio Reis aparece por aqui com todo aquele tamanhão grandão dele, aquele chapéu e todo o carisma que lhe é peculiar e todo o legado, toda a história musical, a cultura de Sérgio Reis para Adeus Mariana. Isso, na verdade, é uma homenagem para tudo que é gaúcho de plantão. Alô, Clóvis Monteiro! Alô, Marcos de Giacomo! Alô, você que é gaúcho, que é gaúcha das adjacências, inclusive. Um clássico. Ave Maria, que coisa boa. Hora da Ave Maria. Ave Maria, que maravilha é poder tocar Adeus, Mariana, com Sérgio Reis, no Domingo Show da Tupi. Aprecie sem moderação. Já!

0: Ave Maria, que coisa boa, é música raiz, lá do fundão do baú, coisas tipo o baú da Tupi, com a apresentação daquela menina que tem, é melhor não comentar muito, sobre o baú, da, quer dizer, sobre Renata Henriques, ela apresenta junto com o Ciro Neves o baú da Tupi, sempre entre meia-noite e 3 da matina, de sábado para domingo. Aí às 3 eu entro logo atrás da Renata Henriques, se é que você me entende. 5h15 no relógio da Super Rádio Tupi. E bora saber o que está acontecendo, o que não está acontecendo, quem jogou, quem venceu, quem perdeu, quem empatou, quem não ganhou, quem é. Vinícius Gama, chega aí, irmão.
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0: Fala, Vinícius, bom dia.
2: Bom dia, Sérgio Luiz. Pela 22ª rodada do Campeonato Brasileiro, a bola vai rolar neste domingo, 16h, na Fonte Nova para Bahia e Vasco da Gama, que precisa da vitória, já que hoje é o penúltimo colocado no Campeonato Brasileiro. A Tupi transmite com Rafa, o Brabo, e Gerson, o Canhotinha de Ouro. O técnico Pedro Emanuel deve manter base do time que eliminou o Fluminense na Copa do Brasil. Às 7h30, Maracanã é a vez do Flamengo entrar em campo diante do Vitória. Transmissão do garotinho José Carlos Araújo e os comentários de Dé ou Aranha. No rubro-negro carioca, Leonardo Jardim terá retornos de jogadores para enfrentar o rubro-negro baiano. Ontem a bola rolou no estádio Nilton Santos e deu empate no clássico vovô. Botafogo saiu na frente com Alex Telles cobrando falta e no segundo tempo Ignacio de cabeça empata para o Fluminense. Tricolor carioca é o 4º colocado no Brasileirão, Botafogo é o 7º. Aquele abraço, Sérgio Luiz.
0: Valeu, meu querido. 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Rolou a bola, você sabe de tudão aqui. Isso é tradição na Super Rádio Tupi. Olha a hora, Marlon Jordão. Marlon, você tá muito quieto. Que horas são, cara? Tá ligado?
3: 5h17. Muito bom dia, Sérgio.
0: Meu Deus.
3: As pessoas não ficarem sem o meu muito bom dia.
0: Sem o muito bom dia. Você tá bonzinho, Marlon?
3: Muito bonzinho, graças a Deus.
0: Você acha engraçadinho isso, Marlon?
3: Eu acho muito divertido.
0: Tá bom. Tô dizendo.
3: Eu não reparava que eu falava assim, até as pessoas começarem a me remendar. Aí eu falei, olha, eu falo engraçado, que coisa.
0: Até as pessoas começarem a me remendar.
3: É, ficar me copiando.
0: Arremedar, é isso?
3: Copiar.
0: Imitar.
3: Me imitando.
0: Você, eu diria, serviria como inspiração para um humorista, né? Porque você é muito engraçado, meu Deus do céu. 5h18, Marlon Jordão tá lá nas carrapetas da Super Rádio Tupi. Marlon, como é que é o teu negócio nas redes sociais? Tu tem lá? Você é uma pessoa sociável?
3: Ah, muito. Muito mais ou menos. Eu entro na rede social.
0: Não, peraí. Muito mais ou menos. Ah, entendi nada, mano.
3: Tem pessoas que são muito, muito. Tem as pessoas que são profissionais, né?
0: Uhum.
3: E tal. Uhum. Eu acompanho dentro da possibilidade de um trabalhador normal. Eu trabalho, uhum, né?
0: Tá.
3: Me locomovo de um lado pro outro, os afazeres. A Dai, que é minha companheira, me bota pra lavar a roupa, varrer chão, dar água pro cachorro. Então tem afazeres em casa. Aí quando, quando eu posso suspirar, aí eu vou lá, pego minha redinha social, pá, entro no meu Instagram, que é Marlon Jordão. Entro no Facebook, entro no TikTok, entro no OnlyFans, entro em todas as minhas redes sociais.
0: Tá, mas pra te achar de uma maneira sociável, o melhor caminho é o Instagram.
3: Ah, o Instagram, acho que... Eu entro muito no Facebook porque a Dai só tem Facebook.
0: Tá.
3: Então, como ela entra no Facebook, só acompanho o Facebook, eu acompanho o que ela faz, ela manda mensagem, coisa e tal, pra gente ter essa... Além do contato real, um contato virtual,
0: uhum,
3: aí eu entro no Facebook mais por causa dela, e aí sempre tal, pra gente ter essa... Além do contato real, um contato virtual,
0: uhum,
3: aí eu entro no Facebook

0: Instituto.
1: Sérgio Luiz com S.
0: Sérgio Luiz, esse Luiz é com S.
1: É, com S, de sadio, de saudável, Sérgio Luiz locutor, beleza.
0: Eu sempre botava com Z e nunca achava.
1: Existe uma diferença gigante entre Z e S.
0: Sim.
1: Você pode me dizer...
0: Fácil.
1: Animais que começam com a letra Z?
0: Eu não sei.
1: Animais. A diferença Z. Entre Z e S. É fácil você falar animais falar. Com S. Agora fala com Z.
0: Zebra.
1: Zebra. Zebra, que mais?
0: Tem o zavalo.
1: Não, seu débil mental. Você falou a zebra.
0: Zumento.
1: Não, zumento é você, infeliz. Presta atenção.
0: Zelefante.
1: Olha só. Tem, você falou a zebra com Z, não é isso?
0: É isso.
1: É S e Z, eu quero só te mostrar as diferenças, entendeu?
0: O S então, eu sei que tem aquele frango.
1: Fácil,
0: o
1: fácil.
0: O Z eu sei que tem o zorro.
1: Oh, meu isso, Deus. Aí você falou a zebra, tem as abelhas. Ah, deixa pra lá. 5h21 no relógio da Tupi.
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0: 5h26.
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0: E é agora que a gente tem as orientações do maior babalorixá do Brasil. Ele é o Pai Marcelo e essas orientações são sempre sob a luz da espiritualidade. Bom dia, meu querido, seja bem-vindo.
2: Olá, Sérgio Luiz, eu fico extremamente feliz, lisonjeado em participar desse programa que eu sou fã, que eu acompanho há muitos anos. Sou muito feliz com essa família do
0: Pai Marcelo. 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Os médicos estão sem entender nada até agora. Qual é a explicação para isso, Pai Marcelo?
2: 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Então é importante que a pessoa marque uma consulta com o jogo de búzios para saber se o seu problema de saúde ele vem através de espiritualidade, de magia, de olho grande, de inveja ou através de problemas medicinais, entendeu? Se for através de problemas medicinais, eu vou dizer para a pessoa procurar um médico, entendeu? Que não tem jeito. Agora, se eu verificar aqui que tem algo ligado à espiritualidade, com certeza eu vou ajudar e resolver.
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2: Obrigado, Sérgio Luiz. Obrigado, querida família Tupi.
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0: Agora 5h30, bom dia.
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0: Bom dia, dona Letícia Barbosa, seja bem-vinda, minha querida.
5: Bom dia, Sérgio Luiz, família Tupi, amados animais, ótimo domingo a todos.
0: Lele, bora falar hoje de um problema muito comum e que de repente aparece até mesmo em animais que vivem dentro de casa. pulgas e carrapatos. Eles podem causar muito incômodo e também trazer problemas para a saúde dos nossos bichinhos. Esse é o nosso tema de hoje. Pulgas e carrapatos. Como proteger os pets desses inimigos?
5: É isso mesmo, Sérgio. Muita gente pensa que um animal que não sai de casa não corre risco, mas isso não é verdade. Pulgas e carrapatos podem chegar ao ambiente através de outros animais, objetos, roupas e até mesmo dos próprios tutores, nos sapatos. Então, é sempre bom ter muito cuidado.
0: Então, Lelê, quais são os maiores sinais de que o animal está com pulgas ou carrapatos?
5: Sérgio, um dos mais comuns é a coceira constante. O animal pode ficar se mordendo, se lambendo demais ou esfregando o corpo em móveis e paredes. No caso dos carrapatos, muitas vezes é possível encontrar o parasita preso na pele, principalmente em regiões como orelhas, pescoço e entre os dedos, né? Assim, entre as patinhas.
0: Tá, e esses bichinhos podem realmente fazer mal para a saúde dos animais, né?
5: Podem sim, Sérgio. Além da coceira e das irritações na pele, uma infestação muito grande pode causar anemia, principalmente em animais pequenos. Os carrapatos também podem transmitir doenças e deixar o animal bastante debilitado. Por isso, não é um problema que pode ser ignorado. Tem que ficar atento.
0: E tem muita gente que usa receitas caseiras para acabar com pulgas e carrapatos. Isso é recomendado, Lelê?
5: Não, Sérgio. Produtos caseiros ou receitas encontradas na internet podem irritar a pele e até intoxicar o animal. O mais seguro é procurar um médico veterinário para saber qual produto adequado para aquele pet, levando em consideração idade, tamanho e a condição de saúde do animal.
0: E uma coisa importante, não adianta cuidar apenas do animal, né não?
5: Exatamente, Sérgio. Quando existe uma infestação desses parasitas, né? É preciso cuidar também do ambiente onde o animal vive. Lavar as caminhas, cobertores e manter a casa limpa também ajuda bastante. Dependendo do caso, pode ser necessário fazer um tratamento mais específico no ambiente, sempre com orientação de um profissional. Então, é bom estar sempre de olho no animal e no ambiente que ele está vivendo.
0: Muito bom, Lelê! Então fica o alerta. Quem ama seu pet precisa ficar de olho nesses pequenos inimigos que podem causar grandes problemas. Agora, dona Letícia Barbosa passa a visão quanto à campanha de adoção da ONG Bichinho Feliz. Semana que vem, tem ou não tem, hein?
5: Tem sim, Sérgio. Dia 15 de agosto, de 1 da tarde às 7 da noite, no Madureira Shopping, tem campanha de adoção da ONG Bichinho Feliz, no terceiro piso. Muitos cãezinhos e gatinhos estarão esperando famílias para adotá-los. Para adotar, tem que passar por uma entrevista de avaliação e levar a documentação original e cópia da identidade, CPF, comprovante de residência e renda. Se for aprovado, você leva o seu pet para casa. Sábado, a ONG Bichinho Feliz vai estar no Madureira Shopping, Estrada do Portela, 222. Madureira, das 13 às 19 horas. Adote um pet.
0: Boa, Lelê! E quem quiser entrar em contato com o Canal Animal, que tem que fazer? Fala aí.
5: É só enviar um WhatsApp para o 98018-8880 ou mandar um e-mail para canalanimal@tupi.fm.
0: Bora pro intervalo, são os nossos au au au au au au au anunciantes e depois os nossos au au au au au aniversariantes da semana. Até já.
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8: Vai, Letícia, proclama a lista, os aniversariantes da semana.
5: Aniversariantes e homenageados: Fred, o cãozinho da Daniela, moradora de Niterói. Mel, a cachorrinha do André de Laranjeiras. Luna, a gatinha da Priscila, do Grajaú. Romeu, o gatinho do Felipe, da Penha. Pipoca, a coelhinha da Mariana, de Paciência, completando hoje, Sérgio, um aninho. Bidu, o papagaio do seu João, lá de Ramos. Parabéns a todos e lambeijocas de amor.
8: Belê, lelê. E assim a gente chega ao final do nosso Canal Animal de hoje. Domingo que vem tem mais um Canal Animal no Domingo Show da Tupi. Beijo, lelê, até lá.
5: Um beijo pra você, Sérgio Luiz, e pra toda a família Tupi. Principalmente para os nossos Tupi Pets. E a frase de hoje é: cuidar do seu pet também é ficar de olho nos pequenos detalhes. Prevenir é sempre melhor do que deixar um probleminha virar uma doença. Cuide de quem lhe oferece amor incondicional. Fiquem com Deus e até a próxima.
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8: Então, agora 5h38 do relógio da Super Rádio Tupi, eu vou trazer o lado B de Rick e Renner. A gente conhece tantas músicas de Rick Renner, né? Mas no lado B de Rick Renner tem uma que é no mínimo engraçada. Espero que você goste. Só coisa. Só coisa. Lado B de Rick Renner no Domingo Show da Tupi. Só coisa. Jesus. 5h38, bom dia.

0: do B de Rick Renner. Só coisar. Algum comentário para só coisar?
1: Eu não conhecia, gostei. Eu fiquei com vontade de ir pra casa coisar. Que é tomar um biscoitinho com leite.
0: Pra que que eu fui perguntar? Ele tava quieto, eu fui mexer. O que seria coisa? Ah, mas deixa pra lá. Agora são 5h42 no relógio da Super Rádio Tupi. Marlon Jordão, você seria capaz de me dizer o que vai acontecer a partir das 6 horas aqui na Super Rádio Tupi?
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0: irmão.
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0: 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É desse jeito. Gente, mensagens pelo 980-1888-80, todas elas concorrem àqueles kits de promoção e também ao buquê de flores da Camélia Flores. Ó, tem uma mensagem aqui. Bom dia, eu sou o Márcio de Iguaba Grande. Eu queria dedicar esse domingo ao meu pai, Paulo. Então, tá dedicado, irmão, o domingo show, o domingo inteiro, o dia dos pais, pro seu pai, mano. É desse jeito. Pra você que é pai, pra você que é mãe, pra você que tem noção do que significa a data comemorativa de hoje. Se liga na missão, pega a visão, o que importa é a intenção. Bom dia, aqui é Carlos Alberto do Rio Comprido. Ele tá pedindo pra... Já tá lá, irmão, já com o padre Marcelo Rossi, no Momento de Fé. Entra no ar às 7, logo depois do programa Cristiano Santos, tá? Só tô passando aqui a mensagem para te dar uma certeza. Ney Souza Passos, de Minas Gerais. Tá ligado no Domingo Show, Ney Souza Passos, das Minas Gerais, que eu adoro. Ney, obrigado pela companhia. Amigo, você mora num lugar maravilhoso. As Minas Gerais são muito grandes, mas cada pedaço é sensacional. Cada palmo, cada metro quadrado, cada centímetro quadrado de Minas Gerais é algo de sensacional. Agora são 5h44 no relógio da Super Rádio Tupi. Última mensagem, ó. Bom dia, Sérgio Luiz, feliz dia dos pais. Eu sou o porteiro Gil Reis, da freguesia em Jacarepaguá, beleza? Gil Reis, brigadão, viu, irmão? 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Quem ganha presente no Domingo Show da Tupi, pega a visão. Eu, como não sei de nada, eu sou um pouco desinformado, se é que você me entende, meio desligado assim e tal. Então, eu prefiro passar a visão. Liga para 21262421. Esse é uma... É o PABX, Não entendi a sua manifestação.
1: Não fui eu, não. Teve, acho que foi aquele negócio que o Lenilton fala, que é... Inteligência Artificial.
0: Logo depois que eu falei que não tinha, assim, uma certa fluência da cachola, deixa pra lá. Eu não vou entrar em atrito com você, principalmente no ar. Até porque eu sei que eu vou perder, porque você tem negócio da OAB, você advoga em causa própria, eu tenho medo disso. Marlon Jordão, tá ligado que tem aniversário hoje, né, mano? Então, aniversariantes de hoje, recebam o carinho. As as lembranças, os abraços. Se tiver presente, beleza. Se não tiver, o que vale é a intenção. Fala, você tem um aniversário aí pra não
1: ter. Eu tenho vários. Eu vou começar na ordem decrescente.
0: É, né?
1: A semana começou com o aniversário da Dadai, meu amor, Dayana. Fez aniversário no dia 6 de agosto, comemorou com o café da manhã, foi um dia maravilhoso, desejo todo carinho, todo amor, tudo de bom pra ela. Ontem, dia 8, foi aniversário da minha amiga Cris, que mora em Araruama, a Cris que tá tristinha, que perdeu a mamãe, a queridíssima dona Iracema tá no céu, mas olha, um beijo, força minha amiga, toda alegria, que Deus restaure toda a sua alegria e felicidade,
0: amém,
1: essa pessoa maravilhosa que você,
0: amém,
1: é, que é casada com meu amigo Ricardo, que faz aniversário hoje, olha só, acho que casaram.
0: Que isso?
1: É, mesmo signo, diz que os opostos se atraem, os iguais se atraem, mais ainda.
0: Beleza.
1: Então, um beijo pra Cris, um beijo pro Ricardo, Araruama em festa.
0: Maravilha.
1: Esse casal que eu, inclusive, fui o celebrante do casamento
0: dele.
1: Olha
0: aí,
1: olha só
0: que
1: responsabilidade incrível. Um beijo, felicidade
0: para
1: os meus amigos queridíssimos.
0: Maravilha. Eu não concluí o raciocínio quanto ao pessoal que ganha presente. Tem que ligar para a central telefônica da Super Rádio Tupi, 21262421. 21262421. Aí tem um imbecil que te atende lá. Você ligou para a Super Rádio Tupi. Esse é o 21262421. Você quer falar com
2: aí, abestado.
0: Você quer falar com a promoção, você... Aí você acha o número da promoção e pega lá a visão como é que faz pra buscar seus presentes, beleza? É, bom dia, Sérgio Luiz, eu parabenizo Marco Antônio Souza, do bairro Floresta, Belo Horizonte, e a Maria do Socorro Almeida, em Fortaleza, a Inês Cabral Alvinegra, desejando para todo mundo um feliz Dia dos Pais. E eu desejo a você, da grande família Tupi, feliz Dia dos Pais. Cristiano Santos, meu amigo, meu irmão, feliz Dia dos Pais. Feliz Dia dos Pais para quem tem pai, para quem não tem, para quem é pai, para quem não é, para quem é filho, para quem é mãe, para quem é pai, para quem tem noção do que significa isso. E não esqueça que o pai maior, o pai, está cuidando da gente em qualquer situação, em qualquer... onde você imagina... O pai está cuidando da gente, tá? Em qualquer caso, em qualquer hora, em qualquer momento, beleza? Fechei a tampa do Domingo Show. Gente, obrigado pela companhia, obrigado pela paciência. Vem aí o Tô de Papo falando sobre os benefícios da cannabis. E aí, depois tem Cristiano Santos. Eu tô indo até domingo que vem. Obrigado!

0: 5h49.
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0: Por conta do evento que vai acontecer nos próximos dias 15 e 16 em São Paulo, no Parque Vila Lobos, estou recebendo o criador, o responsável por um evento de saúde, um evento para cuidar, para melhorar inovação, qualidade de vida, qualidade no tratamento com cannabis, cannabis medical. Na verdade, cannabis gerou muita polêmica e tal, tem muita coisa a ser falada e vai ter uma exposição chamada Expo Head Grow, e o responsável Henrique Oliveira é o curador da 10ª Expo Head Grow. Meu querido, seja bem-vindo ao Domingo Show da Super Rádio Tupi, bom dia.
3: Opa, bom dia, é um prazer estar aqui e desmistificar, né, tirar isso da sombra, que a gente está falando de medicina, a gente está falando de cura, e a gente no Head Grow, a gente engloba, esse é um dos nossos braços que a gente consegue fazer em um lugar só.
0: Tá, eu resumo na minha vã ignorância numa palavra só, espero que eu não esteja errado, se eu estiver errado você me corrige, a palavra é inovação, tô errado?
3: É isso mesmo, total inovação, porque a gente traz ali pro público não só expositores, né, que a gente engloba mais de 100 marcas, onde a gente engloba ali mais de 20 pensadores, onde a gente tem nossas áreas de palestras, 80 marcas que trabalham com inovação diariamente pró a cannabis, então isso é enriquecedor.
0: Para quem não sabe o que significa The Book is on the Table, o que significa Expo Head Grow?
3: Head Grow, né? Cabeça cultivada, né? Praticamente, né? Grow, cultivo, que a gente traz das head shops que existem hoje já no mundo e no Brasil, lojas de cultivo, estão voltadas ao mundo de cannabis.
0: Tá. Para quem não tem conhecimento do assunto, do que significa o universo cannabis medical, o cannabis como medicina, como ajuda muito importante no tratamento de situações, e eu sou testemunha dos benefícios do cannabis no tratamento tanto humano quanto animal. Eu, Sérgio Luiz, na humildade. Agora, a Expo Head Grow, nessa sua 10ª edição, a gente pode dizer que é uma feira de saúde cannabis?
3: Também. E além disso, a gente traz também outros braços, como eu falei, como braços culturais. E claro que o da saúde, a medicina e a informação, principalmente, a gente vem trazendo dentro do Head Grow. Como eu falei, com a presença de marcas, tanto do mundo medicinal, quanto das indústrias, da indústria em volta do mundo da cannabis mesmo, né?
0: Como, de produtos, de remédios, de cremes, do universo isso. Comercial que proporciona o cannabis, não é isso?
3: Exatamente.
0: Tá.
3: Isso.
0: Ainda há tempo, hoje a gente está no dia 9, ainda dá tempo de alguém que quiser se inscrever, se incluir para a exposição da sua marca, do seu produto, da sua unidade de pesquisa, ainda tem como se inscrever na 10ª Expo Head Grow?
3: Como marcas, infelizmente, na verdade, já temos todos os stands, todas as áreas esgotadas, porém, ainda tem a possibilidade de ingressos disponíveis para conseguir estar tendo as palestras, tendo acesso às marcas, também aos shows que vão ter. Então, ainda é disponível no Simpla, você coloca lá Expo Head Grow.
0: Eu entendi que os ingressos para a 10ª Expo Head Grow estão à disposição de todo mundo no Simpla. Aí, como é que eu faço, irmão?
3: É isso, ou você vai direto pelo site ou aplicativo do Simpla, escreve lá Expo Head com H-E-A-D, Grow, G-R-O-W, você já consegue acessar o nosso evento, e também o nosso Instagram, Expo Head Grow, onde lá você tem todas as informações de todos os cronogramas, todas as palestras e tudo mais, e também tem o link direcionando direto pro Simpla também.
0: Tá, o Instagram não tem 10ª Expo, não, eu tô no Instagram, @readgrow, é que eu tenho que escrever aqui, meio portuguesado, não é isso? H-E-A-D-G-R-O-W, é isso?
3: Isso mesmo.
0: Tá. Aí o Instagram também tem um monte de informação e tal, e é desse jeito que a gente tá passando o caminho para que você aí que tá acompanhando a gente, eu e o Henrique Oliveira, que é o curador, o responsável, eu diria o culpado pela 10ª Expo Red Grow, acontecendo nos próximos dias 15 e 16 no Parque Vila Lobos em São Paulo. Agora, o Parque Vila Lobos fica exatamente onde?
3: Fica ali na zona oeste, quase zona sul, beirando a Marginal Pinheiros, muito fácil acesso, dá para chegar tanto de transporte público com metrô e trem, como aplicativos ou próprio carro com estacionamento no parque. Então ele fica beirando a Marginal Pinheiros e fica bem embaixo, que isso também vai ser uma grande brilha do nosso evento, vai ser a Roda Rio, que é a maior roda gigante da América Latina.
0: Já serve como uma grande referência, né, cara?
3: Isso.
0: Ih, olha a roda gigante lá, é ali, não é isso?
3: É isso mesmo.
0: Maravilha. Tá, agora vamos falar sobre a evolução do mercado da cannabis no Brasil nos últimos anos, os avanços na área medicinal, na área científica, pesquisas, institutos de pesquisa, faculdades, laboratórios, resultados quanto a soluções, os desafios que a gente tem quanto à regulamentação no país, a discriminação da cannabis e tal, o crescimento desse mercado, de repente, de um novo ecossistema de negócios, um geralzão aí, o que você tem a dizer?
3: Todos os pontos que você falou estão dentro do Red Grow, né? Que a gente trabalha a economia e o business, né? É, onde o mercado está evoluindo aí há 10 anos e cada vez mais, já não é uma dúvida, né? Quando a gente tem de vista aí nos Estados Unidos ou até países da Europa que vem com a legalização e também com a cannabis medicinal em alta, vem o avanço, né, tecnológico também e o avanço medicinal que isso traz e também do mercado, né, mercadológico que tem de conseguir arrecadar cada vez mais para o Estado, né, através de todas as arrecadações. Enfim, a gente traz isso para dentro do evento, todo o mercado amplo que tem, com avanço medicinal e além jurídico, né? A gente também tem as palestras com advogados, com pessoas que trabalham com isso dia a dia, com associações que estão cada vez mais fortes. Uhum. A gente mostra também todo esse 360 de como é o mundo e como você faz para interagir, entender e também ser, né? Porque a saúde está aí, a gente já sabe que o CBD, né, via tanto para pessoas, como você falou, via PET também, estão salvando vidas, dando qualidade de vida e também engloba tudo isso com grandes shows. Acaba sendo um pouquinho de que você falou, está incluso, né, dentro dessa experiência dos dois dias.
0: Sabe? Maravilha, maravilha. Então é isso, família Tupi. 10ª Expo Red Grow acontece durante os dias 15 e 16 próximos no Parque Vila Lobos, em São Paulo, ali na beiranda marginal Pinheiros, em São Paulo, com uma roda gigante do outro mundo que você avista à distância. Se duvidar do Rio de Janeiro, você avista a roda gigante. Vida que segue. Então, ela é um referencial para que você chegue ao Parque Vila Lobos e acompanhe esse evento, 10ª Expo Red Grow, o revolucionário sistema de atendimento, de complemento medicinal que a cannabis proporciona. O culpado por esse evento é o Henrique Oliveira, comigo aqui no Domingo Show da Super Rádio Tupi. Eu espero ter cumprido a missão e o nosso propósito é informação. Repito, na minha vã ignorância, eu acho que um país continental, com dimensões continentais, como é o Brasil, o tamanho, a coisa gigante que é o nosso território, eu acho que nem 10% do nosso país tem conhecimento dos benefícios da cannabis. Ou será que eu estou errado?
3: Não, você está certíssimo. Eu acho que a informação falta muito para chegar ainda para grande parte da população e a gente tem uma das missões para conseguir contribuir aí e, como eu falei no começo, sair da sombra e para a luz, né? E a informação verdadeira, científica, é a luz, né? E no meio de tudo isso, também completando, né? E vai ter shows também daí que é próximo aí de vocês, né? Do MG Bio, Cidade Verde, Marina Peralta, Mato Seco, Então, é uma experiência completa.
0: O resumo que eu tenho a dizer é: boa sorte, sucesso. Você sabe que já passou de todas as expectativas, com todas as reservas para exposição, elas ocupadas, e as reservas esgotadas e tal, e o público com certeza vai chegar junto para espalhar por aí o que está rolando por aqui no nosso papo, o quesito informação. A informação necessária para todo mundo ter mais conhecimento quanto a cannabis medicinal. Décima Expo Head Grow, Parque Vila Lobos, em São Paulo, dias 15 e 16 próximos. De que horas a que horas, hein, Henrique?
3: Das 10 da manhã até as 10 da noite.
0: Beleza, mano, tudo de bom, saúde pra você, muito com obrigado. Cannabis ou não, tudo de bom, saúde pra você e pra todos os seus, obrigado, viu? Um evento extremamente importante, oportuno, necessário.
3: Muito obrigado mesmo, agradeço aí pelo espaço e por passar aí pra todo o público a inovação e a informação pra todos.
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Família Tupi, mais uma semana está começando. São mais 7 dias de trabalho, estudo, desafios e realizações. E se você acreditar, nesta semana, abençoado serás na cidade e no campo. Abençoada será a tua família, a tua plantação e os teus animais. Abençoado serás quando entrares e quando saíres de algum lugar. Se um inimigo atravessar o seu caminho, o Senhor Deus o fará fugir da sua frente. O Senhor mandará que a bênção esteja contigo nos teus depósitos e em tudo que puseres a tua mão será próspero, de forma que emprestarás e não tomarás emprestado. Onde pisares a planta dos teus pés, a bênção chegará. O Senhor te porá por cima e não por baixo. O céu dará a chuva e o sol ao seu tempo, para prosperar a sua terra e o fruto do teu trabalho. Família Tupi, essa é a bênção da semana.

0: Mais alô, família! Bom dia, Rio de Janeiro, cidade maravilhosa! Bom dia, meu Brasil! Bom dia, você que estava ouvindo o Domingo Show com o meu amigo Sérgio Luiz. Serginho está indo descansar agora, está indo curtir o Dia dos Pais, é um paizão. Sérgio Luiz é um paizão. Alô, paizão! Alô, Sérgio Luiz! Vai descansar em paz, irmão! E aí, ó, na sequência aqui, ficamos juntos até às 7, depois vem o Padre Marcelo Rossi, tem o Heleno Rotá e a Kelly Jorge. Que manhã é essa aqui da Tupi? Mas agora tem você participando comigo, a sua participação. Quero você me ajudando a informar a família Tupi como está amanhecendo a cidade aí na sua região, onde que você está. Quero saber se o trânsito aí, você viu algum acidente, algum veículo enguiçado, tem obra, tem desvio aí no seu caminho, como é que tá? E o tempo, hein, gente? Tem cheiro de chuva? Tem cara de chuva? Nada de chuva? Tá chovendo? Tá fresquinho? Tá abafado? Me fala aí como é que tá na sua região, viu alguma coisa que merece destaque? A polícia trabalhando! O bombeiro em ação! 980-18-8880 para compartilhar informação e também concorrer aos nossos kits. Eu tenho dois para sortear no final do nosso encontro com sacochila, copo, caneta e chaveiro da rádio mais querida do Brasil. Então vamos lá, todo mundo compartilhando informação, até porque você sabe, informação é mesmo para compartilhar. Por isso, vamos compartilhar informação com você. Vamos movimentar o jornalismo da Rádio Tupi para saber como está amanhecendo a cidade do Rio de Janeiro.
1: A cidade agora.
0: Agora quando são 6:05, 6:05, Maria Clara Anselmo chegando com as primeiras informações dessa manhã. Bom dia para você, Maria Clara.
2: Bom dia, Cristiano. Primeiramente, feliz Dia dos Pais para você.
0: Muito
2: e
0: obrigado.
2: Olha, vamos começar com a previsão. Agora de manhã, o tempo é estável e traz ventos moderados, com possibilidade de rajadas pontualmente fortes ao longo de todo o dia, que podem chegar aos 76 km por hora. O que também domina neste domingo de Dia dos Pais é o calor, com máxima de 35 graus. Já na parte da tarde, a previsão é de chuva fraca e isolada, ou seja, tem um pouquinho de tudo. Calor e ventos para começar o dia e chuva fechando o fim de semana. No trânsito, diversas vias da Zona Sul estão parcialmente bloqueadas para a prova de triatlo Ironman, que tem largada marcada para daqui a pouquinho, às 6:40 da manhã. O trajeto começa em Copacabana, passa pela Avenida Atlântica, Princesa Isabel, das Nações Unidas, segue pelo túnel Marcelo Alencar e termina na Marina da Glória. Ao meio-dia, as pistas voltam ao funcionamento normal. Nos transportes, tudo operando normalmente, ônibus, VLT e BRT dentro da grade prevista para o domingo, e as primeiras partidas do metrô estão marcadas para daqui a pouco às 7 horas. Nos trens, atenção para quem segue pelos ramais Japeri e Santa Cruz. A partir das 10 da manhã, os trens não vão realizar parada nas estações Praça da Bandeira, Riachuelo, Sampaio, Engenho Novo e Meyer. Cristiano.
0: Tá falando Maria Clara Anselmo, que já traz mais informação pra gente. Agora 6:07, é hora de você participar com a gente da Hora da Treta.
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0: E como sempre acontece, é a Patrícia Ingo que traz a treta pra gente, né? Mas você que tava ouvindo o programa no domingo passado sabe que a Loura entrou de férias e deixou pra gente aqui o carinho, a competência, o profissionalismo, a amizade dela.

0: Gordinho. Bom dia pra você, Tereza.
1: Bom dia, Cristiano Santos. Bom dia, passarinho. Bom dia, você ouvinte que já tá aí ligadinho na gente. Marlon, que saiu daqui agora. Sérgio Luiz vai descansar, um paizão também. E saiu a loura, chegou a morena.
0: Chegou a morena, né? Isso aí.
1: Todo mexido.
0: Eu tô me sentindo o jacaré do El Chan. Tem a loura, tem a morena.
1: Tá, né? Vendo aí? Já podemos fazer um trio.
0: Podemos fazer um trio, né?
1: Porque Patrícia já é a bailarina de Copacabana, né?
0: É verdade. Falta ensinar a gente. Não, a mim, não sei você. Você sabe dançar?
1: É, não. Preciso aprender alguma, porque essas danças modernas eu não sei.
0: Eu não sei nem a moderna nem a antiga. Olha, Tereza, vamos falar.
1: Cristiano, esse mês eu vou ter que te dar um sacode.
0: É melhor,
1: vamos,
0: né?
1: Vamos dar um sacode. Vamos mudar. Quando a Patrícia chegar, você vai estar bailando.
0: Ih, caralho! Caraca, espero não me quebrar nesse projeto aí. Ô, Tereza, do que ou de quem falaremos na hora da treta de hoje, hein?
1: Hoje é dia dos pais, Cristiano. Já aproveitar e deixar um beijo imenso pra você. Você que é um paizão maravilhoso. Conheça os seus filhos, sua família e tudo aquilo que a gente viu. Foi por conta de você, não desmerecendo as mães, mas hoje é dia dos pais, então exaltaremos os
0: pais. Obrigado, muito obrigado.
1: Você fez um belíssimo trabalho em todos os sentidos.
0: Oh!
1: Que além de tudo são lindos, tanto as meninas quanto o menino.
0: Muito obrigado, Tereza.
1: Educadíssimas,
0: obrigado,
1: crianças
0: obrigado.
1: Incríveis.
0: Obrigado pelo carinho de sempre com os meus filhos.
1: E tá? Rebequita, que é a sorridente, que sabe que eu tenho um chameguinho, que ela é pequenininha, né? Tem um chameguinho por ela.
0: Linda.
1: Mas aí parabéns aí pra você, paizão, e pra todos os pais aí ouvintes. E pra quem não tem o seu pai, não tem problema nenhum. Também não tenho o meu, mas fez a gente tem que fazer tudo que eles ensinaram direitinho, andar pelo caminho certinho. Passarinho também, que é um paizão. Pai gato, esse daí, pai gato.
0: É, olha aí, ó.
1: Paizão, bonitão. Nosso Thiago Castro também, pai. Outro. Os nossos companheiros também. Pais aqui da Tupi, nossos pais ouvintes, que ficam sempre ligadinhos com a gente. Parabéns aí pelo dia de hoje. E
0: muito
1: hoje
0: bem.
1: É dia dos pais.
0: Isso.
1: E aí a pergunta que a gente faz é a seguinte: seu pai é do tipo fechadão, aquele rigoroso? Ou é aquele tipo amigão, carinhoso, que gosta de conversar com você, que sai junto, que te chama pra ir pro futebol, que vai com você ao cinema, à praia, aquele tipo, às vezes, garotão, ou mesmo não tão garotão, mas aquele que te apoia nas suas ideias, assim, às vezes umas ideias malucas, né, que a gente acha que não vai dar certo, mas aí o pai fala assim, não, eu acredito em
0: vamos
1: você,
0: comigo.
1: Vai lá.
0: Vambora.
1: E às vezes dá certo.
0: É verdade.
1: E quando não dá certo, tá bom, senta aqui, venha, encosta na sua cabecinha no meu ombro e chora.
0: Vamos fazer a próxima pai... agora.
1: É, isso daí. E aí, como é que é o seu pai?
0: Vamos lá, falar.
1: Vai
0: falar a verdade, né?
1: É, não, falar a verdade, lógico. E aí você vai fazer como para poder contar pra gente? Você vai pegar o seu WhatsApp, o celular, o seu telefone e vai mandar um WhatsApp aqui pra gente pro 980188880. Não precisa ser um áudio podcast não, uma coisinha curtinha. E aproveita também e manda mensagem pro seu pai se você quiser, se você achar por bem. E diz, seu pai é um cara bacana ou é aquele tipo mais fechadão, mais tímido, que não gosta muito de dar carinho e tal? Ou é aquele que abraça, que beija, que sai com você? Então, meu pai era desse tipo, abraçava, beijava, gostava de ir comigo pro futebol. Eu que não gostava de futebol, mas eu ia com ele mesmo assim.
0: Que legal, que legal.
1: Me botou pra fazer atividade física, caminhava comigo todas as manhãs, era muito legal.
0: Então, olha aí, hoje é dia dessas lembranças maravilhosas também, né? Então vamos lá, participando com a gente, 980188880. Mas além da hora da treta, nós temos outras atrações também, né?
1: Temos, hoje a gente ainda tem o Kick da Bola hoje com Vinícius Gama e as notícias de todos os clubes, o Flamengo, Fluminense, Vasco, que joga hoje, né? E Botafogo. Aí tem também Felipe Melo, meu paizão da Angel lá no caso, né? Que é a nossa filhinha de quatro patos. O homem que sabe demais com fatos marcantes que aconteceram na data de hoje e no final do programa, se der tempo, uma música para abraçar os aniversariantes e aconchegar os papais de hoje.
0: É isso aí, muito bem, temos também o Café em Família, daqui a pouquinho aquele momento especial que a gente para tudo para tomar um cafezinho gostoso, batendo papo, coisa de família, né? Caô, papo reto com Thalita Leme, na mesa de áudio mais uma vez, conto com a competência, com a elegância desse paizão, Fernando Eugênio Pereira. Passarinho, na produção do programa, nas férias da Patrícia Ingo, Tereza Godinho. Agora são 6 horas e 12 minutos desse domingo, 9 de agosto de 2026, quando estamos no 221º dia do ano. Esse palavrão todo para dizer que é o dia de número 221, essa é a 33ª semana e faltam exatamente 144 dias para o final desse ano. Hoje é dia internacional do melão. Você gosta de comer melão? Hoje é o dia de comemorar comendo melão.
1: Eu adoro melão.
0: Tem aquele pele de sapo, né?
1: Ah, tem pele de sapo, tem aquele amarelo. Melão amarelo. Agora tem um melão que é meio rosado dentro também. Agora tá tudo diversificado.
0: É isso aí. Então, mas bora comer melão. E hoje é também Dia Nacional da Ecoterapia. É aquela terapia com o cavalo.
1: Com cavalos,
0: né?
1: Com cavalos. Que tem dado muito certo, principalmente para PCDs.
0: É verdade. Agora, 6 horas e 13 minutos. Ele aí, ó. Já chamando para dar aquela voltinha.
1: Tenho um medo danado. Nunca montei no cavalo.
0: Eu adoro.
1: Amo cavalo.
0: Queria ter mais oportunidades, né? Mas, enfim. O dia está apenas começando. Tem muito tempo para a gente ser feliz!

0: homem que sabe demais aqui do nosso programa tá chegando. Hoje, 9 de agosto, tivemos fatos marcantes na história, não é isso? Bom dia para você, Felipe Melo.
1: Bom dia, meu amigo e irmão Cristiano Santos. Bom dia, família Tupi. Foi num dia 9 de agosto, como hoje, só que em 1945, que os Estados Unidos bombardearam a cidade de Nagasaki, no Japão, lançando a segunda bomba atômica, matou 40 mil pessoas na hora e milhares ao longo do tempo. Lembrando que 3 dias antes, em 6 de agosto, já tinha sido lançada a bomba sobre

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1: Seis e dezesseis.
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1: Muito bem, meu povo, muito bom dia. Estamos chegando agora a nosso para o Chave de Ouro, para nós mandar um abraço para você ligadinho com nós. No interior, na roça, na fazenda, você está ligado com nós. Muito bom dia, receba um abraço do Zé Gregório. Continue ligando com nós, vamos até às 8 horas, se Deus quiser, levando música, toada, arrepenta, alegria para o homem do campo e também da cidade, mas primeiro fazer uma obrigação, agradecer a Deus, o Pai Criador. Não tem negócio de atraso para nós não agradecer a Deus, está Deus na nossa frente. Vamos dizer, Deus Pai misericordioso, bondoso, maravilhoso, Pai Santo, eterno Pai, nós te agradecemos por tudo que vós tem feito com nós, pelo dia, pela noite, pela nossa saúde, a saúde da nossa família, pelo nosso pão de cada dia, nossas fazendas, nosso rebanho, nossos comércios. Pai Santo, abençoe as nossas famílias de Nova Olinda, do Brasil e do mundo, Pai. É um povo pecador, mas é um povo santo. Muita saúde e muita felicidade, que a graça de Deus caia a cada uma casa, a cada uma família, a cada uma fazenda. Em nome do Senhor Jesus, amém. Vamos trazer o padre Alexandre Campos para abrir nosso chave de ouro. O que é que eu estou sem Jesus? Nós não somos nada sem Jesus, nada, nada, né? Nós volta já, vamos lá.

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7: Muito bem, estamos de volta, mandando um abração a Vaqueirama. Hoje, dia dos pais, domingo, dia dos pais, mandar um abraço a todo vaqueiro, todos os nossos fazendeiros, nossos vaqueiros, nossos agricultores, aquele pessoal lá da roça, pessoal do campo, nossos papais, um abraço para vocês, nossos vovô. Hoje nós vamos mandar música atuada, de repente, para esse povão, o chefe das casas, que é os papais, tá bom? Vamos abençoar a Vaqueirama, meus amigos fazendeiros, nossos grandes heróis do curral. Ei, aoi! Eita, que é isso? Vai pra cá! Vem! Que é isso? Um abraço a Vaqueirama, meus amigos fazendeiros, meus amigos vaqueiros, um abraço para vocês, muito obrigado pelo Rádio do Gado. Os nossos agricultores, grandes e pequenos agricultores do nosso país, receba um abraço do Zé Gregório e muito obrigado pelo Radinho Ligado. Continue ligado com nós, vamos até às 8 horas, se Deus quiser, tá bom? E hoje, dia dos pais, vocês quiserem mandar uma mensagem para o seu papai, pode mandar. Olha, nós estamos aí liberados para atender você com muito prazer e muito carinho. Mandar mensagem para o seu papai, para o seu vovô, isso é bom demais, tá bom? Mostrar a amizade, o amor, o carinho que tem pelos seus pais, os seus avós, tá bom? Um abraço aí, Deus abençoe. Um abraço ao pessoal da...

0: Agora já em 40 minutos, e nós tivemos aqui um negócio, problema aqui no computador, só passando só propaganda e nós atrasamos um pouco, tá bom? Mas hoje é dia dos papais, quero mandar minhas bênçãos, as bênçãos de Deus para todos os papais, os vovôs do Brasil e do mundo que estão ligados aí com nós, tá bom? Muito obrigado por radinho ligado. Vai lá, companheiro Madeira, diga uma coisa boa logo.
1: Bom dia, senhor Zé, bom dia aos ouvintes. Programa esse na Fazenda Voz do Vaca, já estamos aqui prontinho para atender os ouvintes, são 6:43, vamos começar já a atender, já tem pedido musicais por aqui, a nós atender, hoje segundo domingo do mês de agosto, né, Zé, comemora o Dia dos Pais, quero desejar a todos os papais novolindenses um dia abençoado, cheio de saúde, muita paz, que Deus possa abençoar todos os papais novolindenses, da sede do interior, os pais da B5, da B4, da B2, B3, Café da Mata, Boa Vista, Tancredo Neve, todos aí de Araguanã, quadra Pelonha, Pedreira 2, Pedreira 1, quadra 7, quadra 8, quadra 5, quadra 4, povoado Engazal, Nazaré, todos os papais de todos os povoados aqui que compõem o nosso município, desejo um dia abençoado para todos. Nós vamos já, senhor, começar a atender pedidos musicais, mandar um alô para o nosso amigo Gorozinho, rapaz, manda uma música lá de pai primeiro, que eu ouvi a música, com o padre Alessandro Campo, meu velho pai.
0: Isso.
1: Já está aqui também, ele pediu também aqui com o Fábio Júnior, meu pai, meu pai, meu herói, com o Fábio Júnior. Daqui a pouquinho já vamos colocar. Senhor Zé, se prepare aí, que nós temos uns áudios aqui. Se prepare aí, emoção, prepare o coração aí. Aí segura aí as lágrimas aí, viu? Nós vamos botar os áudios aqui já ao vivo.
0: Isso.
1: Aí você vai ouvir o áudio e você vai saber de quem é, né? Vamos ouvir aqui os áudios aqui. Vamos colocar.
0: Vamos ver o que está falando.
2: Bom dia, bom dia, bom dia. Bom dia a todos da Rádio Xô FM. E bom dia a todos os papais, né? Que estão ouvindo o programa da Rádio Xô FM nesse momento. Quero parabenizar a todos. E especialmente para meu pai, Zé Gregório, né? Quero aqui parabenizar por essa data tão importante, que é o Dia dos Pais, né? Que é uma benção ter um pai entre nós, ter um verdadeiro pai, né? Um exemplo como pai, como marido, como avô, como bisavô, né? Quero aqui agradecer a Deus pela sua vida, agradecer pela pessoa que o senhor é, essa pessoa maravilhosa. Quero agradecer aqui tudo que o senhor fez por mim, faz pelos meus filhos, sou imensamente grata. Né? Apesar que às vezes eu falo cada coisa, né? Mas eu peço perdão, né? Peço perdão ao senhor, porque se alguma vez na vida eu magoei, tá certo? Me perdoe. Mas saiba que eu te amo muito, que o senhor é muito importante na minha vida, tá certo? Que se não fosse o senhor, não sei nem o que seria da minha vida aqui, tá certo? Então, feliz dia dos pais, pai. Obrigado pelos sims que o senhor me deu e obrigado também pelos nãos, né? Os nãos que são tão importantes como os sims. Então, obrigada de coração, tá certo? Um beijo pro senhor, que Deus continue te abençoando sempre, sempre, sempre. E feliz dia dos pais, tá certo? Um beijo pro senhor e te amo, viu, pai?
0: Obrigado, Deus abençoe.
3: Bom dia, que o nosso Senhor Jesus Cristo nos abençoe grandemente. E especialmente todos os pais. Parabéns para todos os papais que estão à escuta, que estão a ouvir. Que o Espírito Santo os ilumine, os capacite cada vez mais, né, cada um de vocês. E aqui, especialmente para o meu pai, José Gregório, né? O meu muito obrigado por todo o amor, por toda a dedicação, por toda a formação que nos deu. Nos enchemos de orgulho. Nós temos um pai analfabeto, mas um pai diplomata em caráter, diplomata em conhecimento, para nos aproximar de Deus. Esse é o nosso pai, aquele que nos aproxima de Deus. Como é bom ter um pai que nos dá o melhor. O nosso pai nos deu o melhor. O nosso pai nos deu Deus. O nosso pai nos deu Nossa Senhora. Pai, nosso muito, muito obrigado. Obrigado por ser a pessoa que o Senhor foi conosco, pelos não que o Senhor deu. Obrigado. Foi nesses não que nos formou, foi nesses não que nos capacitou a sermos as pessoas que nós somos hoje, graças ao Senhor. Nosso muito

0: Obrigado. Parabéns, parabéns pelo seu dia. Que o nosso Senhor Jesus Cristo continue iluminando. E te amo muito, muito.
1: Bom dia para todos os ouvintes da Rádio Show FM. Estou passando por aqui para desejar um feliz dia dos pais para o meu pai. Que Deus abençoe, me cubra com muita saúde, com muita bênção, sabedoria. E um feliz dia dos pais. Um abraço, meu pai. Que Deus lhe abençoe. Saúde, viu? Fica com Deus e um abraço da sua filha. Está distante, mas com muita saudade do senhor. Um abraço, viu? Que Deus lhe abençoe. Muita saúde.
2: Bom dia, bom dia, bom dia. Hoje eu, nesse domingão, quero dar os parabéns para meu pai, que é meu pai, meu avô, minha base. É tudo na vida que a gente precisa ter, é o amor da família, né? Quero agradecer pelos puxões de orelha, pelos conselhos que fez a gente amadurecer e crescer e chegar onde a gente chega na vida, né? Quero dizer, meu pai, que nessa data comemorativa do Dia dos Pais, que se repita por muito e muito tempo, o senhor continue sendo esse homem íntegro, familiar, bondoso, amoroso. Continue sendo esse cara batalhador, honesto, sempre corre atrás de seus objetivos, sem pisar em ninguém. E eu tenho muita gratidão por ser seu neto, ser seu filho. Considero mais um filho do que um neto, né? Só tenho a agradecer a Deus em primeiro lugar e desejo pelo senhor um feliz Dia dos Pais, cheio de muita paz, harmonia e muita alegria no coração. Um abraço, pai. Te amo, meu velho.
3: E gostaria de pedir a música é Léo Canhoto e Robertinho, meu velho pai, né? Oferecendo para meu pai, Zé Gregório, e para todos os papais que estão ouvindo esse programa, tá certo? Um bom dia a todos e feliz Dia dos Pais.
4: É, eu só tenho. Eu não posso dizer nada. Obrigado a todas, a todos, obrigado, tá bom? Deus abençoe. Obrigado, obrigado, obrigado, obrigado, obrigado, obrigado, obrigado. Deus abençoe vocês. Muita saúde e muita felicidade para todas minhas filhas, meus netos, meus povos, minha família. Que Deus abençoe, tá bom? Isso que eu dei para vocês, eu trouxe do meu pai. Bora, Matheus, vai lá. Muito bem, vamos ver música e depois nós voltamos, tá bom? Enxugar as lágrimas um pouquinho.

Pode ser que daqui a algum tempo haja tempo pra gente ser mais, muito mais que dois grandes amigos, pai e filho, talvez. Pai, pode ser que daí você sinta qualquer coisa entre esses 20 ou 30.

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3: Muito bem, estamos de volta, mandando um abração à Vaqueirama, meus amigos fazendeiros, meus amigos vaqueiros, um abraço para vocês aí, nosso povão está ligado com nós. Muito obrigado pelo radinho ligado. Quero mandar um abraço para minhas filhas que mandaram essa mensagem para mim. A Genilda, que Deus abençoe. A minha filha mais velha, Deus abençoe, que mora lá na fazenda. A Dinha também, que mora na cidade de Canapi. Um abraço para vocês, meus netinhos aí de Alagoas. Que Deus abençoe todos vocês, tá bom? Nossa Senhora Aparecida, cubra com o vosso santo manto cada um de vocês. E a mandar um abraço também, agradecer a minha filha que mora mais eu, mando um abraço para ela, mãe ajuda muito, porque Deus abençoe. A Denise também, Deus abençoe, meus dois netinhos que moram comigo aqui, vizinha, mora vizinha, as casas vizinhas, e nós vivemos juntos dia e noite. Deus abençoe vocês e muito obrigado pela mensagem. Eu tenho só a agradecer a vocês, vocês também são tudo na minha vida, sem vocês eu acho que não era nada na minha vida, tá bom? Vai lá, Madeira. Vai lá, companheiro.
4: Vamos mandar um alô aqui para a dona Cleusa, na rua Dom Pedro I. Ela disse que viu a mensagem, ela chorando lá, e o Caralho também chorou a mensagem. Viu a mensagem muito bonita. Ela disse que ela também não tem mais pai, também, nem o filho dela também não tem mais pai. Que
3: é esperado. Dona Cleusa, um abraço. Deus abençoe a senhora, tá bom?
4: Ela pediu a música aqui, vamos colocar para ela aqui a música aqui. Pedido, né, de um pai, vamos colocar para essa. E vamos colocar aqui Roberto Carlos, meu velho, meu querido, meu amigo. E o Sérgio Reis, né, também com, filho adotivo com o Sérgio Reis. Vamos trazer essas músicas aí. Hoje é o Dia dos Pais para homenagear. Né, hoje não vamos tocar mais música hoje. Tem que aqui tem pouca, quando é o Dia das Mães, tem muita música. Mas o Dia dos Pais tem pouco. Procurei aqui, é muito pouca música dos pais aqui. Muito pouco.
3: Bora. Muito bem.
4: José, tem áudio do nosso amigo Cláudio, lá da quadra 2. Vamos ouvir aqui o nosso amigo Cláudio. Vamos ouvir aqui o que é aquele. Qual é a música que ele quer ouvir? Vamos ouvir o grande ouvinte aí da quadra 2, nosso amigo Cláudio. Mandar um alô para Domingos Casanova, Dona Maria Lúcia, João Casanova, aí na quadra 2.
5: Vai lá, seu Cláudio.
6: Bom dia, seu Zé. Bom dia, Madeira. Falando aqui é Cláudio, Casa 2, pedindo uma música aí. Magalhães, Luana Magalhães e João Novela. Oferecer aí pra uma galera aí, Zé Vieira, Carrapato, Jane, Chico da Cobra, Gabriel Neto, seu Luiz, seu Vaqueiro, seu Paulo, Valdir e todos que já escutam isso. Luana Magalhães e João Novela. Bota essas duas músicas pro seu amigo aí. Tô ligado aqui.
3: Muito bem, senhor Cláudio. Obrigado aí, você tá ligado aí com nós. Um abraço pro senhor também. Tá bom, que Deus abençoe. Outro velho pai. O senhor também, outro velho pai. Um abraço para vocês aí, todo mundo, tá bom? Dona Cleusa, um abraço pra senhora. Deus abençoe.

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1: Muito bem, estamos de volta, mandando um abração a Vaquirama, meus amigos fazendeiros. Hoje, dia dos pais, quero mandar um abraço para todos os papais do Brasil e do mundo, tá bom? É um papai do Brasil e do mundo que está ligadinho com nós. Nós estamos mandando para os pais de Alagoas, nossa comunidade de Alagoas, da Bahia, do Sergipe, pessoal lá do Goiás. Um abraço para todos os papais que estão fora, muitas vezes estão fora dos filhos, arrumando o pão de cada dia para trazer para casa, não é isso? Tem muitos que estão fora da família, mas está cuidando e arrumando o pão de cada dia para trazer para casa. Fora, ouvindo a voz do vaqueiro, ouvindo o Zé Gregório, que Deus abençoe você, um bom trabalho, um bom que Deus abençoe todos vocês que são os papais. Nós somos pais, somos avós, somos bisnetos, como é? Tem os nossos bisnetos, já temos bisnetos. Essa família, vamos abençoar, que Deus abençoe todos, tá bom? Vai lá, Guilherme Madeira.
2: Senhor Zé, não vou atender mais ouvido. Vou atender nosso amigo Zé Vieira, ligou, Zé Vieira da Rugina Ribeiro.
1: Isso.
2: Ligou para o nosso programa para lhe parabenizando que você é um velho duro, que ele disse, velho seguro demais, agora é duro.
1: Deus abençoe.
2: Feliz dia dos pais para você que ele desejou. E ele também falou uma verdade, que ele disse que tem muitas. Também hoje nós temos que falar também nas mães, que tem muitas mães que é mãe e pai.
1: É verdade.
2: Ao mesmo tempo, né?
1: Verdade.
2: Tem muita mãe que cria o filho. Às vezes é mãe e pai.
1: Sozinha.
2: Cria o filho sozinho. Então essa é considerada mãe e pai, né? Como ele está falando. É uma verdade mesmo. Então nós desejamos a todas as mulheres no Valendez também, sempre também o nosso respeito, nossa homenagem. E muitas também é mãe e pai, né? Ao mesmo tempo.
1: É verdade.
2: Pois é. E vamos atender Zé Vieira. Ele pediu aqui a música Diz para Sua Amiga, com Amado Batista, e Cavalo Corredor, com Dominguinho do Brega. Ele oferece para Zé Gregório, oferece para todos os ouvintes, ele oferece para todos os ouvintes que estão aí no estado do Pará, Paraguamina, Boa Vista de Roraima, Tocantins, Portugal, África do Sul, para todo lado aí que tem muita gente através da internet ouvindo, para todo lado tem gente espalhada aí ouvindo o programa Voz do Vaqueiro através da internet. Então, nosso amigo Zé Vieira, que é grande ouvindo nosso programa, está lá na Rua Gine Ribeiro, ligado, ouvindo a Voz do Vaqueiro. Ele deseja um feliz Dia dos Pais para todos os pais no Valendez da sede e do interior.
1: Pai e as mães também, que é mãe e pai, né, rapaz? Que Deus abençoe todas as mamães que têm coragem, né? Muitas vezes o pai só é pai para fazer o filho, depois somos no meio do mundo, né?
2: Exatamente.
1: Joga na mão e deixa na mão das mães e as mães seguram o trupé.
2: É verdade.
1: Dois, três filhos, ela cria e educa e bota na escola e faz tudo, e faz um doutor, faz um professor.
2: É, exatamente.
1: Tudo isso. Que Deus abençoe todas as mamães de coragem, para mãe e papai.
2: Vamos atender o nosso amigo Jonas da Rua da Matriz, que é ouvidor de sucesso com a Madre Edilson. Ele disse assim: a parte diz para Zé Gregório, todo sábado e domingo, estou ligado no programa dele, não perde um programa Voz do Vaqueiro. Nosso amigo, quando dá 5 horas da manhã, o raio já está ligado para ouvir a Voz do Vaqueiro. Nosso amigo Jonas aí da Rua da
1: Muito
2: Matriz.
1: Muito bem, Jonas. Um abraço, que Deus lhe abençoe também. Você é um feliz pai. Um bom dia dos pais para você também, para todos os papais do Brasil e do mundo, tá bom? Vamos ouvir música, nós voltamos já.

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1: Muito bem, estamos de volta, mandando um abração para todos vocês que estão ligadinhos pela Chua FM, a voz do vaqueiro homem do campo, mandando um abração lá para o estado do Goiás, para meu irmão que está lá ligado nós lá no, é, lá no estado do Goiás, na terra do Pai Eterno, na cidade do Pai Eterno. Eu quero ir lá dar uma vazinha lá, Deus quiser, tá bom? Um abraço para vocês aí, um abraço para meus primos que também moram lá, um abração para vocês. Eu mandei um abraço também para o meu neto, que também mandou essa mensagem. O Denilson, onde ele estiver, ele está lá do Goiás também, que trabalha de caminhoneiro. Um abraço, Deus abençoe, tá bom? Bom trabalho. Vai lá, Madeira.
2: Zé, vamos atender, vamos colocar a música aqui de Cristiano Neves, né? Meu pai, meu herói.
1: Isso.
2: Vou oferecer para todos os papais novolindenses. Nosso amigo Vange pediu a música aqui de Amado Edilson, Mulher do Chorque Apertado. Vamos ver se dá tempo de colocar aqui para o nosso amigo Vange. Vamos ouvir a música aí, oferecer para nosso amigo Sr. Martins Carroceiro na Rua Holanda, Sr. Toinho, Sr. Osmar aqui na Rua das Neves, Sr. Isaac, nosso amigo Manelinho na Rua Dom Pedro I, para você, seu Zé Gregório, para todos os pais novolendenses, da série do interior, para nosso amigo Zé Vieira, Raimundinho Torpedo na B2, seu Riba na Rua da Piaba, nosso amigo Agamenon, professor Gerard, mandar um alô para o professor Renatinho aqui na Rua Dom Pedro II, tá ligado também ouvindo a voz do vaqueiro, e essa música é para todos os pais novolendenses. Vamos ouvir aqui, Cristiano Neves, meu pai e meu herói.
1: Muito bem, essa é a Show FM, a voz do vaqueiro, homem do campo.

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1: Muito bem, meus companheiros, vocês, Deus papai, que Deus abençoe. Esse cara gritou três vezes, manda o Zé agora pegar o jeguinho dele e entrar no mato. E ir para a roça, lugar do vaqueiro, é lá na roça, no campo. É, então vocês, que de todos os papais, eu quero dizer que nós temos a propriedade dentro do Márcio Domínio para vender, é, do PR na B2, você quer comprar a propriedade, encoste para mim e fale com a gente, boa, propriedade boa, na B2. 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Muito bem, 7h59, vamos embora, companheiro Madeira? Diga aí alguma coisa aí.
2: Nós temos um áudio aqui do nosso programa, bora ouvir?
1: Vamos ver quem é.
2: Já nós vamos encerrar o programa agora, o nosso amigo Zé Vieira ligou pro nosso programa, ele quer ouvir a música, qualquer música com Luana Magalhães. Já está no roteiro musical, ele oferece para Diana do Pastel no bairro do Trator, professora Francina Alva Mendes, Socorro na rua Ayrton Senna, Cláudio na quadra 2, Pedro Chino no Café da Mata e para todos os ouvintes. Nós temos aqui um áudio do nosso ouvinte, vamos ver aqui quem é o ouvinte que está ligado.
1: Isso, fala companheiro.
3: Bom dia, meu amigo, seu Zé Gregório.
1: Bom dia, companheiro.
3: Bom dia, meu amigo. Nessa oportunidade, nesse domingo maravilhoso, eu quero lhe desejar um feliz Dia dos Pais, meu amigo, para você, para toda essa sua equipe maravilhosa, para meu amigo Cícero Ferraz também. Né? E nessa oportunidade também, quero desejar um feliz Dia dos Pais para o meu sogro, seu Zuza, lá na Rua da Matriz, que não perde sequer um programa Voz Vaqueiro. Meu amigo, seu Zé Vaqueiro, lá no Monte Alegre também, que tá ligadinho no programa, né? E também, meu amigo, nessa oportunidade também, quero dizer um feliz dos pais para o nosso prefeito Ari Menezes, né? Nosso prefeito tá de parabéns, fomos lá e ganhamos mais uma vez.
1: Muito bem.
3: Nosso deputado, eterno deputado, seu Emetério Eba, gente muito boa. Então, meu amigo, para todos os pais novolindenses, um feliz Dia dos Pais e um abraço aqui do Elton. Hoje eu estou diretamente aqui de São Luís do Maranhão, mas estou ligadinho no programa Voz do Vaqueiro. Um abraço, meu amigo. Fica com Deus.
1: Obrigado, Elton. Que Deus lhe abençoe também, tá bom? Deus lhe abençoe. Muita saúde, que a graça de Deus sempre de todas, você como pai, o nosso primeiro prefeito também, um abraço para ele como pai, que nem você lembrou bem, né? No Emetério, todos nossos companheiros da política, nossos companheiros políticos de nosso município. Que Deus abençoe todos eles, nossos vereadores, né? Também são os pais, nossos. Deus abençoe todos aí, em nome de Nossa Senhora Aparecida, que cubra o nosso prefeito com o vosso santo manto, para ele tirar o mandato dele, trabalhando, lutando pelo nosso povo de Nova Olinda, do Brasil e do mundo, ajudando com o nosso político tudinho, tá bom? Muito obrigado, que Deus abençoe.
2: É só isso, chegou o final do programa, nós estamos de volta no próximo final de semana, se Deus nos permitir. Desejo um domingo abençoado para todos os nossos ouvintes. E no próximo sábado, se for a permissão de Deus, nós estaremos aqui atendendo os ouvintes.
1: Pessoal, muito obrigado. Que Nossa Senhora Aparecida, nossa mãe, padroeira do Brasil, mãe de Jesus Cristo, junto com Jesus Cristo, seu Pai Eterno, e o Divino Espírito Santo, cubra com cada um papai, cada uma mamãe, cada uma criança e cada um de nós com o vosso santo manto. Que a graça de Deus sempre nunca deixe, Deus nunca deixe nós desamparados, sempre esteja do nosso lado, nos orientando, nos abençoando, nos dando saúde. Deus nos abençoe todos nós, que Deus nos abençoe. Saúde e a graça de Deus em nome do Senhor Jesus. Amém. Isso nós podemos ter de volta. No próximo sábado nós estamos aqui de novo, levando o programa da Voz do Vaqueiro a todos vocês que estão ligados aqui com nós. Muito obrigado. Deus abençoe. Fui.

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1: Oito e vinte e um.

0: 8:31.
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0: Beto Henrique!
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0: dizer o que isso aí?
1: É Kenga.
0: Rapaz, tu respeita a mulher alheia, rapaz. O Kenga é tu, raparigo, isso é vergonha, tu não vale nada. Puto.
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3: Oito e cinquenta e sete.

0: São Paulo! Que galera linda, gente!
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3: Graus.
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2: 9:14.

0: 9:20.
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2: 28 graus.

0: Beijo pro casal. Alô, Pendência, Rio Grande do Norte.
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Alexa Limão, viu? Estúdio Limão recebe a nova geração na nossa batida, hein? Prazer enorme, meu irmão, tá fazendo parte desse trabalho. Obrigado pelo convite, viu? Muito obrigado de coração a você, meu irmão. Estamos juntos e Deus abençoe. Vamos embora, vamos cantar, hein?

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Ai, então quer dizer que você era infeliz no nosso relacionamento? 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Então você administrava 3, 4 ao mesmo tempo, HC?

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1: Dez e 54.

0: Madison, o velhinho.
1: Chá de harmonia.
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0: 11.7.
1: E aí, Léo? 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
1: Onze e 25.
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0: Coisa linda, bate palma pra Simone aí, gente.
1: Obrigado pelo carinho de vocês.
0: Obrigado por ter vindo.
1: A gente encontra sucesso, meninos. Bom trabalho.

0: Faz barulho pro João Carreiro aí, gente! É a comitiva já!
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1: Meio-dia e dois.

0: Muito boa tarde, 12 horas 8 minutos em Nova Olinda do Maranhão, 12:08, aqui na cidade de Nova Olinda do Maranhão, neste domingão, hoje, Dia dos Pais, né? Já queremos abrir a programação homenageando a todos os pais. Pais uma vez, duas vezes, três vezes e quem sabe até quatro vezes, né? Porque tem o pai na hora. Obrigado, muito bem. Nosso João Nascimento, ó. Tem o pai, tem o avô, tem o bisavô. Tem o tetravô, né? É, exatamente. É pai. Pai uma vez, avô duas vezes, né? Bisavô três vezes. Aí segue. Essa aí. Aos pais, né? Aquele grande abraço da nossa programação Talentos de Nossa Terra. Aos pais, avós, bisavós. Aquele grande abraço. E quem sabe tem tetravô, né? É, tem. Exatamente. Ó, 12 horas 9 minutos. Hoje, domingo. Que dia, Jonas? 9 de agosto é o Dia Internacional dos Povos Indígenas. Morte do sociólogo Betinho, em 1997. Era lançada em 1945 a segunda bomba atômica na cidade de Nagasaki, deixando mais de 70 mil mortos. Dia de São Fábio, 144 dias para o ano de 2027. Está no ar o Talentos de Nossa Terra pela sua 87,9, indo mais longe para ficar pertinho de você. Ó, tá aqui todo mundo ligado na programação. Um grande abraço para você que sempre fica ligadinho na nossa programação. Daqui a pouco eu abro a agenda do programa Talentos de Nossa Terra neste domingo. Começamos bem com o nosso Edinho dos Controles e agora o Laércio Negão, lá da cidade de Pinheiro, né? O bate-bate coração. Vamos já trazer também as informações para você deste domingo. Olha, 12 horas mais 10 minutos. 12 horas 10 minutos na cidade de Nova Olinda do Maranhão. 12 e 10 em Nova Olinda do Maranhão. Deixa eu começar o programa com o nosso Domingo do Brega. Já eu peço a ajuda de vocês, ó.
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Muito bem, olha, 12h14 em Nova Olinda do Maranhão, Carimbó com o nosso Dominguinho do Brega. Deixa eu dizer para vocês, né, que nós vamos precisar da ajuda de vocês a partir desta tarde, né? Mais especialmente na quarta-feira, nós vamos iniciar uma campanha em favor do nosso Dominguinho do Brega. Está passando por um problema de saúde. Ele nunca se recuperou, na verdade, né? Está com um problema de saúde. E o José do violão me disse: o Dominguinho quer falar com você na sexta-feira. E eu imediatamente, na sexta-feira, já fui lá visitar o Dominguinho, que está em casa, né? Esteve internado no Hospital Municipal de Nova Olinda. Posteriormente foi até o Hospital Macro-Regional de Santa Luzia do Paruá, onde fez um procedimento cirúrgico, né? Esse procedimento era só para retirada de secreção, tá? Dominguinho vai precisar fazer um exame, né, mais apurado. Este exame custa em torno aí de R$1.200. Ele está sem as condições. Na quarta-feira, agora, viu, Jona Nascimento? Na quarta-feira nós vamos abrir a campanha oficial nas redes sociais, na Yeshua, no site, no Instagram da emissora, nos grupos de WhatsApp da cidade, para a gente adquirir este valor. No domingo, né, provavelmente sábado ou domingo, eu já conversei com o Chiquinho dos Teclados, mas aí eu já vou estender para Edilson, para a turma da música, né? No final de semana nós vamos fazer um movimento musical para arrecadar esse valor para o Dominguinho do Brega, e de contrapartida também a gente vai ajudar o Antônio Carlos. Nosso maestro também vai fazer uma cirurgia em breve e precisa fazer aqueles exames do risco cirúrgico, tá bom? Então aqui a gente já vai adiantando que a partir de quarta-feira nós vamos precisar novamente da ajuda dos amigos. Vocês sempre nos ajudaram, não é desta vez que vai dar errado, vai dar certo. O Domingo está em casa, né? Ele está aqui perto do Chafariz ali no Bairro Novo, né? Bem na saída ali da rua Sarney Filho, tem o Chafariz. Aí mais na frente do Chafariz, subindo, quem vai ali para Nazaré, subindo, é uma casinha amarela, uma casa amarela do mesmo lado do Chafariz, né? É só chamar que o Domingo tá lá. Então na quarta-feira eu já vou divulgar a campanha oficial, com o Pix, tudo certinho, tá? Como sempre a gente fez, fizemos pro José. O José também, José do Violão também vai estar na campanha, aí ele vai estar. Hoje ele está lá em Gurupi, Boa Vista do Gurupi. Então nós já vamos iniciar essa campanha na quarta-feira. O nosso Domingos Madeira já está dizendo que já vai dar sua contribuição, mas aguardar que na quarta-feira vai sair tudo certinho, tudo bonitinho, conforme manda o figurino. Posteriormente a gente faz a prestação de contas, mas a gente já vai conversar com os amigos aí da música, né? Pra gente fazer esse movimento já no final de semana. Tudo vai dar certo. Ó, 12 horas e 17 minutos, Dominguinho do Brega canta a Prainha de Zé Doca.

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Muito bem, tá aqui Talentos da Terra, 12 horas e 21 minutos. Então, galera, na quarta-feira, olha, na partir da quarta-feira, nós já vamos para as redes sociais, para o site, para todas as plataformas digitais aqui para Eixo AFM. Vamos começar a campanha em favor do Dominguinho Brega na quarta-feira. No final de semana, aí eu vou acertar com o Chiquinho dos Teclados. Já conversamos informalmente ontem ali no meio da rua, como diz a história, né? Aí eu vou ver com o pessoal da música, com os amigos que podem nos ajudar, onde nós vamos fazer este movimento musical para a gente arrecadar esse valor, para ajudar o nosso amigo Dominguinho Brega. Mas quarta-feira a gente já começa nas redes, né? Começa com publicações no blog do Cícero Ferraz, no site da Exuá, nas redes sociais, Instagram, Facebook, WhatsApp, todas as plataformas nós vamos iniciar esta campanha na programação aqui da rádio e Eixo AFM. Vai dar certo, já contei a história aqui e não vou repetir mais, né? Mas nós vamos precisar da ajuda dos nossos amigos ouvintes aqui e do povo em geral de Nova Olinda do Maranhão. Deixa eu abrir a agenda do programa para abraçar o ODI, lá na rua Getúlio Vargas, o nosso Zé Vieira, Dona Francisca Lima, Raimundo Lolô, Paletó, Socorro, Antônio Santos, o repórter, o nosso Duque, é o Irinaldo, Dona Maria Curica, Raimundinho Tropeiro, a Reizinha, Vanja Brito, que está lá na Fazenda Matão acompanhando via internet, o nosso Adroaldo Brito, vamos abraçando também o Antônio da Batata, o nosso Geraldo ali na Vila Esperança, o Mauro que é guarda municipal. Vamos abraçar todo mundo, né? Aproveitar para abraçar todo mundo, seu Miguel Lima no Café da Mata, seu Cláudio na quadra 2, a família Casas Novas na quadra 2, a turma lá da Ponte Queimada, o nosso amigo Domingos Madeira e família, Dona Francisca do Bolo, Zé Birino, Agamenon Salomé, Milton Moreira, todo mundo ligado no Talento da Terra, seu Agripino, Manelão, seu Cosmo, Dona Maria, a turma que está na internet, Zé Carlos lá na Pelônia, todo mundo ligado na programação. A agenda do Talento da Terra, seu Zuza, Dona Fátima, o Elton, que está aqui na cidade, na região, estava até a semana passada, rapaz, o homem que estava na cidade. 12h24, o Zé do Violão está lá em Boa Vista, Gurupi, Antônio Carlos, Chiquinho dos Teclados, Zé Dilson, Professor Genils, toda a turma da música, Mauro Sérgio, Ele Marques do bairro do Trator, o nosso Marquinho na Peixaria, que também tá ligado, né? Olha lá na Peixaria do Marquinho, o homem faz o filé da tilápia, viu? Filézinho da tilápia, que nem diz o outro, viu, Frank? Só o filé, é só o filé mesmo, ó. Manda um abraço para todo mundo ligado na programação. Tu tá conversando muito, vamos cantar? Já já tem Frank Moreira ao vivo, já já tem Jona Nascimento ao vivo aqui. Jona vai cantar. Frank é boiador, o homem, né?

Marioneide, Dona Rosângela, na Rua da Igreja. Obrigado, né, lá no Dia da Educação. Eu que estava desligado do negócio. Professor João de Deus Reis, a Rua da Vaquejada em Peso, também ligado na nossa programação. Cadê o Lindomalins? Canta pra gente. Lindomalins, canta, Lindomalins. Cadê o homem?

0: Muito bem, tá aí no BG Lindomar Lins, né, que esteve aqui nas décadas de 80 e 90. Pelo menos eu conheci ele aqui na década de 80 e 90, que o nosso Lindomar Lins, que tá lá em São Luís do Maranhão, que comanda o Panela do Brega no YouTube. Ele tem um programa toda, acho que é toda terça e quarta, ele faz o Panela de Brega no YouTube, nosso Lindomar Lins. 12h28 em Nova Olinda do Maranhão, Jonas Nascimento por aqui. Boa tarde, Jonas.
1: Boa tarde.
0: E fazer que nem outro, encosta pra perto aí do serviço, que nem diz o outro, né? Encosta aí pra perto do microfone aí. O nosso Jonas Nascimento. Boa tarde, Jonas.
1: Boa tarde.
0: Boa tarde. Olha o homem aí, rapaz. Vamos cantar? Vamos cantar, porque hoje o convidado especial aqui é o nosso Frank Aboiador. Vamos cantar. Qual é que tu quer cantar?
1: Telefone.
0: Telefone. Você é quem escolhe, ó. Quem manda no programa é o Talentos da Terra. Deixa eu aproveitar para mandar um alô rapidinho aqui para Zé Gregório e família, né, que está ligado na programação. Desejar um feliz dia a todos os pais que estão ligados. Aquele grande abraço e feliz dia dos pais a todos os papais de Nova Olinda, do Maranhão, região e pelo mundo espalhado. Daqui a pouco eu passo nos aplicativos, eu passo no nosso site, onde tem as plataformas da Yeshua FM. 12 horas 29 minutos, Jonas Nascimento canta para nós o Telefone ao Vivo.
2: Alô, dona Jean, aquele abraço na rua 3 de maio. Alô, Jonas.

0: Muito bem, tá aí o nosso Jonas Nascimento. Obrigado, viu, Jonas, por ter vindo ao Talentos de Nossa Terra. Eu vou pro intervalo, na volta tem meia hora com o Frank Aboiador aqui, ó. O homem vai fazer só as cantigas boas aqui, as canções muito boas, tá? Muito bem, hoje nós temos a primeira hora, daqui a pouco tem o professor João de Deus também que vai participar do programa Talentos de Nossa Terra e tem toda a turma para você. Vamos lá, o break é rapidinho, já chamou.
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Muito bem, Saudade de Tudo é o nosso Gustavo, Ricardo Gusnara, viu? Sabe quem é ele aqui na Olinda do Maranhão? Ele primeiro botou Dilmo Lins para ser o nome artístico. É o Seu Nan, que jogava no time do Vasquinho do Vilmar, da minha época, né? Ele é mais velho do que eu. Eu tenho 53, ele deve ter 54 ou 55 anos de idade, né? Eles moravam aqui na Rua Dom Pedro, bem ali perto do professor Josias ali, não tem? Ali perto do seu Dico, aqui hoje é seu Dico. Aquele ponte lá, né? Aquele ponte. Que tu, o ponte que você não bebe a água que o passarinho não bebe, né? Era ali perto, que era o final da rua, né? Sim. Ali eram as últimas casas ali, não tinha ali em cima onde é o São Francisco ali, era o campinho que jogava bola. Era. Então o seu Nan é o Ricardo Gusnara, ele mora agora na região do Pará, lá em Paropebas, o Canaã, e ele sempre manda as músicas pra gente aqui, e ele mandou essa música pra gente chamada Saudade de Tudo. Muito bom essa música aqui, ó.

0: Muito bem, tá aí, ó. Sinto saudade de tudo, é Ricardo Gusnara, né? É, eu vi uma marcava o treino pra gente lá pro... Ela era o Serra Dourada, onde é o Mangueirão, né?
1: É, tá
0: aí
1: certo,
0: lá era rodeado de depósito de madeira, né? Tinha uma serraria lá atrás, né?
1: Era.
0: E as mangueiras, né?
1: Fica
0: aí
1: verde,
0: a gente... Manga verde. Antes do treino começar, né?
1: Nesse tempo tinha aquela paraçacalita também, né?
0: É, exatamente. Ó, vamos lá, ó. Professor João de Deus Reis mandou sua contribuição pra hoje. Professor João de Deus, todo domingo manda sua contribuição. E hoje ele mandou, sabe quem? Luiz Gonzaga. Vamos ouvir aí, professor João de Deus Reis. Vamos lá, Talentos da Terra é ao vivo.

Muito bem, tá aí, muito bom. É isso mesmo, a contribuição do professor João de Deus Reis. Vamos até a quadra B4. Ó, morador da quadra B4, que logicamente que não está mais na B4, está lá na cidade de Goiânia, o nosso Adelino, né? Adelino Rodrigues. Aqui a gente chama ele de Mutante. Tu te lembra, né? Te lembra. Ele é compositor, faz as suas músicas e manda para os estúdios em Goiânia, Goiás. E fez uma música chamada Saudade do Meu Pai, para lembrar de Vital Rodrigues, o saudoso Vital Rodrigues, né? E ele traz a música pra gente. Vamos lá.

0: Espetacular! Brasil!
1: Tá vendo aí o Rodrigues? Essa música ele mandou pro estúdio e logicamente paga, né? Pro estúdio, o estúdio faz. A canção ficou muito bem interpretada aí, a música aí falando do município de Nova Olinda, especialmente da B4, né? E tudo que ele viveu aqui. Um abraço pro nosso Rodrigues lá em Goiânia e também seu irmão, que também tá lá, né? E essa turma, ele é da família lá de cantores, né? Que tem ainda o nosso... Nosso Jackson Rodrigues, exatamente. Tem o nosso Jackson Rodrigues também lá na família. Muito bem. Ah, vamos já... já trazer aqui o nosso Frank Aboiador. O homem já tá aqui já, né? O nosso Frank hoje ele vai começar com Seresta, né? É, puxando essa música de hoje. 12h45. Vamos passar da uma hora que eu prometi, mas vamos passar, porque aí eu tenho meia hora pro homem aqui, né? Segura o almoço aí, que eu tô chegando. Hoje é um dia diferente, né? Dia dos pais e tal. Quem ligou foi Zé Vieira. Tá homenageando todos os pais de Nova Olinda, obrigado, do Maranhão, Zé, do Brasil e do mundo. E dizendo, e fala também pras mulheres, né? Que hoje é também quase o dia
2: delas. Ouvi ele falar em mulheres.
1: Porque também. Sem homem, sem mulher, não tem.
2: Não tem,
1: não dá pai, né?
2: Não dá mais.
1: Então tá aqui. Pro Zé Vieira também, que é pai, que é avô, não sei se ele já é bisavô, mas tá. Aquele abraço. Ele é pai de gerações, né? Frank, vamos cantar?
2: Bora.
1: E largar de conversar?
2: É.
1: Vamos ver se nosso computador contribui, né?
2: Vamos lá.
1: Vamos começar com uma seresta?
2: É isso aí.
1: Vamos começar com uma seresta. Rapaz, o homem é bom, é um homem espetacular. Vamos lá, Frank Abadão ao vivo.
2: Essas vão para todos os pais, também são pais, graças a Deus.

0: Muito bem, homem é bom, homem é espetacular. Rapaz, eu até pensei como já tinha acabado de cantar, eu chamei até a hora, não foi?
1: Assim é eu.
0: Muito bem, é. Tá aí, olha, tá, Genê Rodrigues, tá ligado com você lá.
1: Manda um abraço, nosso amigo grande Genê, olha o pessoal lá dele lá, em Boa Vista, Dona Muito Bida, bem. Dona Isso. Aleia.
0: Mercantil, entendeu? Rodrigues, o homem tá lá, viu? É, né?
1: Um abraço também ao Mercantil Rodrigues. A todos vocês aí, um abraço.
0: Muito bem.
1: A todo o povo do nosso querido Brasil. Também ao meu pai lá no Cordeiro, né? Por fato, Cordeiro, município de Pio XII.
0: Pio XII.
1: A minha mãe, Dilmar.
0: Era o antigo
1: Silvana, Didi, meu irmão.
0: O Pio XII, que era o antigo Andirabal, né?
1: Rapaz. É. Meu amigo, o meu irmão Manuel também, Paragominas, né? Que é o cachorrão.
0: Isso. Rapaz, essa galera toda, né? O nosso Tomate tá morando onde?
1: Em Paragominas. O Tomate tem 7 tios que moram lá. 3 mulheres e 4 homens.
0: Muito bem.
1: Quer dizer, tá, se matar aqui agora esses tempos, né? Tem um acidente com o pai da Mônica, não tem?
0: Isso, eu sei.
1: Um abraço também à Mônica, nossa prima, né?
0: Isso, tá.
1: Adorado, aqui. Grande Cláudio.
0: Muito bem. Essa turma toda aí ligada. Olha, 12 horas e 52
1: minutos. Manda um abraço para o Beto Marli, lá na quadra 5, né? Nosso amigo Valber.
0: E o Valber também tá ligado. Um grande abraço. Muito bem. Essa turma toda aí. Entendeu? Vamos cantar qual agora?
1: Vamos cantar Filho Sem Sorte, homenagear os pais.
0: Isso,
1: né? Filho Sem Sorte. Os pais que têm os seus filhos.
0: Isso.
1: E não abandona, que cuide, né? Que é maravilhoso.
0: Muito bem. Já a gente traz aqui o nosso Frank de volta. Deixa eu trazer aqui. Rapidinho aqui. A Raiz Tribal, lá de São Luís do Maranhão.

0: O homem é bom, o homem é espetacular.
1: Brasil!
2: Muito bem, agenda do programa, vamos abraçando aqui, ó, vamos abraçar quem está ligado com a Dona Francisca do Bolo, ali na Rua da Piaba também está ligado conosco. Vamos abraçando também o seu Tonico lá em Paragominas. A turma que estão no Mato Grosso, Mato Grosso do Sul, Santa Catarina e a turma ligada lá no Rio Grande do Sul. Ó, que Deus proteja vocês aí, né, dessa ventania que teve aí no... Nesses dias aí, né, tem muito Nova Olindense, Rio Grande do Sul, lá em Santa Catarina, Paraná, a turma que tá lá em Curitiba, ligado, nosso Valdeci, tem uma turma grande de Nova Olindense espalhada aí por toda a região. Vamos lá, abraçando a turma de Paraopebas e também Canaã dos Carajás, todo mundo ligado na programação. Aqui, deixa eu mandar um alô pro seu Nena Pedreiro, que tá aqui pertinho da gente, né, Isa Nascimento, que também está perto, seu Raimundo, que está ali pertinho, Raimundo Lolo, seu Pedro na Rua Santa Maria, a turma da Rua 7 de Setembro, que sempre está com o radinho ligado na programação. Ó, são 12h54, vamos trazer o Filho Sem Sorte, do Alagoano, lá da Champreta, o nosso Caravéi. Canta, Caravéi, cadê? Já está aí? Já? Vamos lá!
3: Um abraço do povo de Nova Olinda, um abraço dos pais. Essa música é uma homenagem a todos.

0: Brasil!
1: Deus ilumine sempre os pais e as mães. E as crianças também, e os filhos.
2: Muito bem, o showzaço aqui do nosso Frank, viu? Showzaço aqui, que ele, rapaz, o homem fez, foi um show aqui. E essa música aqui não é fácil não, viu? Tom muito alto, né? E a letra grandiosa aqui, parabéns aí pra você. Vamos cantar mais uma?
1: Bora.
2: Você é quem vai escolher, né? Você quem diz aí qual é a música que canta, né? É... Leva essa asa branca, não. É, no, ah, o nosso amigo, né? O nosso amigo João de Deus Reis, né? Muito bem, né? Então aqui. Você é quem vai escolher. Zé Vieira pediu duas músicas, né? Eu vou já atender ele aqui, vou atender Zé Vieira aqui também. Já vai ficando aqui para essa segunda parte. Vamos lá, quem que tá no telefone? Vamos lá, vamos lá. Bom dia, boa tarde, aliás.
3: Boa tarde.
2: Aí, Zé Vieira.
3: Você deu meia hora só para esse rapazinho aí?
2: É, exatamente. No dia que ele vem aqui, tem que cantar ao vivo, viu?
3: E os outros companheiros, como é que fica?

0: Repórter e tem essa turma todinha aqui. Vamos lá, vamos lá, vamos lá. Amar seus defeitos. Quem é que canta essa música, Frank? Quem é?
1: É, sei lá, Sem Pareia.
0: Ah, rapaz, Sem Pareia. Vamos cantar então, vamos lá. Deixa eu ver se eu volto aqui pro início aqui pra gente cantar. Vamos lá.
1: Hoje muitos cantam ela, mas ela é de Sem Pareia.
0: Sem Pareia. Vamos lá, amar seus defeitos. Vamos lá.
1: E essa pros pais também, as mães, os corações apaixonados também, né? Um abraço a toda a galera, a todo o povo que tá ouvindo a Rádio Show FM, a todos os estados. Um abraço do Frank Aboiador.

0: isso lá, Queirama. Um abraço a toda a galera, a todos os pais, a todas as mães, a todas as crianças. Meus queridos, assim, um abraço do Frank Apoiador.
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2: Muito bem, rapaz, ama seus defeitos, né? É. Sem pareia, né? Sem pareia. Sem pareia e aquele outro também, né? Essa turma da Cela Rasgada também canta.
0: Cela Rasgada canta.
2: Eu acho que é quase um clássico. É um clássico, né?
0: Canta também. Todos os vaqueirão que gostam.
2: É, o vaqueirama canta. Muito bem. É. Obrigado por ter vindo, viu, Frank?
0: Obrigado a você.
2: Eu agradeço você ter vindo aqui, o nosso talento de nossa terra. Muito bem, deixa eu aproveitar aqui para abraçar. Beleza, muito bem. Muito bem, ó, o talento da terra de Nova Olinda do Maranhão para o mundo através da internet www.radioshow87.com e todos os aplicativos. 13:07, deixa eu abraçar Neto Bezerra, a turma toda ligada na programação. A dona Ana Bezerra, os filhos aí do saudoso Bezerra, o Neto, a Frânio, Fabinho, rapaz, todo mundo, ó, já tem os filhos. Todo mundo, esse abraço para a turma aí. Lá em Brejo, a turma de Teresina também, ligado na programação. Neto, obrigado pela audiência. Feliz Dia dos Pais para todos os pais aí da família. Um abraço na dona Ana, um abraço em você, no Fabinho, no Afrânio e em toda essa galera aí. Ó, um grande abraço. 13:08, talentos de nossa terra, ao vivo aqui na Rádio Yeshua FM. Um abraço lá para essa turma que estão sempre ligadinhos com o nosso... Talentos da Terra. Zoriel, saudoso Zoriel de Zedoca.

Muito bem, 13 horas 8 minutos. Eu vou beber fubulha com Joaquim da Acordeon e Cavalo Corredor pra Cavalo Corredor, condomínio do Brega. Oferecendo aí pra Zé Vieira e toda a turma. O homem já tá cansado de esperar. Canta, Joaquim da Acordeon. Eu vou beber a fubulha. Não gosta, né?

Tá aí, muito bem. Já atendemos o Zé Vieira, o nosso amigo Jota. JF Anúncios deseja a todos os pais de Nova Olinda um feliz Dia dos Pais. O nosso Jota, o legal, né? É ele mesmo. Branco, do Mercadinho do Branco ligado. Ellen Marques também tá ligado. O nosso Frank Aboiador. O homem já tirou pra cima. Por cima que nem frango d'água, né? Alô, Zé do Violão, todo mundo ligado na programação. Grande abraço. Talente-se nossa terra para atender o nosso Domingos Madeira e oferecer também para todos os papais e todos os pedidos de música de pai. Vamos trazer Cristiano Neves cantando Meu Pai, Meu Amigo, Meu Herói. Canta para todos os pais de Nova Olinda.

preço em Boa Vista, Roraima. Um abraço pro nosso Neto Bezerra, que tá ligado. E o Fabinho, né, que pediu o link aí. Eu já mandei o aplicativo. Pode baixar o nosso aplicativo. Grande Genê Rodrigues, aquele abraço. Ó, Genê, a partir de quarta-feira a gente tem uma campanha pro nosso Dominguinho do Brega, que é um cantor.

E a música maranhense em destaque, vamos trazer Chiquinho França, grande guitarrista, né? Cantando Índia Bailarina, Chiquinho França. Canta pra gente, Chiquinho, ó.

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4: 30 graus.

0: Muito bem, tá aí no BG Geraldo Souza, direto lá de Capitão Poço. Vou mandar um abraço pro nosso Jairo.
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0: E o Nestor Genei Rodrigo, grande Jairo, ó. Aluno nosso do ensino fundamental da Escola Estadual Terezinha Alves Rocha, ó. Um abraço pra você. Saudades do nosso amigo Jairo.
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0: Grande abraço. Alô, seu Tunico! Antigo morador lá da Meu, agora está lá em Paragominas. A turma da internet, alô Fabinho. Alô Neto Bezerra, alô todo mundo ligado na programação 11:32. Alô Pininho. Manda um alô pra Pininho aí, Gene. Vamos tá lá em Teresina, quer ver o Raul RR. Muito bem, um abraço pro Jairo. Nosso Jairo, amigão do seu Cosmo, ó. Seu Cosmo tá lá na B3, aquele abraço. 13h32 em Nova Olinda do Maranhão, 13h32. É o Talentos de Nossa Terra pela sua Yeshua FM 87,9. Pelo www.radioshow87.com. Pelos aplicativos, você baixa o aplicativo, é gratuito na loja Play Store. 13h33, Geraldo Souza canta pra

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1: Olha, 13 horas 38 minutos. Deixa eu abraçar o nosso Fabinho, Fábio Bezerra. Nós estudamos juntos, né? No Alexandre Costa, né? Na época que tinha ensino fundamental menor, né? E quinta série. É, rapaz, o Fabinho. Grande companheiro. Fabinho, eu pensei que ele ainda estava indo em Teresina, mas ele está em Brasília. Um abraço para ele. Ó, Fabinho, feliz dia dos pais para você. Toda a família Bezerra aí, aquele abraço do Cícero Faz. Já tô salvo o teu número aqui. O nosso Genê Rodrigues está ligado lá com o Jairo. Está pedindo para o Frank mandar alô. O Frank já saiu. Essa hora foi limpar o cristal da voz. Sai daqui, vai tomar logo uma, que é para limpar o cristal. Um abraço aí para o Fabinho. Ó, que bom dia dos pais. Reencontrar vários e vários amigos de infância. Fabinho, já estou salvando aqui o seu contato aqui. Deixa guardado aí o nosso aplicativo da Yeshua FM da rádio, né, para você. Um grande abraço a você. Nós vamos sair um pouquinho mais cedo aqui, porque tem um almoço ainda, né? Que hora que é esse almoço mesmo, né? É 13h40. Mas eu vou deixar aqui já as músicas programadas. Ó, chegando nosso amigo de infância também, viu, Fabinho? Cantor Gil Azevedo, nosso Gilberto. Vai cantar Azul da Cor do Mar, um reggae bem feito aqui em Nova Olinda do Maranhão. Lembrando, Tim Maia.
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do final de semana do mês de agosto. Olha que maravilha. E hoje é um domingão especialíssimo. Estamos aí no nosso domingão especial de Dia dos Pais. Olha que maravilha. E você já vai mandando o seu áudio pra gente pra parabenizar o seu herói. Manda já sua mensagem aqui no nosso WhatsApp. No DDD 88 993 16 63 33. Repetindo, DDD 88 993 16 63 33. Você já manda a sua mensagem pra gente, manda o seu áudio, fica à vontade. Muito prazer, sou Elton Lucas Sampaio. E a partir de agora está no ar a melhor parte do seu domingo. Seu domingo fica diferente a partir de agora aqui na programação da número 1 do Brasil, na programação da sua rádio preferida. Então, vamos juntos, porque tá no ar, para todo o Brasil, mais um Domingão Musical. E simbora, bebê. Tudo pronto, Lequito? Tudo preparado?

0: Mari Fernanda.
1: Namora Prado.
0: Que delícia estar com você.
1: Que pancada de mulher, né, RJ?
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0: Jack explodiu.
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1: O nome dela é Flash, hein?

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0: DDD 88 993166333, repetindo, DDD 88 993166333, é o WhatsApp mais bombado do Brasil, é o WhatsApp dos melhores ouvintes do mundo. Hoje, domingão especialíssimo aí, Dia dos Pais, e você segue participando, segue mandando a sua mensagem, parabenizando aí seu grande herói, parabenizando o seu paizão em todo o Brasil. Ou, se preferir também, você pode mandar sua mensagem pedindo sua música, né? Pedindo aquele alô especial. O importante é você participar com a gente e fazer essa festa gostosa no seu final de semana. Então bora sim, bora! Bora ouvir o povo, meu povão do meu Brasil. A Baica, cuide!
1: Aqui é Renato de Itapetinga, Bahia.
0: E aí, Renatão?
1: Pela 97.1,
0: é a boa. Valeu, valeu, meu padrinho. Não, o nome dele como é?
1: Aqui é Renato de Itapetinga.
0: Tá certo, o Renatão, é o Renatão em Itapetinga. Itapetinga na Bahia. Tá todo mundo ligado no som da nossa super Itarantim FM. Alô, Marco Antônio Machado, meu padrinho, aquele abraço mais do que especial. Muito obrigado pelo carinho, obrigado pela sintonia, toda a turma de Itapetinga, toda a turma de Tarantim, né? Tarantim, toda a região, todo mundo acompanhando pelo som da 97, pelo som da Itarantim. Cuide! Bote mais um aí, Lequito, vai!
2: Oi, amigo Elton Lucas.
0: Fala, padinho.
2: Aqui é José Maria Tabosa de Camusim.
0: Alô, Zé Maria.
2: Um ouvinte do programa maravilhoso.
0: Sim.
2: Aqui pela Rádio União de Camusim.
0: É a boa.
2: 93.7.
0: Só tem ela.
2: Seu programa é líder de audiência aqui lá em Camusim, na região.
0: Viu, valeu, meu padinho. Muito obrigado. Okay. Tá ok, meu filho.
2: Um alôzinho aí pros meus companheiros.
0: Na hora.
2: Minha companheirinha Maria Angelina.
0: Sim.
2: O Maurício Barbeiro, lá de frente do Banco do Brasil.
0: Sim.
2: O Clênio, o Clésio.
0: Certo.
2: E o Leandrão.
0: Sim.
2: E mais amigos, da Beto Cadeira. Tá
0: certo.
2: Ok?
0: Tá ok, meu padinho. Tá tudo certinho. Aqui quem manda é você, padinho. Todo mundo aí em Camusim, Camusim, Granja, Martinópolis, Parnaíba no Piauí, Luiz Correia, tá todo mundo ligado no som da União. Alô, Zezinho, meu padinho, aquele abraço especial, alô, nosso grande Toinho, o nosso José Filho também, toda a família União, né? Tá todo mundo ligado no som da melhor, no som da 93.7, no som da União. Então bora sim, bora, bora com mais música, bora com mais sucesso. Agora, bebê, porque aqui o sucesso não para, que o sucesso continua. Vem-se embora, meu povão do Brasil.
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0: Vem chegando mais sucesso pra você, hein?
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0: Simbora!

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3: Estamos de volta, viu, bebê? Vamos juntos! Mais uma hora, hein?

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0: 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Vem se embora, Brasil. Vem. Pra cima.
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0: Vamos juntos.
1: Eu sou.

sim. Simbora! Ao vivo, viu, bebê? É um bom lugar. Estamos de volta.

0: Muito bem, já estamos de volta, na maior audiência dos domingos do Rádio Brasileiro.
1: Brasil!
0: E você segue participando, você em todo o Brasil, no DDD 889-9316-6333, repetindo, DDD 889-9316-6333. É o WhatsApp mais bombado do Brasil. É o WhatsApp que você se interliga aqui.

0: junto com a gente. A Mari C. Santos tá ouvindo o nosso programa. Em Milhano, meu Ceará, tá ouvindo pelo som da Regional, pelo som da nossa Rádio 88, nosso grande Paulo Jefferson. Alô, Paulo Jefferson, meu padinho. Aquele abraço mais do que especial. Meu povão tá participando, tá aqui. Então bora sim, bora. Bora ouvir o povo, meu povão do meu Brasil. A Baica, cuide.
1: Oi, Elton, sou a Adriana Jacopiara.
0: Oi, Adriana.
1: Vocês pela Lages FM.
0: Sim.
1: Toca aí uma música bem boa aí.
0: Pronto.
1: Daqui toca uma música aí de Solange Almeida, viu? E pra você, aí dentro. Deus abençoe vocês tudinho, viu? Vocês fazem um programa maravilhoso.
0: Valeu, minha madinha. É doido, Lequito. Rapaz, Lequito, tu perdeu moral mesmo, mas... Rapaz, tu é doido. Alô, Adriana. Em Acopiara, no meu Ceará, todo mundo ouvindo pelo som da Lages. Lages FM.

mais tá com a gente, deixa eu ver aqui, Leguinho. Quem também já tá com a gente é o Jair Porto, tá com a gente em Porto Seguro, na Bahia. Tá ouvindo pelo som da Trancor.

Rádio Cidade de Santa Cruz Cabralha, na Bahia. Alô, Pato Rabani, meu padinho. Aquele abraço especial a toda a família Rádio Cidade. Muito obrigado pelo carinho, obrigado pela audiência de sempre. Então bora sim, bora. Bora com mais música. Agora, bebê, porque aqui o sucesso não para. Aqui, o sucesso continua. Aqui a gente só ouve as melhores, os maiores hits começam aqui. Chegando mais hit, bebê.

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0: Cuide, cuide, cuide, Lequito. DDD 889-9316-6333. Repetindo, repetindo. DDD 889-9316-6333. É o WhatsApp mais bombado do Brasil. É o WhatsApp dos melhores ouvintes do mundo. Bora sim, bora! Bora ouvir o povo, meu povão do meu Brasil. Papai Calequito, cuide!
1: Vai. Olá, Elton Lucas!
0: Fala, Madinha!
1: Deus te proteja, Deus te guarde.
0: Amém, Madinha!
1: Escutando pela Rádio Mix 89.9,
0: sim.
1: A mãe da alegria.
0: É
1: sim.
0: Mas
1: tá meio ausente, meu burucuxô. É porque a memória não tá muito boa, não, viu, Elton?
0: Sim!
1: A memória, eu penso em, eu lembro pra mandar mensagem. Aí quando pego o celular, tem mensagem de alguém. Vou responder as mensagens e esqueço de mandar mensagem pra ela. Mas nas orações você tá sempre, meu amor. Você e toda a equipe.
0: Tá certo.
1: E todos, né? A gente tem que orar por todos.
0: Sim, sim,
1: tanto
0: com certeza.
1: Quem faz o bem, tanto quem faz o mal.
0: Com
1: a gente
0: certeza.
1: Não pode se igualar a ninguém.
0: Isso.
1: Só se iguala, a gente só imita a parte boa, né?
0: É verdade.
1: Mas a parte ruim a gente deleta.
0: Com certeza.
1: Tô por cá, fazendo churrasco de osso.
0: Ixi.
1: Churrasco de osso?
0: De osso?
1: Tô fazendo. Valdinei, de humildes, um forte abraço, com dois braços. E um alô pra Luísa, Kátia e Vanderleia e todos que é da Rádio Mix, que é da Rádio Mix. Vamos, Elton Lu.

0: Lucas. Um forte abraço, meu amor. Mamacela!
1: Mamacela!
0: Elton Lucas! Ele é que tô aí dentro! Eita, áudio longo.
2: Tu é doido, Leguito. Rapaz, negócio é sério. Não, olha o Neizinho aí, meu filho. É. Rapaz, a mulher tá fazendo churrasco de osso. Rapaz, eu já tinha ouvido falar de sopa de osso, mas churrasco de osso é a primeira vez. Tu quebra teu dente, mulher. Tu é doido, rapaz. Não, tu vai imaginar isso daí. Churrasco de osso. Tu já viu esse negócio desse? É sério, existe. Depois eu vou pesquisar esse negócio. Churrasco de osso? Não. Isso aí não deve existir, não. De osso? É mesmo, né, Guilherme? Existe mesmo esse negócio? Rapaz. Tu é... Rapaz, não. Então é... É invenção do... Não, isso aí é invenção do povo, né? A manegada faz mesmo negócio com osso, é? Tu é doido, né? Rapaz, né? Sinceramente. Quando o caba acho que já viu de tudo, né, Leguito? Tu é doido, churrasco de osso foi novo, viu? Ai. Vambora, simbora. Deixa para lá. Deixa eu o meu churrascozinho mesmo, no comum, né? Uma bistequinha, um franguinho. Negócio de osso. Não, dá pra mim não. Perdoe. Bota mais um, Lequito, vai.
3: É tão louca.
2: Oh.
3: Dá uma palavrinha aí.
2: Sim.
3: Chico Ferreira e Antônio Pereira.
2: Sim.
3: Cida Baixinho da Rota campeão.
2: Eita, merdinha. Cadê, Vaguinho?
3: Raida.
2: Sim.
3: A Raida.
2: Sim.
3: Especial de acopiar.
2: Tá certo, a nossa rádio lá, diz Armário. O homem ficou tão empolgado, fez até o nome da rádio. A rádio especial, é. Isso é doido. Um abraço, meu padinho. Antônio Pereira e Chico Ferreira. Dois cabos bons, velho. Só faltou ele pedir hoje a música do Roberto Carlos. Vai que ele pede. Um pouco, viu, Leguinho? Tu é doido. Ai. Vem o povão de Acopiara no meu Ceará, nossa Lages FM, sempre com o Domingão. Mas eu tô com o negócio do churrasco de osso na cabeça ainda. Não, tô acredito. Ai, tu é doido, Leguinho.

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Tô de volta. Mais uma hora, hein?

0: volta, mais uma hora juntinhos, nesse nosso domingão especialíssimo de Dia dos Pais, parabenizando mais uma vez a todos os papais do Brasil, né? A todos os heróis do Brasil e, claro, né, parabenizando também as mães que são mães e pais também, né, Lec? Que sempre tem, né? Infelizmente, a gente sabe que muitas vezes nem todo pai assume a responsabilidade, né? Então a gente parabeniza a todos os papais do Brasil, os pais que são jovens, os papais que já são, né, de uma certa idade, já tem uma certa experiência. E também parabenizando as mães que são mães e pais. Assim como a gente no Dia das Mães, a gente sempre procura parabenizar também os pais que são pais e mães. A gente da mesma forma também hoje, porque a gente é justo, né? Eu sempre sou muito justo. Então, hoje eu também parabenizo aqui as mães que são mães e pais, né? Parabéns também. Merecem, sem dúvida alguma, tá? Tá todo mundo de parabéns hoje. Pam, pam, pam, param, param, pam, pam. É, aqui não é, não. Aqui como é que tem esse negócio, não? Aqui é justo. Aqui pau que dá em Chico, dá em Francisco, né? É o carregado de, né? Coitado do pop do Chico e do Francisco, né? Doido.
1: Ai, sim!
0: Ó, bora simbora. Bora ouvir meu povão do Brasil, bebê. A Baica.
2: Cadê? Oi, eu tô Lucas, aqui é a Regiane. Gostaria de ouvir uma música. Rainhas da Farra.
0: Sim, Rainhas da Farra. Qual é a música?
2: Oferecer para o meu esposo junto, para minha mãe

0: Tarcísio da Acordeon e oferecesse aí para o meu esposo Giovanni Diniz. Pronto, tá certo. Alô, Giovanni, alô, Raquelzinha. Toda a turma de Bimirino, meu Pernambuco, todo mundo ouvindo pelo som da Sertão. Sertão FM. Alô, Fatinha, minha dama de ferro do rádio de Bimirim. Tamo junto.
1: Oi, Elton Lucas.
0: Oi.
1: Tá tudo bem?
0: Tudo bem, Madinha.
1: Passa uma música pra mim.
0: Qual, tá, minha príncipe?
1: Eu te escuto pela associativa FM de Queimada de Jurema.
0: Sim.
1: Do Marcos Gabriel.
0: É meu padinho, ele. Ok, minha
1: padinha. Tá bom, se não der pra você passar hoje, passa outro dia.
0: Tá,
1: tá bom?
0: Tá bom.
1: Beijo, tua amiga de São Paulo.
0: Beijo, um cheiro, tchau, Madinha. Tchau, tchau. Eu vou passar aí agora. Eu vou passar agora, porque aqui minha madinha tem moral. Aqui quem manda é minha madinha. É, quem tá aqui não manda nada. Mas minha madinha manda. É, não, tem esse negócio não. Aqui quem manda é a Ivonetezinha. A Ivonetezinha aqui pita embora. É, minha madinha é diferente, é. Muito bem, muito bem. Então bora sim, bora. Bora com mais música, bora com sucesso. Agora, bebê. Isso aqui vai pra minha madinha lá, a Bonetezinha lá em São Paulo, né? Bam, bam, bam, baram, baram, bam. Eu vou logo botar a música dela, porque senão depois ela diz que eu não botei o áudio, não botei a música. Aí eu vou botar, porque senão... É doido, minha filha, depois ela vem dar só no tronco da miure aqui. Deus defenda.
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0: 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Chegando mais sucesso.
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1: Melhores ouvintes nas melhores rádios do Brasil. Vamos juntos! Muito bem, já estamos de volta! De volta, de volta! Para todo meu
2: Brasil!
1: DDD 88993 16 6333, repetindo. DDD 88993166333 é o WhatsApp mais bombado do Brasil, é o WhatsApp dos melhores ouvintes do mundo. Então bora sim, bora, bora ouvir o povo, povo do Brasil. A baica, cuide, cuide, Lequito, bora sim, bora, vai.
3: Elton Lucas.
1: Oi.
3: Queria lhe pedir uma música e oferecer para minha filha no Rio de Janeiro.
1: Sim.
3: Todos meus irmãos.
1: Sim.
3: Meu amigo Adênis com sua esposa Marlene e seu filho Davi.
1: Sim.
3: E para todos aqui de Sussuânia.
1: Sim.
3: Guaraciaba do Norte.
1: Guaraciaba do Norte.
3: Me chamo Mara Fernandes.
1: Tá certo, Marinha. Mara Fernandes. Meu povão de Guaraciaba do Norte. Todo mundo acompanha da gente. Meu povão da minha Serra da Ibiapaba. Todo mundo no som da nossa Antena 5. Rádio Antena 5 FM em Carnaubal, no meu Ceará. Alô, Edna, minha madinha. Alô, Eliane. A minha rainha do rádio. De Carnaubal e toda a minha Serra da Ibiapaba. Muito obrigado pelo carinho, obrigado pela audiência. Cuide.
4: A baica. Lucas, aqui quem fala é Leandro, da cidade de Itororó, Bahia.
1: Itororó,
4: tô
1: alô, Leandro.
4: Pela rádio Itarantim 97.1.
1: É a boa.
4: Manda um alusão aí pra Maro.
1: Alô, Maro.
4: Galego.
1: Galego.
4: Todos na sintonia.
1: Certo, meu padinho.
4: E manda uma música pra nós aí, de toque 10.
1: Tá certo, meu padinho. Quando esse pessoal mandar, eu toco 10, toco 20, toco 30. Mas por enquanto, nem o 10 não mandaram ainda pra tocar. Pessoalzinho difícil, mas enfim. Enfim, enfim, meu povão do Itororó. Fui no Itororó. Rapaz, eu lembro dessa música quando era criança, viu? É doido, é o novo. Meu povão de Itororó, Bahia. Nossa Super Itarantim FM. Alô, Marco Antônio Machado, meu padinho. Aquele abraço especial. A baica mais um olha aqui, tu vai. Cuide. Cadê?
5: Oi, John Lucas.
1: Aqui é o quê, homem? Como é o nome aí? Como é?
5: Oi, John Lucas.
1: Ah, cuida, Lucas. Eu já pensei que ele tinha errado o nome. Diga, ele não é doido, não.
5: Aqui é Mariano de Lagoa Clara.
1: Sim.
5: Município de Macaúbas, Bahia.
1: Sim.
5: Eu escuto você pela 102,1 FM de Riacho Santana.
1: Riacho Santana,
5: eu quero Guadalupe. Que você role pra mim uma música com Eduardo Costa.
1: Sim.
5: Vou oferecer pra minha mãe, Maria.
1: Certo.
5: Pra minha sobrinha Tauana, meu sobrinho Ezequiel. Para minha irmã Inha.
1: Sim.
5: Pra minha irmã Neta.
1: Sim.
5: Para meu padrinho Osório, sua irmã Riacho Madinha Vani. Para Madinha Mirabado do
1: Ouro. Certo.
5: Para Esa da Santana, da Helena.
1: Certo.
5: Para Esther da sua família. Para Tabia, Didi no Gongo.
1: Eita.
5: E Rodrigo.
1: Sim.
5: E para você, Dom Luca. Quero uma música do Eduardo Costa.
1: Tá certo, meu padrinho. É mais um para competir com a Vanuzinha. Mais um. Aí vai competir a Vanuzinha, o Lenilson lá de São Paulo. Pronto, é só esses dois mesmo. A Vanuzinha, o Lenilson de São Paulo, agora esse outro também. Não é doido. Só falta chamar o Zé Cantor pra competir aqui com o nome de alô. Eu acho que o Zé Cantor ainda ganha, viu? É, acho que ainda ganha, viu, Lequi? Tu é doido, não. O Zé Cantor ali é demais, ó. Tu é doido.
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0: Essa ficou do nosso modelão, hein, rapaz?
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2: Todos os domingos levando muita música boa, muita alegria e muito sucesso. E é claro que nesse nosso domingão de Dia dos Pais não poderia faltar aquela nossa mensagem de otimismo, de parabéns a todos os papais do Brasil. E o texto de hoje que eu trago é o texto da Marta Medeiros. Ele diz o seguinte, o texto começa assim: mãe é tudo igual, só muda de endereço. Não concordo 100% com essa afirmação, mas é verdade que nós, mães, temos lá nossas semelhanças. Basta reunir uma meia dúzia no recinto fechado para se comprovar que, quando o assunto é filho, as experiências são praticamente xerox umas das outras. Por outro lado, quem arriscaria dizer que pai é tudo farinha do mesmo saco? Nunca foram devidamente valorizados? Nunca receberam cartilhas de conduta? E sempre passaram longe de santificação. Cada pai foi feito à imagem e semelhança de si mesmo. As meninas, assim que nascem, já são tratadas como pequenas Nossas Senhoras. Começam a ser catequizadas. Mãe, um dia você vai ser uma. E dá-lhe informação, incentivo e receitas de como ser uma boa mãe, como se sair bem nesse papel. Outro dia, vi uma menina de não mais de 3 anos empurrando um carrinho de bebê com uma boneca dentro. Já era uma mini mãe. Os meninos, ao contrário, só pensam nisso quando chega a hora. E aí acontece o que se vê. Todo pai é fruto de um delicioso improviso. Tem pai que é desligado, de nascença, claro. Coloca o filho no mundo e acha que o destino pode se encarregar do resto. Ou é o oposto, completamente ansioso. Assim que o bebê nasce, já trata de sumir com as mesas de quinas pontiagudas, de instalar rede em todas as janelas e vá convencê-lo de que falta um ano para a criança começar a caminhar. É, tem pai que solta dinheiro fácil. E pai que fecha a carteira com um cadeado. Tem pai que está sempre em casa. E outros, nunca. Tem pai que vive rodeado de amigos. E pai que não sabe o que fazer com suas horas de folga. Tem aqueles que participam de todas as reuniões do colégio. E outros que não fazem ideia do nome da professora. Tem pai que é uma geleia. E uns que a gente nunca viu chorar na vida. Pai fechado, pai moleque, pai sumido, pai onipresente. Pai que nos sustenta e pai que é sustentado por nós. O pai que mora longe, que mora em outra casa, que tem outra família. Pai que não desgruda. Ou então, aquele que não sai de perto jamais. Tem pai que não sabe como gerenciar uma firma, construir um prédio, mas sabe direitinho como ser pai. Ninguém lhe deu um manual de instruções, porque ser pai é o legítimo faça você mesmo. Alguns preferem não arriscar e simplesmente obedecem às suas esposas, que têm mestrado e doutorado no assunto. Mas os que educam e participam da vida dos filhos a seu modo é que perpetuam o charme dessa raça tão fascinante e autêntica. Verdade seja dita, há muitas como sua mãe, mas ninguém como o seu pai. Essa é a nossa mensagem do nosso Domingão Musical, hoje especial de Dia dos Pais, parabenizar todos os papais do Brasil e aproveitar e parabenizar o meu digníssimo pai, né? Nosso não, né, Lequito? Não.
3: Vai ter!
2: Você tem o seu, meu filho, peraí. Parabenizar também meu pai, Adalberto. E agradecer, agradecer, agradeço todos os dias por tê-lo junto comigo mais um ano. Pra mim é uma alegria, uma graça de Deus que Deus me deu, né, na minha vida, ter meu pai aqui comigo com saúde. E parabenizar a todos os papais do Brasil. Desejar, né, você que tem seu pai, que ano que vem esteja aqui nos acompanhando também, junto com você aí em todo o Brasil, que a gente esteja festejando, né, mais um Dia dos Pais. Pedir a Deus que Deus abençoe. E é isso. Feliz Dia dos Pais para todos os papais do Brasil!
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0: Tô de volta, hein? Aqui na nossa hora extra. Sua canção.
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0: Pra recordar.
1: Aqui você ganha bem.
0: Tem sim.

0: Repetindo, DDD 88993166333. É o WhatsApp mais bombado do Brasil. É o WhatsApp dos melhores ouvintes do mundo. Deixa eu já mandar aquele abraço especial, meu povão, que já tá ao vivo com a gente na nossa super Bela Vista FM Alcântaras. Alô, Alcântaras, no meu Ceará. Alô, doutor Benício, meu padrinho. Alô, Leonício. Todo mundo junto com a gente. Muito obrigado pelo carinho, obrigado pela sintonia. E tem também, aproveitar para parabenizar, né, Lequita? É verdade. Ah, Maria, parabenizar o nosso grande doutor Benício. Parabéns, feliz dia dos pais, meu padrinho. E também, meu povão da nossa Luar FM, 87.7 da Caucaia. Caucaia é a minha grande fortaleza. Todo mundo acompanhando a gente. Que alegria, que felicidade. Meu povão da minha grande fortaleza. Todo santo domingo por aqui, rapaz. Bom de verdade, viu? Alô, doutor Lourenço, meu padinho. Tamo junto. Então bora sim, bora. Bora ouvir o povo, meu povão do meu Brasil. Rapaz, Calequito, cuide. Cuide.
1: Eu tô lima aqui, Adem, do Brasileiro da
0: Fora. Não. Aí foi fuleiragem aqui. Não, pelo amor de Deus, homem.
1: Eu tô lima aqui.
0: É o Tom Lima. Não, tu é doido. Ai, ai, tu é doido.
1: Tia Demo do Brasileiro de Afogados da Engazeira, escutando pela Afogados FM, seu programa que é muito bom.
0: É, tô vendo mesmo.
1: Todo domingo eu escuto.
0: Tô vendo.
1: E você manda um alô pra Michel, meu primo, conhecido como Michel da Burra, pra meu amigo Papelão, Rodrigo GG, e para Alexandre, para Beto, e para meu compadre Dejaci, e para Duilde, e para minha irmã Carnaíba, Geraldina. Valeu, um abraço.
0: Não, eu tô vendo mesmo, padrinho. Você escuta todo domingo. Você escuta todo domingo o programa do Elton Lima. Todo domingo você tá escutando. É doido. É a audiência certa. O domingão do Elton Lima. O do Elton Luca, não sei se você ouve, mas o do Elton Lima, todo domingo você tá ouvindo. É doido, não. Ai, ai. Ai, não, Marcelo, pode mais um aí, vai. Cadê?
2: Oi, Elton Lucas.
0: Oi.
2: Aqui é Cacá. Falo de Macau, no Rio Grande do Norte.
0: Cacazão.
2: Hoje, domingão musical.
0: Sim.
2: Pela Rádio Salinas de Macau, 95.5.
0: Sim.
2: E desejo a música em frequência.
0: Sim.
2: Para Marineide e André Gabriel, meu neto.
0: Sim.
2: E tem a Chama na Bota, Nequito. É nóis.
0: Cuida. Cuida. Cuida, padinho. Cuida aqui. Nossa, que é diferenciado. Meu povão de Macau, no meu Rio Grande do Norte, a nossa Salinas, Salinas FM. Alô, Duduzinho, meu padinho, tamo junto.
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3: Domingão,
0: chegando mais sucesso.

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2: Aí é música, meu amigo.
3: Por isso que você acaba com eles, né?
2: Vamos acabar com eles hoje. Posso começar?

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0: aqui na nossa hora extra, aqui no Domingão Especial de Dia dos Pais. De volta, pra ouvir você, você que tá participando com a gente em todo o Brasil, no DDD 889-9316-6333, repetindo, DDD 889-9316-6333, é o WhatsApp mais bombado do Brasil, é o WhatsApp dos melhores ouvintes do mundo. A Baica!
1: Olá, meu amigo Elton Lucas, tudo bem?
0: Tudo!
1: Aqui é o Cileide, inclusive com Miguel Arraes. Nós com o Domingão Musical, como sempre, pela Folgada FM 87,9, quero que você passe a música.
0: Qual é, Madinha?
1: Amor Infinito, com o bonde do Brasil, participação de Túlio Milionário.
0: Ah, não!
1: Essa é meu pai, Antônio Totão, sobre a irmã José, com dois filhos, meu esposo, meus irmãos, filhos, e todos meus irmãos, todos os familiares em custódia, todos os ouvintes e amigos e amigas. Fica com Deus, final de semana abençoado.
0: Não, tu é doido. Mulher, esquece teu primo, mulher. Pede os outros cantores, mulher. Teu primo não mandou a música pra cá ainda, hein? Só sabe pedir música desse primo dela. Ah, não, agora tá dando de pedir a música até dos outros cantores. Ela quer que o primo dela esteja no meio. Tu é doido. Se ele cantar galopeira, ela pede, ó, eu quero galopeiro com meu primo. Tu é doido. O primo dela não manda amiga pra cá, Alex. É, tem que mandar, pai. Tem que falar com teu primo, é. É disso. Mulher não fala com prima, pai. Tu é doido. Afogados da Engazeira no meu Pernambuco, a nossa Afogados FM. Sempre com o Domingão. Pois é, mulher. Fala com teu primo. Cuida. Cadê?
2: Olá, meu nome é Denison, eu moro aqui em Nova Olímpia, Mato Grosso.
0: Nova Olímpia, sim.
2: Estou agora aqui trabalhando na empresa.
0: Certo.
2: Ouvindo o seu rádio, ouvindo o rádio.
0: Coisa boa, Padinho, muito obrigado.
2: Queria que você mandasse um alô pra mim aí.
0: Mando agora.
2: Mandasse uma música, que é o Desejo de Menina.
0: Olha.
2: O nome da música é Sorte.
0: Ah, pai, bom demais, viu? Nova Olímpia, Mato Grosso do Sul. Aliás, Nova Olímpia, Mato Grosso, né? Mato Grosso do Sul. Ah, sim, é outra, né? Ah, sim, a nossa Super FM. Entendi. Nova Olímpia, Mato Grosso, sempre com Domingão. Vou mandar jazinho essa no baú, padinho. Como vai, que sorte de encontrar. Bom demais, viu? Tu é doido.
3: Oi. Lucas, seu pai.
0: Fala, padinho.
3: Tô aqui direto aqui, Camocim, ligado no seu programa, meu amigo.
0: Sim.
3: Direto de Camocim.
0: Sim.
3: Tudo bom?
0: Tudo bom, meu padinho. O que é que meu padinho quer?
3: Como assim, viu?
0: Tá bom, meu senhor.
3: Falou.
0: Falou, meu lindo. Aí só faltou meu príncipe dizer o nome. Se meu príncipe diz o nome... Você acredita, padinho, que só esqueceu do nome? Rapaz, nega, é doido. O cabrão, tô vindo aqui como assim. Tá certo. Muito bem, muito obrigado. Agora qual é o nome? Meu padinho não disse o nome, aí... Ai, ai, tu é doido, negada, me ajude, negada, me ajude, negada.
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2: 25 graus.

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6: 25